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0: Olha a hora, 21:31 agora.
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1: agora
0: até
1: são 21 horas e 33 minutos. Boa noite a você.
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3: Ah, gente, vambora! Já deu minha hora, né? Já tá quase passando aí. Grande abraço, muito boa noite você na cidade do interior. Nosso muito obrigado pela audiência. E amanhã tem mais, das 20 às 21h30, viu? Mas as músicas que eu não toquei ainda, que você pediu, ainda toca, viu? Fique ligado, vai tocar ainda, tá bom? Um abraço, gente, uma boa noite, bom sono, bons sonhos, bom dia de trabalho para amanhã. E a gente se encontra à noite aqui na programação da sua Rádio Talento Super Parada Total. Até amanhã, gente. Vamos deixar tocando o Edson Hudson. Também Não Beba Mais Não. E aí segue a programação com as músicas que você pediu. Então, beleza, moçada? Tchau mesmo.

0: hora certa, 21:41.
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0: rádio, 22:07. Boa noite.
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1: Boa noite, agora 22:13.
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3: Boa noite.
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2: Conferindo na seta, 22 horas e 15 minutos.
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1: Acertando o seu reloginho, agora 22:16. Boa noite a você.
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0: Olha a hora, 22:32 agora.
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0: vocês, não conta pra ninguém.
1: Marília Tavares e Luísa Martins.
2: Luísa Martins e Marília Tavares.
0: Ai,

0: na sua estação, 22:47.
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0: pontualmente 23 horas agora. Boa noite você.
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0: Olá, boa noite a você. Agora 23 horas e 17 minutos.
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0: na sua rádio, 23:31.
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0: pelo menos economizei uns 100, 200, 300, 500, economizei mais de 1.500 reais.
1: Olha, passar por isso não é fácil não, viu?

0: na melhor noite do seu rádio, faltando 15 minutinhos pra meia-noite.
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0: meia-noite.
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contava com vocês cantando a parte da Ana. Vamos de novo, então.

0: Mr.
1: Damian Rice.
0: Thanks a lot, my friend. 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
2: Meia-noite e 22 minutos.
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0: Uma hora e um minuto.
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0: Uma hora e 17 minutos.
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0: 2:03.
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0: Essa é pra você, Cê. Essa é pra você.
1: 2:15.
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0: 2:36.
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0: licença. Peço por favor. O trem tá passando a todo vapor. Suba a bordo, pegue sua passagem. É só alegria, então não perca essa viagem. Vem!
1: Olha o trem.

0: 3:03.
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0: 10:17.
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0: 4:02.
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0: salva de palmas do Guerrito, por gentileza.
1: Murilo Rufo, senhoras e senhores.
2: Essa é pra você, que não vê os momentos mais simples passando na sua vida, viu? Presta atenção.

0: 5:02.
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0: 5:15.
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1: 5:45.
2: Olá, amigo, minha amiga, tudo certinho por aí, tudo na paz? Tudo certo? Que beleza, né? Por aqui também segue tudo tranquilo, graças a Deus, né? Por isso estamos chegando mais uma vez na sua casa e no seu trabalho, onde você estiver, né? Trazendo para você, para todos que sempre estão por aí, mais uma nova edição do programa O Homem e a Terra, serviço de comunicação do IDR Paraná, que é o Instituto de Desenvolvimento Rural do Paraná, e a Par Emater. Aqui na produção e apresentação, tô eu, Amarildo Alba, conversando com você nesta terça-feira de Lua Nova, 15 de setembro de 2026. Data que celebramos aí o Dia Internacional da Democracia, Dia do Cliente, Dia do Musicoterapeuta e Dia de Nossa Senhora das Dores. Também data do aniversário de Ponta Grossa e Jaguariaíva, municípios, né? Da região aí dos Campos Gerais, que foram criados no mesmo ano, né? De 1823, completando hoje, portanto, 203 anos aí de emancipação política. Bom, com o fim da colheita do milho safrinha, também com o avanço aí da colheita das culturas de inverno, como trigo, cevada e aveia, a gente tem a oportunidade, então, né, de fazer a análise do solo. Então, vai ser esse o assunto agora da nossa conversa com o agrônomo Silvio Ferrari, extensionista, né, que trabalha no nosso escritório do IDR Paraná, em Paissandu. Tudo bem, tudo certinho com você, Silvio?
3: Olá, Marildo. Tudo bem, tudo certo.
2: Bom, primeiro, conta pra gente, Silvio, para que serve a análise do solo?
3: Amarildo, análise de solo serve para a gente conseguir um diagnóstico sobre o solo. Nós conseguimos saber, através da análise de solo, o tipo de solo e os níveis de nutrientes que existem nesse solo. Além também de saber se precisa fazer a correção da acidez do solo.
2: Aí existe mais que um tipo de análise, Silvio?
3: Sim, Amarildo, existem mais de um tipo. Podemos fazer a análise física, que é aquela análise que vai identificar os níveis de argila, de areia, de silt, que serve para classificar o tipo de solo. E também existe a análise para a gente identificar os nutrientes. Nós podemos analisar os macronutrientes, aqueles que estão normalmente em maior quantidade, e os micronutrientes, aqueles nutrientes que normalmente estão em pequena quantidade, porém todos são essenciais.
2: Agora, quais são os problemas, né, Silvio, que o produtor pode ter se adubar a sua plantação, se aplicar o calcário sem levar em conta aí o resultado de uma análise de solo?
3: Se o produtor aplica calcário, faz uma adubação sem ter em mãos o resultado da análise do solo, ele pode estar causando mais problemas. Porque se ele aplicar calcário e não houver necessidade, ou se ele aplicar uma dose menor do que a recomendada, ele não vai estar resolvendo o problema da acidez do solo. Ao passo que, se ele também fizer uma adubação que não leve em consideração os níveis de nutrientes, tipo fósforo, potássio, outros nutrientes e outros micronutrientes, ele pode estar causando um desequilíbrio nutricional nesse solo, que consequentemente vai causar problemas, vai diminuir a produtividade da lavoura.
2: E a cada quanto tempo o produtor precisa fazer esta análise?
3: Marildo, a recomendação é que a análise do solo seja repetida com uma frequência de no máximo 3 anos. Para que possa ter realmente um acompanhamento mais efetivo da situação do solo, seja na questão de correção da acidez ou para conhecimento dos níveis de nutrientes desse solo.
2: Bom, e tendo o resultado da análise do solo, né, Silvio, o produtor sempre vai precisar aí de um profissional técnico para interpretar esse resultado.
3: Sim, uma vez com o resultado da análise de solo, é extremamente importante que o agricultor consulte um técnico que possa fazer a interpretação dos dados, das informações que foram coletadas, né, que estão na análise do solo, para fazer as recomendações de uso de calcário ou de fertilizantes mais adequada possível em função dos resultados que foram encontrados na análise de solo.
2: Silvio, talvez isso seja bastante importante. Como o produtor recolhe a terra, né? Como ele coleta esse solo que vai enviar para o laboratório?
3: Nós, técnicos do IDR, estamos à disposição dos agricultores para auxiliar nessa tarefa. Inclusive, podemos até acompanhar a coleta das amostras de solo. O principal é que ela seja feita de uma maneira mais uniforme possível. Ou seja, fazer várias amostragens, pode ser utilizado o trado, pode ser utilizado a pá ou outro instrumento que facilite a coleta da amostra de solo. E dentro dessa amostragem seja feita em áreas homogêneas, ou seja, se tiver uma baixada, faz uma amostra da baixada. Se tiver uma parte que tiver vegetação ou que seja diferente do restante da área, o ideal é fazer uma amostra separada dessas áreas. E também, se possível, fazer essa amostragem em duas profundidades, ou seja, uma amostra de 0 até 20 centímetros e outra de 20 a 40 centímetros. Veja, essa amostra é feita no mesmo ponto, por isso que é interessante que o produtor tenha em mãos esses equipamentos, o trado, a pá, outro instrumento que facilite a coleta dessa amostra de solo.
2: Valeu, Silvio. Muito obrigado por falar com a gente, por atender esta nossa ligação. Forte abraço, bom trabalho para todos vocês e até um outro dia.
3: Amarildo, eu que agradeço a oportunidade. Estamos à disposição, especialmente à disposição dos agricultores, familiares e demais agricultores em todos os escritórios do IDR no estado do Paraná. Um grande abraço, até a próxima.
2: Bom, e agora a gente vai saber como fica o tempo aqui no nosso estado durante esta semana, né? Até sexta-feira, chamando a participação do meteorologista Paulo Barbieri, lá do CIMEPAR. Vamos ouvir.
1: O tempo segue instável, principalmente na madrugada, entre as regiões noroeste e norte do estado. Ainda são previstas chuvas em intensidades mais fracas e isoladas, principalmente nas áreas próximas à divisa com São Paulo. Ao longo do dia, essas áreas de chuvas se afastam do estado em direção à região sudeste do país. O dia começa com temperaturas mais amenas, principalmente nas regiões centro-sul, sul e região metropolitana de Curitiba, onde os termômetros registram temperaturas mínimas abaixo dos 10 graus. Já nas regiões oeste e noroeste, os termômetros ficam na casa dos 15, 16 graus. À tarde, entre o sul e a região metropolitana de Curitiba, os termômetros não devem passar dos 18 graus, enquanto no interior os termômetros chegam à casa dos 23, 24 graus. Na quarta-feira, o tempo segue estável em grande parte do Paraná, apenas na região da Serra do Mar e nas praias, devido à circulação dos ventos do oceano, mantém uma maior cobertura de nuvens, com registro de chuvas fracas e isoladas ao longo do dia. O amanhecer será gelado nas regiões sul do estado, áreas próximas à divisa com Santa Catarina, os termômetros devem registrar temperaturas abaixo dos 5 graus, inclusive com possibilidade para a formação de geada em algumas localidades desses setores. À tarde, o sol predomina em todas as regiões, com temperaturas máximas chegando a casa dos 20 graus entre as regiões sul, centro-sul e região metropolitana de Curitiba, enquanto no oeste e noroeste, os termômetros devem chegar a casa dos 27 graus. Para a quinta-feira, a estabilidade segue predominando em grande parte do estado. Deveremos ter apenas entre a Serra do Mar e o litoral, ainda a presença da nebulosidade com chuvas fracas isoladas ao longo do dia. O dia começa com temperaturas mínimas na casa dos 10, 11 graus entre as regiões sul, centro-sul e região metropolitana de Curitiba, enquanto no oeste e noroeste, os termômetros registram 15, 16 graus no amanhecer. Já no período da tarde, o sol predominando nesses setores, os termômetros chegam a casa dos 20, 21 graus nas regiões sul, região metropolitana de Curitiba, e nas regiões oeste e noroeste, os termômetros novamente devem ficar na casa dos 27, 28 graus. Para sexta-feira, as chuvas retornam ao estado, deveremos ter a instabilidade voltando para todas as regiões paranaenses.
2: Com esta participação do Paulo Barbieri, lá do CIMEPAR, a gente vai terminando o nosso trabalho de hoje, desejando a todos vocês uma ótima terça-feira e até amanhã, tá certo? Quando estaremos aqui mais uma vez para conversar com você, né? Trazer para você e para todos que sempre estão por aí mais uma nova edição do programa O Homem e a Terra. Forte abraço, fiquem com Deus e até lá.

0: 5:55.
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Senhor é meu pastor, nada me falta. Ele me faz deitar em verdes pastagens. Às águas do repouso me conduz. Ele me reanima. Pelos bons caminhos me conduz, para a honra do seu nome. Mesmo se eu andar por um vale de sombra e de morte, não receio mal algum, pois estás comigo. Teu bastão e teu cajado me dão segurança. Diante de mim, fazes servir uma mesa em face dos meus adversários. Perfumas a minha cabeça com óleo. Minha taça é inebriante. Sim, felicidade e fidelidade me acompanham todos os dias da minha vida, e retornarei à casa do Senhor para longos dias.

Em nome do Pai, do Filho e do Espírito Santo. E com licença, patrão celestial, vou chegando despacito, enquanto servo amargo de minhas confidências, porque ao romper da madrugada e ao descambar do sol, tomara que todo mundo seja com o irmão. Eu pensei que qualquer guasca, bem pilchado, de faca, rebenque e esporas, não se afirma nos arrais da vida, se não se estriba na proteção do céu. Ouve, patrão celeste, a oração que te faço. Ao romper da madrugada e ao descambar do sol, tomara que todo mundo seja com meu irmão. Ajuda a perdoar as afrontas e não fazer aos outros o que eu não quero para mim. Perdoa, meu Senhor, porque rengueando pelas canhadas da fraqueza humana, de quando em vez, quase sem querer, eu me solto por ter afora. Eita, putrilho chucro, renegado e caborteiro. Mas eu te garanto, meu Senhor, quero ser bom e direito. Ajuda-me, Virgem Maria, primeira prenda do céu. Socorre-me, São Pedro, capataz da estância gaúcha. Mas para fim de conversa, vou te dizer, meu Deus, mas somente para ti, que tua vontade leve a minha de cabresto para todo ou sempre e até a querência do céu.

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3: Hey! Bom dia! Tô chegando por aqui, moçada, programação Alma de Campo, Andrezão Malogio por aqui nas ondas da sua, da nossa, Talento FM, primeiro lugar em todo lugar. Tamo junto a partir de agora, claro, com o melhor da música gaúcha e campeira, e por aqui vamos levando o sul nos arreios. Terça-feira, 15 de setembro de 2026, estamos na lua nova, hein? Hoje é dia da independência da América Central, hoje é dia do músico-terapeuta, hoje é dia de Nossa Senhora das Dores. Porque vamos acelerar, rapaziada. Segunda tombou, tamo na terça e vamos levando gaita por esse Brasilzão véia fora, através também das ondas da internet, povão ligadaço com a gente em toda a nossa região, nas ondas da 97.9. A partir de agora, 999-199752 WhatsApp, vem pra cá você também. Prepara o chimarrão, prepara o cafezinho, que a partir de agora o tranco é diferenciado. Meus amigos agricultores, fumicultores, trabalhadores e trabalhadoras do campo e da cidade, minhas amigas donas de casa, trabalhadores e trabalhadoras do nosso Brasilzão, pessoal das firmas, das indústrias de toda a região, pessoal das prefeituras, pessoal do transporte escolar, das vans, dos ônibus, os estudantes, bom dia! Bom dia, meus amigos caminhoneiros, aquele abraço, fé em Deus e pé na tábua. Pessoal lidando, peleando com as mimosas, com as vaquinhas de leite e amassando barro, os nossos amigos padeiros. Ai, a moçada, não vamos frouxar! 6:03 da manhã, bom

0: 6:13.
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0: 6:17 da manhã. Olha a hora aí, rapaziada. Quem tá curtindo o programaço aí, o pessoal já cedinho tomando seu chimarrão, curtindo a programação da Talento FM, aí que eu me refiro, né? Vamos ver, abre o peito aí.
9: Bom dia, meu amigo Malojo. Essa música, plantador de fumo, ofereço para todo mundo que está se aprontando para ir plantar um fuminho. Yahoo, yahaha, Zé Mauri.
0: Zé Mauri Padilha, como é que tá, louco, velho? Tudo bem por aí? Tudo sossegado, graças a Deus, né? Tem mais por aqui, a Lúcia. Alô, minha amiga Lúcia, bom dia, bom dia, bom dia. Obrigado pela sintonia, viu? Obrigado pela audiência, sempre, sempre, sempre. Obrigado. Tem mais por aqui, bom dia, meu amigo Abel. Ô, Abel, velho, grande Abelzão, velho. Forte abraço, meu amigo velho. Quem tá na escuta, meu grande amigo de longa data, parceiraço, velho. Temos muita história pra contar com esse louquinho aqui. Alô, Nereu! Como é que tá, Nereuzinho, velho? Eita, Nereu, velho. Vou tocar um shot aqui do Gaiteiro do Paraná, em homenagem ao meu amigo Nereuzinho. Nereuzinho, velho. Aí é parceiro, velho, do tempo antigo que eles aqui. Forte abraço. A Conceição tá por lá, família inteira também ligadaça. Bom dia. Quem mais por aqui? O Cezinha, tô ligado, Malojão. Alô, Cezinha. Como é que tá, Cezinha? Tudo bem contigo, parceiraço? Valeu pela companhia, valeu pela audiência. Vou mandar um alô aí pro meu amigo Bexiga. Ah, Bexiga, velho. Tá na escuta, tá na sintonia, tá tapando de grito por lá o rancho já. Valeu, Bexiga. Forte abraço, meu amigo velho. Aí que eu me refiro. Meu amigo Laércio Klaser, como é que tá, Laércio velho? Tapando de grito a matungada aí, já pegando no rancho da Rafaela. Ela! Tem mais por aqui. Opa, bom dia. Estamos na escuta, o Ademir, a Genilza Colete, o pessoal de Paulo Frontin. Alô, Paulo Frontin, bom dia. Vamos atracar.

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0: 6h34 da manhã, 6h34. 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Vamos ver quem tá curtindo aí. Manda um abraço especial pra Selma, pra Desiana, Calina, Darilho. Alô, Claudinei! Alô, Selma, alô, Desiana, alô, Calino, Claudinei, ligadaço comigo, valeu, meu irmão. Valeu pela audiência. Tem mais por aqui, bom dia, bom dia, bom dia.
1: Bom dia, bom dia, meu amigo André. Tudo bom, tudo tranquilo? Aqui é o nosso Chibro Mortuário. Hoje eu queria pedir aquela música bem campeira. Sou desse jeito no mundo. E oferecer pra toda a minha família Chibres e também a família Rosário. Tchau, ligado.
0: A Elizabeth, o povão do Lajado, ligadaço, Lorena linda, valeu, valeu, minha querida. Bora plantar fumo, bora acelerar, né, Elizabeth? Pessoal do Lajado atracado já por aí. Tem mais por aqui, bom dia, bom dia, bom dia.
2: Isso, mano.
0: Opa.
2: Sorry.
0: Ótimo.
2: Tranquilo.
0: Tranquilo?
2: É animado, hein, mano.
0: Aí que eu me refiro.
2: Curtindo o Malor nas palmas. Uma música na cor da vida, hein, seu Malor.
0: É possível.
2: Então, pra tudo nós aqui. Coisa linda.
0: Já vamos atracar pra vocês aí, gurizada. Tem mais por aqui, o compadre Jean tá ligado comigo. Alô, Jean, bom dia. A Ângela Robasqueves, bom dia, minha amiga.

0: nota de falecimento. A funerária Cordeiro informa o falecimento da senhora Joana Ferreira Oliveira, aos 76 anos de idade. Seu corpo está sendo velado no pavilhão da Capela São José, em Marumbi dos Ribeiros. Haverá celebração hoje, às 14 horas, no mesmo local, seguindo posteriormente para o sepultamento no cemitério de Marumbi dos Ribeiros. Em nome da funerária Cordeiro, informamos o falecimento de Joana Ferreira Oliveira, aos 76 anos de idade.
1: 6 horas e 47 minutos.
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11: Bom dia!
12: Bom dia!
11: Bom dia!
12: Bom dia!
13: Como vai o tempo e a temperatura?
12: Olha só a previsão do tempo para a cidade do Azul para hoje. Hoje, terça-feira, hoje, algumas nuvens durante o dia, períodos de céu nublado, não há probabilidade de chuva hoje. Ontem tinha uma probabilidade pequena e babou água, né? Mas hoje não tem aí probabilidade de pancadas de chuvas, temperaturas devem chegar a casa dos 19 graus e deve fazer um tempo relativamente bom em vista dos últimos dias, né? Até sexta-feira essa previsão aí nos traz aí alívio de chuva, né? A partir de sábado deve começar a chover de novo e as previsões meteorológicas do El Niño trazem as notícias que entre outubro e novembro deve ter o maior volume e os maiores fenômenos do clima. Então, se preparar bem aí, porque tem muita chuva prevista aí para os próximos meses. 6h53.
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Energia Malojo, Tóquio, Rio Grande Antiga, antigo do Criolo Batista. Abençoada terça-feira para todos nós. Valeu, minha amiga Anitta Xeremeta. Como é que tá, minha querida? Tudo de bom pra você, viu? Obrigado pela audiência. Bom dia, Pinhalzinho, ouve Talento FM. Alô, Antônio, como é que tá, parceiro velho? Time nos agrega aí. Alô, povão do Pinhalzinho, ligadaço comigo. Valeu, rapaziada. Tem mais por aqui. Gustavo Gugu, como é que tá, Gugu? Tudo bem contigo, meu amigo velho? Firme, forte, rígido e corado. Valeu, forte abraço. Sete horas tem horário eleitoral. Depois eu moto de novo, vou deixar minha saideira aqui. Abra o peito, criança.

0: 6:56.
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16: 7h30 da manhã, olha a hora aí, olha a hora, rapaziada, vamos acelerando o passo. Bárbara, vamos, estamos aguardando o sol, né? Vamos ver se o sol brilha, rapaz. Meu amigo do céu, que tem? É o tal do Ninho, né?
17: Tiro de
16: laço. É, rapaziada. Tá passo, viu? As previsões aí é que...

porte dele, que nem zagueiro, né? Barbaridade. Previsões de hoje, máximas de 20 graus, não há previsão de pancadas de chuva hoje. Hoje não há probabilidade nenhuma, né? Ontem tinha uma probabilidade baixa e babou água, hoje não tem probabilidade. Amanhã, segundo fontes climáticas, amanhã devemos ter um dia bonito com céu, com sol, mas somente amanhã, né? Os outros dias com nebulosidade, e a partir de sábado devemos ter pancadas de chuva novas, que deve se estender até na outra semana. Deve seguir assim, viu? 2, 3 dias.

0: 7:37.
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18: Bueno, minha gente, infelizmente chegamos ao fim do nosso programa. Agradecendo a sua companhia, a sua parceria, a sua audiência, meu muito obrigado. Estaremos aqui novamente amanhã, se assim nos permitir o patrão velho lá de cima. Deus abençoe, ilumine, saúde e paz. O resto a gente corre atrás. Fui, tchau.

0: 7:45.
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10: 7:49.
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Terça-feira, 15 de setembro, vamos a mais uma edição. Excelente dia a você. Mais um dia começando com o céu nublado. De acordo com o CIMEPAR, gente, hoje a tendência é de um dia assim, com muitas nuvens, o céu mais fechado, mais nublado. Podemos ter alguns períodos aí de sol entre nuvens, aquele sol preguiçoso querendo aparecer. A máxima hoje na casa dos 20 graus. Neste momento temos a temperatura em 10 graus em Rio Azul e a máxima então até os 20. Para amanhã sim nós temos previsão de um dia ensolarado, tá gente? Hoje, de acordo com o CIMEPAR, nós não temos previsão de chuva, apesar desse dia mais fechado, com bastante, a presença de bastante nuvens. Amanhã também não temos previsão de chuva e amanhã sim, nessa quarta-feira devemos ter a previsão de um dia ensolarado com a presença do sol. Na quinta-feira também não chove, mas também um dia que tende a ser mais nublado, fechado, da mesma forma na sexta-feira. A gente está na quinta e na sexta, a previsão por enquanto é de sem chuva, porém nublado, dia mais fechado. E a temperatura máxima ao longo então dessa semana até sexta-feira aí não passa de 20 graus. No sábado temos o retorno da chuva, são 12 milímetros esperados para sábado. No domingo, mais 7,2 e na segunda-feira, 15 milímetros. Então, temos mais chuva prevista para o fim de semana, gente. Essa previsão ainda pode mudar e as atualizações você confere por aqui na programação. 10 graus a temperatura agora. Um excelente dia para você, uma ótima terça-feira. 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

E pois é, né, gente? Essa chuva, ela vem causando vários transtornos, cancelamentos. Inclusive, o município de Rebouças cancelou a programação de aniversário que estava prevista para acontecer no domingo, viu? No domingo, dia 20. Esse cancelamento aconteceu, né, devido à chuva. A programação que aconteceria no domingo, dia 20, né, em comemoração aos 96 anos do município de Rebouças, mas a programação foi cancelada, então, devido à previsão de chuva. Segundo a prefeitura, essas atividades estavam programadas para acontecer na Praça dos Ferroviários. Começaria às 6:30 da manhã com o chimarrão com viola. Também estava previsto campeonato de vôlei de areia das 8 às 17 horas e aí às 17, tardezinha na praça. O evento também teria a praça de alimentação, participação de feirantes, e essa decisão de cancelar as atividades para o dia 20, domingo, foi tomada, né, considerando a segurança do público diante dessas condições adversas que estamos tendo, né, gente? Então, as festividades, uma nova data será divulgada, as festividades serão remarcadas e divulgadas em breve. Então, a Prefeitura de Rebouças fez o cancelamento dessa comemoração do aniversário por conta dessa chuva que nós temos, essa chuva prevista para a data. 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

0: E um caminhão saiu da pista e tombou na BR-153 ontem, gente. Esse caminhão que tombou é um caminhão Mercedes-Benz com placas de Uberlândia, Minas Gerais. Ele acabou saindo da pista e tombou. Isso aconteceu ontem, segunda-feira, na BR-153, no sentido Rio Azul-Malé. O acidente aconteceu no finzinho da manhã, ali por volta das 11h50, no quilômetro 384. Esse local fica ali nas proximidades do radar. O local fica em um trecho de curva. O veículo acabou deixando a pista e tombando as margens da rodovia. A equipe dos brigadistas comunitários foram acionados para atender a ocorrência. O motorista do caminhão recusou o atendimento médico e após a chegada, os brigadistas permaneceram na rodovia junto com a polícia militar, prestando apoio na organização e também orientação do trânsito. O caminhão ficou parcialmente fora da pista, porém parte do veículo permaneceu sobre a rodovia, o que acabou ocupando, né, quase meia pista ali da BR. A Polícia Rodoviária Federal também foi acionada e esteve no local para realizar os procedimentos necessários. Agora são 7h58. Eu volto já já.
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8: 8h.
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Ontem à noite, no Alto da Lagoa, em Irati, a polícia observou uma pessoa fazendo uma breve troca de objetos com um morador. O indivíduo foi abordado nas proximidades e foi localizada em sua posse uma pedra de craque pesando pouco mais de 5 gramas, além de um cachimbo artesanal. O abordado relatou ser usuário e afirmou ter adquirido a substância momentos antes. Ele foi encaminhado para a lavratura do termo circunstanciado e depois liberado. A droga foi apreendida e encaminhada para os procedimentos cabíveis.

0: Agora são 8:09. Essa foi a principal situação que a polícia atendeu na região, esse último plantão nas últimas 24 horas. Um bom dia para você que está sintonizado, tomando seu chimarrão, seu café, para quem está no trabalho. Nós vamos agora até Curitiba com o correspondente da rede AERP, o Gilmar Valença, que sempre traz os destaques do estado do Paraná para gente. Gilmar, bom dia para você.
1: Essa é a Thaís Vieira. Bom dia, Thaís. Bom dia, equipe do Talento Notícias, nessa primeira edição. A você que está em Rio Azul e toda a região, receba o nosso bom dia. Terça-feira, 15 de setembro. Aqui em Curitiba estamos com 11 graus de temperatura. Nesse momento, garoazinha. Não está chovendo, mas está uma garoa. 21 graus a máxima prevista para a tarde de hoje. O Parque Vila Velha recebe nesta terça-feira, dia 15, uma programação especial em comemoração ao aniversário de Ponta Grossa e ao Dia do Cliente. A ação acontece das 10 da manhã às 17 horas no Centro de Visitantes, com atividades gratuitas de saúde, bem-estar e recreação. Entre as atrações estão aferição de pressão, teste de glicemia, aulas de ritmos e laboral, atividades infantis, pintura facial, oficinas de plantio e experiência com óculos de realidade virtual. Quem quiser também poderá doar 1 quilo de alimento não perecível para instituições da região. A Justiça Eleitoral do Paraná realiza entre 15 de setembro e 1º de outubro uma nova rodada do projeto Vanda Cidadania, em municípios com mais de 200 mil eleitores. A proposta é orientar a população sobre os cargos que estarão em disputa no primeiro turno das eleições, marcado para o dia 4 de outubro, além de tirar dúvidas sobre processo de votação. Durante as ações, os eleitores poderão treinar em uma urna eletrônica. A programação começa em Ponta Grossa no dia 15 e passa por Londrina, Maringá, Cascavel, Foz do Iguaçu, São José dos Pinhais e Curitiba. Na capital, a van estará no dia 1º de outubro. Em todas as cidades, o atendimento será das 10 da manhã às 5 da tarde. Com um tempo instável, mas sem chuva em Curitiba e temperatura máxima prevista para a tarde de hoje de 21 graus, Gilmar Valença com as informações da rede AERP. A todos uma ótima terça-feira.
0: Excelente, obrigada, Gilmar. Um abraço para você. Hoje tem a AERP Entrevista com Mabel Guimarães, do Sebrae Paraná. 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
3: Mais um AERP Entrevista e aquele momento em que a gente traz para você, associado, assuntos que fazem a diferença no nosso dia a dia, do nosso estado, da sua cidade. E hoje nós temos uma convidada muito especial. Vamos conversar com a Mabel Guimarães, que é a gestora estadual de indicações geográficas, as famosas IGs do Sebrae Paraná. Mabel, seja bem-vinda.
4: Eu estou muito feliz de estar aqui, muito obrigada pelo convite. Esse assunto promete.
3: Promete muito, porque a gente vai falar de todo o nosso Paraná, né, Mabel?
4: Com certeza.
3: Agora, quando a gente fala em indicação geográfica, estamos falando de muito mais do que um selo que está estampado ali numa embalagem. É o reconhecimento de que determinado produto carrega características, tradição, reputação e está diretamente ligada ao território onde ele é produzido. Para a gente começar, de uma forma bem simples, o que é uma indicação geográfica e o que precisa existir num produto ou num território para que ele possa buscar esse reconhecimento?
4: Perfeito. Indicação geográfica realmente é tudo isso. E também, para ele ser uma indicação geográfica, tem duas modalidades no Brasil. Uhum. Então, ou ele é uma indicação de procedência, que procede de uma localidade, que dava fama para aquele lugar. Então, indicação de procedência. Vamos pegar aí balas de banana Antonina, que quem vai para Antonina e não vem com um saquinho de bala de banana não foi para Antonina. Ou a gente fala assim, uma região que deu fama. Eu gosto de citar a Lapa. Todo mundo lembra do quê? Da coxinha de farofa da Lapa. As pessoas falam esse nome, mesmo ela não sendo ainda reconhecida. E então essa é um tipo de indicação geográfica, indicação de procedência. Daí tem a DO, a denominação de origem. É quando o terroir contribui para aquele produto. Então a gente fala nos MEIs, a gente vai encontrar isso. Ortigueira foi a primeira indicação, denominação de origem do Paraná.
3: É mesmo.
4: Isso. Então ali tem uma região que tem uma florada, que tem uma abelha, que faz um mel único, que de acordo com as análises laboratoriais, aquele produto é comprovadamente diferente, tem aquele sabor, porque está naquela região e tem aquela coloração e tudo mais. O mel de melato da Bracatinga, do Planalto Sul do Brasil, também é uma DO. E claro, vamos lembrar lá fora, as nossos espumantes, que na França nós temos uma DO. E claro, vamos lembrar lá fora, as nossos espumantes.

0: conhecimento. Então, o Brasil hoje tem 167 produtos, tanto de denominação de origem como indicação de procedência, mas assim, é pequeno, né? Perto do quê? Perto do mundo, lá da Europa, que tem cerca de 3.300 indicações. Vamos pegar a França, que tem o mesmo tamanho do sul do Brasil ou o mesmo tamanho de território de Minas Gerais. A França tem cerca de 990 indicações geográficas. Então, nós temos muito ainda que fazer, que trabalhar, mas 160 já é um número interessante, porque a nossa primeira indicação geográfica, que foi aqui do sul do Brasil, do Rio Grande do Sul, que foram os vinhos ali da Serra Gaúcha, que foi em 2002. Então a gente tá aí com 24 anos com indicação geográfica no Brasil.
1: No Brasil. E o Paraná aparece hoje numa posição de destaque nacional, e isso é um orgulho para o nosso estado, reunindo quantos produtos reconhecidos com IG, com a indicação geográfica?
0: 28. Temos 28 produtos reconhecidos. Temos então mais um, que é esse que eu citei, do mel de melato da Bracatinga, do Planalto Sul do Brasil, que foi depositado por Santa Catarina. Depois a gente pode explicar o que é, como se faz o reconhecimento. Mas temos hoje 28 produtos reconhecidos.
1: E isso é um processo, né, Mabel? Quando você fala do está lá depositado, é isso que a gente gostaria também que você explicasse, porque muita gente pode pensar assim: ah, o produto é bom, muita gente faz na região, tem uma tradição familiar, uma tradição histórica ou cultural. Então é rápido, é só chegar lá e falar: olha, eu quero o IG. Não é bem assim, né?
0: Não, não é. Ainda bem que não é.
1: Pois é.
0: Porque não é fácil ter uma indicação geográfica. Existe todo uma instrução normativa. O Brasil agora tá entendendo, tá melhor. Então, assim, por que que eu falo isso? Que o Instituto Nacional de Propriedade Industrial é quem faz o reconhecimento. Esse, o INPI, então, também aprendeu, também entendeu, também foi buscar fora do país como se faz. Aliás, para alguém ou para um produto que está fora do país, precisa também ser reconhecido pelo Brasil, pelo INPI. Então veja que, por exemplo, a champanhe, né, o espumante que a gente citou aqui, ele veio ser reconhecido no Brasil. Então vamos pegar queijos, parmegiano, reggiano, ele veio se reconhecer também no Brasil para ficar protegido no Brasil e para ser um produto lá do país, Europa, França, Itália, mas para ele entrar no Brasil e ser protegido, ele também tem que ter e obedecer os trâmites do Brasil.
1: Esses processos.
0: E nós também. Se a gente quisesse ter um produto nosso, que já é uma indicação geográfica, mas que ele fosse reconhecido lá fora, ele tem que ir para a União Europeia para ser reconhecido.
1: Muito.
0: Pode ser difícil, mas dá para a gente até explicar. Existe uma forma de ser reconhecido no Brasil, por causa que a gente vai na instrução normativa que o NPI deixa lá no seu sistema para que a gente possa fazer e verificar como que é. Então alguém vem e diz: Sebrae ou Brasil, eu quero ter um produto reconhecido. Eu sou da Lapa, eu tenho a coxinha de farofa da Lapa e eu quero ficar protegido. Veja que eu falo proteção, é isso. Então tem a fama lá na Lapa, coxinha, e ela precisa obedecer a instrução normativa. Então o Sebrae pode ajudar. Nós vamos lá e verificamos. Esse produto é famoso? Esse produto tem os atributos que são necessários para ser uma IG, ou de denominação de origem, ou de indicação de procedência? Tem um grupo que trabalha com esse produto? Tem um padrão? Se a maioria for sim, nós vamos trabalhar para que ele possa estar num dossiê, ter um caderno das especificações, que daí tem um caderno que dita como que é feito, ele daí encontra todo o processo e nós depositamos no NPI, que vai analisar, avaliar e reconhecer e hoje pode durar em torno de 2 anos para que isso aconteça.
1: A gente teve aqui em Curitiba, né, falando da capital, recentemente a carne de

0: criança, né? Sim. E passou também por todo esse processo. Quer dizer, existem receitas e receitas.
1: Sim.
0: Mas a original, como ela surge, ela tem que ser respeitado todo esse processo. E aí, são com as tortas de carambeí. Tem muita coisa boa no Paraná, né, Babel? Você viaja muito, você vai em loco, também auxiliar. E o Sebrae tem um papel importantíssimo, né, nisso.
1: Com certeza. Então, o Sebrae em todo o Brasil vem fazendo esse trabalho. Nós temos muitos parceiros, né? Quando a gente pega aqui, você citou Curitiba, a carne de onça de Curitiba, a broa de centeio de Curitiba. A broa de centeio, quem fez todo o processo foi o Sindicato dos Panificadores e Confeitarias, quem fez o trâmite. Tem agora, está sendo analisado, e nós vamos fazer esse trabalho junto com o sindicato, a Marta Rocha, né? O bolo, a torta, Marta Rocha de Curitiba. Então tem uma história, tem onde começou, quem é que já faz, como que cada um faz a sua Marta Rocha. Só que para ser a Marta Rocha verdadeira, segue um protocolo, segue uma forma, tem um padrão. E aí as pessoas, as confeitarias que quiserem ter o seu produto Marta Rocha lá na sua loja, na sua confeitaria, que tem o signo, que é um produto reconhecido, vai ter que seguir, vai ter que estar dentro ou não de uma associação ou do sindicato, e daí comprovando, sendo fiscalizado, obedecendo aquele protocolo, ele pode estar dentro das indicações geográficas dessa forma.
0: A gente pode fazer uma surpresinha, que nós temos um exemplar aqui de um produto que é IG, aqui do Paraná. Se a Nayara fizer a gentileza, por favor, Nayara, obrigada.
2: Babel, quero que você apresente.
1: Olha quem tá aqui. A erva mate da Eva, mas é da Vivenda do Mato. Ela está na região de São Mateus do Sul. É um produto que é reconhecido. Vejam que traz aqui dentro, né, o signo da indicação geográfica. Então ele tem aqui o símbolo nacional, que é o signo nacional, que é esse azulzinho, que é de indicação de procedência. E esse outro aqui é da erva mate São Mateus. Essa daqui é uma empresa que está dentro da associação e que obedece o caderno das indicações geográficas lá, o caderno ali da região de São Mateus, que eles determinaram como seria um produto de IG São Mateus. E aqui ela tem um produto, né, selecionado, reconhecido, que tem qualidade e que obedece o caderno das especificações. Pô, que legal, né? Que bom.
0: E esse é um dos produtos, né, Mabel? Sim. Então, assim, passou por todo esse processo, um processo longo, mas que vale a pena justamente por aquilo que você comentou com a gente. A proteção desse produto, né? A origem, ele tem a DO?
1: Não.
0: E a IG?
1: A erva mate tem IP.
0: IP.
1: Indicação de procedência.
0: Procedência. Muito bem. Só pra gente exemplificar, para que as pessoas entendam um pouco melhor também essa diferença dos selos, como você explicou lá.
1: Isso. Então, vamos lá. A erva mate é uma indicação de procedência e ela obedece o caderno das especificações. Essa empresa aqui, veja que ela tem a marca dela, que é a Vivenda do Mate. Então a Vivenda do Mate diz: eu tenho erva mate, eu faço o processo, eu posso ser uma indicação de procedência São Mateus? Daí ela vai, apresenta o produto para a associação, que é a responsável, o substituto processual. Eles fazem uma análise e dão ou não, ou dão um plano de ação para que a empresa siga. Se isso está acontecendo, né, com alguma empresa que está naquela área, porque são 6 municípios que estão dentro de São Mateus para ser uma indicação de procedência São Mateus erva mate.
0: Que legal. Aí quando a gente fala, né, da IG, além de preservar a técnica tradicional, de manter história, de cultura, de receitas originais, que inclusive poderiam desaparecer ao longo do tempo. Quando a gente fala de uma torta, por exemplo, é aquela receita lá da bisa, da tataravó, e ela corre o risco, sim. Então, ela entra também nessa proteção da receita original. Agora, vamos falar de como isso incrementa a economia local.
1: É verdade. Não é só, né? A gente está falando aqui da erva mate, não é só o produtor da erva mate que ganha estando naquela localidade, tendo um produto de indicação geográfica. Então, as pessoas querem ir para aquela localidade para conhecer. Quantos são usuários de erva mate São Mateus, por exemplo, ou de erva mate, que toma chimarrão, que utiliza erva mate, e chefes de cozinha, nós consumidores, daí existe também o hotel que ganha porque hospeda pessoas, existem os restaurantes que servem alimentação naquela região, os transportes, o Uber, o posto de gasolina. Então, onde tem uma indicação geográfica, a gente vê o turismo fortalecendo, aquecendo. Eu estava num restaurante antes de ontem, que é lá do Lenin Palhano, ele está com um produto, um menu, usando produtos de indicação geográfica. Então, chefes de cozinha passam a estar, mesmo em Curitiba, ele vai, pega um produto como melado de Capanema, ele usou goiaba de Carlópolis, o porco moura, que é um produto também da nossa região, ele utilizou a camomila de Mandirituba e ele fez vários pratos a partir das indicações geográficas. Então, quem que ganha? Toda uma região, um estado, aumenta a economia, traz orgulho de pertencer àquela região, a autoestima eleva. Existe uma pessoa que ela fala que onde tem uma indicação geográfica numa região, as pessoas são mais felizes, né? E isso pode ser até medido, diz. Né?
0: Que interessante, pode ser o orgulho da região, de ser de lá, de estar lá, de criar a família lá, né? E não ter que fazer o êxodo, então, para procurar uma outra atividade. A gente tem tanta coisa boa, eu posso citar alguns aqui que eu pesquisei, olha, Poncã de Cerro Azul, a gente tem a goiaba de Carlópolis que você comentou, mel de Ortigueira e do Oeste, erva mate São Mateus, camomila de Mandirituba, uvas de Marialva, tem também a cachaça de Morretes, sim, né? E os vinhos de Bituruna, Cracóvia de Dentópolis, quer dizer, é o Paraná, o queijo colonial do Sudoeste, né? Também, então assim, é o Paraná todo, o litoral também tem os exemplares aí, o barreado, as ostras de Cabaraquara e a balinha de Antonina, que não pode faltar. Então a gente vê um estado por completo sendo valorizado e as pessoas, sim, precisam ter orgulho disso, né? Sim. E falar sobre isso também, isso ajuda, quanto que isso ajuda, consumir o que é daqui antes de repente procurar algo que tá lá fora do nosso país, ou até numa região distante daqui e ainda não experimentou nenhum desses produtos.
1: Então, outra coisa que a gente está trabalhando agora, vai acontecer a Feira do Empreendedor, que o Sebrae trabalha com ela, e vai acontecer agora em setembro. Nós estamos levando empresas que, olhando para as indicações geográficas, elas fazem um novo negócio. Então, por exemplo, tem uma empresa de chocolate, ela quer fazer chocolate, ela usa um chocolate local. Você sabia que tem cacau no nosso litoral?
0: Novidade para mim, Mabel.
1: Na Mata Atlântica do nosso litoral. Então, pega o cacau local, que no caso é a empresa que vai estar lá. Então, ele pega e coloca a erva mate São Mateus num cacau que é do litoral e forma um novo produto. É uma empresa. Existe a Carla Manfredini, por exemplo. Ela pegou, fez farofas usando a bala de banana de Antonina. Daí existe uma outra pessoa lá que vai ter o artesanato que usa o couro de peixe de Pontal do Paraná, que também é uma indicação. Aliás, não tem indicação geográfica só de alimentação. Ela também pode ser de produtos naturais. Por exemplo, nós estamos trabalhando o mármore branco do Paraná,
0: que pode ser surpresa para muito paranaense também, hein?
1: Que vai entrar em que área? Né? Na construção civil, na arquitetura, no design. Então, existe aí o mármore branco do Paraná. Existe bonés, né? Temos aqui o bonés de Apucarana. Não é famoso? Se você olhar um boné que um jogador de futebol famosésimo tá usando aí, um cantor, ele pode saber que pode ser um boné de Apucarana. Então, nós temos determinadas localidades, regiões, que estão produzindo um produto que tem fama ou que tem os atributos naturais para aquele produto, que é uma denominação de origem. Então, eu citei, e também Campo Largo. O que nós temos em Campo Largo, além dos vinhos, né? Que a gente também fica famosa, a localidade. Nós temos...
0: A louça.
1: A louça. Ai, a cerâmica.
0: Muito bonito.
1: Viu como eu falo o local e você citou o produto. Isso é uma indicação geográfica. É eu falar de uma localidade e você, lá onde tem o determinado produto. Isso é indicação geográfica.
0: Muito, muito, muito bacana. Agora, vamos lembrar também que é possível que produtos muito simples aí que estão no nosso cotidiano, no cotidiano de uma região que tem potencial de ser uma indicação geográfica e a própria comunidade ainda não tenha percebido isso. Qual seria o primeiro passo para tirar essa dúvida, Mabel?
1: Então, vamos supor que existe já algumas pessoas trabalhando determinados produtos. A gente vê a exploração que pode ser feita com relação a hortifruti, né? Por exemplo, o mel, a gente já citou,
0: flores.
1: Flores, né? Então, vou pegar aqui o café. O café do Norte Pioneiro, ele é bem conhecido, porque foi o primeiro café na região do Norte. Nós tivemos em 1975 uma geada negra que dizimou os nossos cafés. Os produtores de café do nosso Norte, sabia que eles foram para Rondônia, para Roraima, para o Mato Grosso, para Goiás, para Minas Gerais. Se você for olhar a história do café no Brasil, tem um paranaense lá. Isso tá na história, não tô eu que tô inventando, porque diz que eu sou bairrista e puxa tudo para nós. Mas não é verdade, é sério, existe isso se você olhar os produtores rurais. E quem tá me ouvindo aqui vai dizer, é verdade, quem começou o café lá no próprio São Paulo, você vai encontrar paranaenses. Então, acaba acontecendo a geada negra, eles vão para outros estados, plantam o café e hoje temos cafés especiais indo para fora do país, por causa que é um café diferenciado. E o nosso Norte Pioneiro começa os produtores que ficaram a plantar ainda o café, a tirar alguns cafés daqui. E nós temos um café para todo dia, um café tranquilo, um café com notas de rapadura, de doce de leite, achocolatado. Essas são as notas do café do Paraná. Daí nós vamos encontrar Mandaguari com café do Noroeste, saia um pouco, e no Noroeste temos Mandaguari com uma denominação de origem. E nós também vamos ali para a Serra de Apucarana, também com um café de denominação de origem, com características únicas. Então começou a despertar novamente o nosso estado com novos cafés.
0: A gente tem que ter muito orgulho, realmente o Paraná é um celeiro, né? De produtividade, de qualidade, e muita gente pode pensar assim, tá legal, é IG e tal, e pensar também como a gente pode fazer com que aquela região cresça, não só economicamente, mas a gente pensar assim que dá realmente o valor que ela tem, porque o Paraná é um estado muito bonito, é um estado que muita gente não conhece, então arrisque-se, a gente às vezes faz uma viagem e não traz o melhor daquele lugar. Lugar, né? E aí tá aí as IGs para te orientar. Quando a gente fala em terroir, justamente isso, é o clima, é o relevo, é o solo que só tem naquele lugar. Então você vai experimentar um café que só lá vai ter aquele sabor. Um mel que só as abelhinhas só vão lá para produzir esse mel. E a gente fica muito contente de poder ter esse orgulho e poder passar para todo o Paraná isso, né? Pra gente fechar, se um grupo de produtores acredita que possui um produto tradicional muito ligado à região, ele pode entrar em contato com o Sebrae?
1: Com certeza. Sabe o que aconteceu esses dias? Tem uns 15 dias eu fui para Prudentópolis, para feira do feijão. Você acredita que lá tem o feijão preto de Prudentópolis? Feijão preto de Prudentópolis. Lá tem a Cracóvia de Prudentópolis. Lá são pessoas que falam uma outra língua. Acredita? Então, olha, e onde tem mais de 100 cachoeiras, 100 igrejas, e quase a gente não ouve muito se falar sobre isso. É, tem muito que explorar o nosso turismo. Há possibilidades, por exemplo, agora você falou, como que faz? É, o feijão preto de Prudentópolis, né? O grupo de produtores rurais vão fazer contato com o Sebrae. Lá temos gestores que já atendem, trabalham. Então, em todo o Brasil, em todo o Paraná, nós temos regionais do Sebrae que eles podem procurar e dizer, ó, vem ver aqui se a gente não tem algo que poderia ser uma indicação geográfica. Nós vamos fazer um diagnóstico, uma avaliação, para verificar se aquelas quesitos que o Instituto Nacional de Propriedade Industrial solicita, e aí a gente vê e faz o checklist e vê, opa, tem potencial. Tendo potencial, nós temos que trabalhar com o grupo, porque o grupo precisa trazer as informações. Então não é uma coisa que é o Sebrae que cria, já existe ali, as pessoas ficam como uma associação e aí a gente faz o dossiê e isso é feito daí de forma com que o grupo, a prefeitura. Uma coisa que eu queria deixar claro, a indicação geográfica não é do Sebrae nem das pessoas, ela é daquela região, ela tem que durar a vida toda. Indicação geográfica não tem tempo, limite no INPI. Ela é vitalícia, é para sempre. Então a gente quer que daqui 1000 anos, né, aconteça, esteja acontecendo as indicações geográficas e elas possam estar protegidas e ter vida eterna, né, dessa forma.
0: E ganhar o mundo também.
1: E ganhar o mundo.
0: Mabel, que trabalho bonito, né? Lembrando também que a gente tem aí o programa Origens Paraná do Sebrae, que trabalha justamente nessa identificação e estruturação desses territórios, novos produtos no caminho para conseguir IG. É lindo o trabalho, parabéns para toda a equipe e a gente só deseja que cada vez mais IGs paranaenses despontem, que a gente possa experimentar na sua viagem. Procure lá o que tem que é só nessa região, quem que produz o que só é daqui, esse sabor eu só vou ter aqui, e leva para casa e espalha, né?
1: E se me permite, quando você tiver, né, quando você for lá para o supermercado, preste atenção nos signos, veja onde que é esse produto, não compre. Infelizmente a gente encontra muito mais produtos de fora do nosso estado do que aqui dentro. Por quê? Porque não estamos tão preparados. Então vamos nos preparar. Uma coisa que eu recomendo, olhar da onde que é. Mesmo sendo de fora, né? Nós temos muitos produtos de Minas, muitos produtos do Rio Grande do Sul, não tem problema, mas veja quem fez. Comece a ficar atento. Será que esse produto tem história, tem cultura? Da onde que veio? Porque isso é lindo.
0: Dê-se a chance de experimentar.
1: É verdade.
0: O que é daqui também.
1: Você viaja.
0: E se tiver esse selo, tem a garantia de qualidade, procedência. E a gente agradece muito. Como é bom conhecer o Paraná olhando, né, por essa lente que você traz pra gente. Mabel, muito obrigada e seja sempre bem-vinda.
1: Obrigada, foi um prazer. E você, produtos com indicação geográfica, procura lá, consuma e conte a história.
0: Obrigada.
1: Foi um prazer.
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3: 8:39.
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6: 8 horas e 41 minutos.
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2: Indicadores agropecuários com Diego Brião. Soja.
3: Os contratos futuros com vencimento em setembro registraram elevação nos Estados Unidos na segunda-feira. Na Bolsa de Chicago, a cotação era de US$ 12,85 por bushel. Valores no mercado físico, no Brasil, por saca de 60 quilos. Estado do Mato Grosso, cidade de Rondonópolis, R$ 147,90. Bahia, região oeste, R$ 149. E Rio Grande do Sul, Nonoais, R$ 139.
2: Boi Gordo.
3: Em São Paulo, na B3, os contratos com vencimento em setembro eram negociados ao final da segunda a R$ 356,80 por arroba. Houve queda de 0,42% no dia. Boi à Vista, no Mato Grosso, em Cuiabá, R$ 321,85 por arroba.
2: Café.
3: Os contratos futuros de café arábica com entrega prevista para setembro terminaram a segunda em Nova York, nos Estados Unidos, em queda. A cotação era de R$ 2.093,80 por saca de 60 quilos. No Brasil, no mercado físico, valores do café arábica tipo 6 por saca de 60 quilos. Minas Gerais, Varginha, R$ 1.670 e São Paulo, Franca, R$ 1.640.
2: Milho.
3: Valores no mercado físico, por saca de 60 quilos. Paraná, Marechal Cândido Rondon, R$ 58,00. Valor em estabilidade na comparação com a cotação anterior. E Goiás, Rio Verde, R$ 62,00. Também em estabilidade.
2: Trigo.
3: Valores no mercado físico, por saca. Rio Grande do Sul, Nonoais, R$ 72,00. Em estabilidade. E Paraná, Marechal Cândido Rondon, R$ 78,00. Também em estabilidade.
2: Cana-de-açúcar.
3: Os contratos futuros de açúcar com entrega prevista para outubro terminaram a segunda em Nova York em elevação. A cotação era de US$ 18,16 por libra-peso.
2: Feijão.
3: Preço médio por saca no atacado no Paraná. Feijão carioca tipo 1, R$ 284,11 em estabilidade. E feijão preto tipo 1, R$ 200,10 em elevação.
2: Arroz.
3: Valores no mercado físico por saca de 50 quilos. Rio Grande do Sul, média estadual R$ 80 em estabilidade. E Santa Catarina, Rio do Sul, R$ 72 em elevação.
2: Indicadores agropecuários, um conteúdo do Grupo Rádio Web. Informação que amplifica conexões. Ponto final na primeira edição. Para você uma ótima manhã. Daqui a pouquinho nos encontramos no Interligados.
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0: Seu Juca era um homem da roça. Seu dia era na lida. Adorava cuidar da terra. Certo dia estava trabalhando em um pequeno pomar quando descobriu entre as frutas verdes uma bonita laranja, madura, grande e apetitosa. Fazia calor naquele dia e ele estava com muita sede. Olhou a fruta e disse: "Que maravilha, já tenho com o que refrescar esse calorão." Sem pressa, abriu o canivete, pronto para saborear a refrescante fruta, porém não chegou a descascá-la. É que, na hora, ele pensou na esposa e imaginou ela cansada dos afazeres em casa, suada perto daquele fogão quente. "Pobrezinha", pensou, "vou levar para ela essa primeira laranja do nosso pomar, afinal, ela merece." A esposa recebeu o presente e ficou muito feliz, retribuindo com um beijo carinhoso. Entretanto, por sua vez, lembrou-se da filha que não tardaria a voltar do ribeirão, onde ela estava lavando roupas. Deveria estar muito cansada. Era uma ribanceira até o rio. "Pobre pequena", comentou ela, "com esse calor vai adorar ganhar esta laranja fresca." Então, ela guardou a fruta para a filha. Quando a menina chegou, ficou muito contente ao receber a laranja, mas pensando no irmão, que não demoraria a estar de volta da vila, onde fora vender hortaliças, falou: "Ele voltará cansado e com fome. Imagine com que prazer ele vai saborear esses gomos." E já feliz com a ideia, correu à porteira a esperar o rapaz, que logo apareceu suado e cansado. O irmão, super satisfeito porque a irmã havia lembrado dele, examinou a linda fruta, uma laranja enorme, bem madura e suculenta. Entretanto, lembrou-se do pai e disse: "Espera lá, é nosso velho pai quem deve saboreá-la. Afinal de contas, é ele quem trabalha sem descanso no pomar. E foi ele que plantou todas as árvores de lá, inclusive essa que nos deu esta deliciosa fruta. Com certeza dela vem muito mais." Então, sem vacilar, foi ao encontro do pai, que, comovido, agradeceu o carinho da lembrança sem falar nada, só olhando a laranja e lembrando que fora ele mesmo que apanhou. Naquele mesmo dia, à noitinha, depois do jantar, ainda reunidos em torno da mesa, Juca agradeceu a Deus a felicidade que reinava em seu lar. Aquele lar simples, modesto, cheio de amor. Depois, para surpresa da família, colocou num prato a bonita laranja, descascou, cortou em 4 pedaços e todos puderam se deliciar com os gomos da refrescante fruta que ele encontrou no pomar. E essa é uma reflexão, querido ouvinte, para te falar o seguinte: existe uma magia silenciosa que acontece quando a gente se atreve a compartilhar. Não são apenas coisas, são pedaços da nossa alma, são instantes preciosos que guardamos só para nós, que murcham, mas quando são entregues a quem amamos, florescem de um jeito que o mundo inteiro percebe. São instantes muito preciosos, que se a gente guarda só para a gente, se a gente permanece naquele egoísmo, pensando só na gente, aquilo murcha. Mas se a gente entrega a quem amamos, floresce de um jeito tão lindo. A vida não se multiplica no silêncio do egoísmo, não. Ela se expande quando sabemos dividir. E olha, amar de verdade dói. Amar de verdade dói. Dói porque exige que a gente saia do centro do próprio universo. Dói porque pede que a gente entenda as circunstâncias. Dói porque pede que a gente estenda a nossa mão, mesmo quando o instinto é fechar o punho e guardar o melhor só para si mesmo. Mas é exatamente aí que mora o amor que transforma. O saber dividir, pensar no outro, cuidar do outro. Porque no fim das contas, quem não aprendeu a repartir ainda não aprendeu a amar. E quem aprendeu a amar descobre que o coração nunca fica vazio quando se entrega. Ele transborda. Então que a sua vida seja tão cheia de amor que sobre para transbordar na vida de quem você mais ama. Reflita sobre isso e que você tenha um ótimo dia.
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0: Oiê, bora gente. Bom dia pra você que tá sintonizando agora, pra quem tava ligadinho desde cedinho aqui na programação. Terça-feira, dia 15 de setembro, é gente, metade do mês, viu? O tempo tá passando, hein? Metade do mês de setembro. E aí, tá felizando a vida? Como que você tá hoje, hein? Tá meio xoxo, capenga? Calma, as coisas melhoram, viu? Tudo na vida passa. Eu sempre falo pra você isso, né? Tudo na vida passa. Como diria aquela música do Daniel, né? Tudo na vida passa. 9:11 da manhã, bom dia pra você. Excelente terça. Daqui a pouquinho tem Trimega Musical. 3 sucessos do seu cantor ou cantora favorito. Com quem será hoje, hein? Indica pra cá. São 3, uma em seguida da outra, sem intervalo, sem pausa, pra você curtir aquela dose tripla, viu? Do seu artista favorito. Uma excelente manhã pra você. Vamos juntos em uma hora de muita música com, começando só com Felipe Rodrigo, Gosta de Rua, e já já muito mais, inclusive a sua indicação. Manda mensagem. Música.

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1: Muito obrigado, gente. Aê!
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0: embora que é hora de Trimega Musical, toda terça três sucessos, com o mesmo cantor ou os cantores, porque pode ser uma dupla, gente, que é o caso de hoje. Tem indicação aqui da Elizabeth para Rick e Renner, gente. Então chegou a hora do nosso Trimega Musical aqui na programação. Hoje, então, vamos com o som de uma das duplas mais marcantes na história da nossa música sertaneja brasileira, Rick e Renner. Então prepara o coração, aumenta aí o volume do seu rádio, porque a nossa trilha sonora de hoje tem sim aquele toque de romantismo, letras que grudam na cabeça e sucessos que embalaram e ainda embalam, né, as nossas gerações. Então vamos contar um pouquinho da história dos artistas, gente. Olha, formada no início da década de 90, a dupla uniu o talento, então, de Geraldo Antônio de Carvalho, o Rick, e Luiz Antônio dos Reis, o Renner. O que pouca gente sabe é que os dois, eles já tinham caminhos na música antes de se juntarem. O Rick, por exemplo, já era um compositor super requisitado, com músicas gravadas por vários outros grandes artistas. Quando se juntaram em 1992, a química foi imediata, com vozes marcantes e arranjos modernos para a época. Eles trouxeram um fôlego novo ao sertanejo romântico. O sucesso estourou de vez lá em 1993, com o lançamento do primeiro álbum, que já trazia o clássico Moleca. A partir daí, não teve jeito. O Brasil inteiro foi conquistado pelo carisma e pelo vozeirão da dupla. Então vamos lá, gente. É hora da gente curtir, então. Alguns sucessos, são três, na sequência com Rick e Renner.
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0: a gente começa com Eu Mereço.

0: Ai, que delícia de tremega, gente. Nesta terça com Rick Renner, Eu Mereço, Moleca e Sem Direção. Na próxima terça tem mais, hein? Já vai pensando qual cantor, dupla, você gostaria de curtir três, uma em seguida da outra.
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0: E pra fechar o programa de hoje, tem mais indicação do ouvinte. Um abração pro Tonico Schneider, nosso ouvinte de sempre, né, Tonico? Um abraço pra você. Ele indicou a música Cada Volta, um recomeço com Zezé de Camargo e Luciano. Valeu, Tonico. Abraço também pra nossa ouvinte, a Daniele, que tá na escuta do programa. Beijo, Dani. Obrigada pela sua sintonia. A Dani pediu a música Proibido Terminar, do Gustavo Lima. A gente não vai dar tempo de curtir essa música, Dani, mas curtimos a música Fala Mal de Mim, do Embaixador. Quem tá por aqui também? O Paulo de Lai. Oi, Paulo. Indicando música por aqui também, confirmando a audiência. Ariel e a Lucineia na sintonia. Beijo, gente, pra vocês. Pros meninos, esses fofuchos. Sempre recebo fotos, gente. Eles são muito lindos. Fofos demais. Obrigada pelo carinho, família. Pra Selma da Cristo Rei também, um excelente dia. Boa terça, Selminha. Zezé de Camargo e Luciano, pra fechar, eu volto após o Padre Reginaldo. Até mais.

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1: Louvado seja nosso Senhor Jesus Cristo, para sempre seja louvado. Queridos filhos e filhas, eu desejo que realmente a paz esteja com você e que o Senhor Jesus das Santas Chagas possa acolhê-los em suas chagas dolorosas e gloriosas. Hoje, terça-feira, ofereço esse programa a todos os líderes mensageiros das capelinhas de Jesus das Santas Chagas. Ofereço a todas as famílias que recebem as capelinhas e todos os que rezam o terço das Santas Chagas comigo. Hoje, a graça de Deus nos faz celebrar também Nossa Senhora das Dores, um dia depois da exaltação da Santa Cruz. Você já pode mais ou menos entender o porquê. Depois de exaltar a Santa Cruz do Senhor, lembramos de Maria ao pé da cruz de Jesus, Nossa Senhora das Dores. E nós estamos nessa poderosa novena de São Pio de Pietrelcina, pedindo ao nosso grande intercessor da obra, ao grande intercessor na minha vida, São Pio de Pietrelcina, intercede por nós. Eu quero saudar a todos e dizendo que há motivos para você ligar para o seu amigo, sua amiga e dizer: olha, o programa já começou. Lembre, alguém que esteja desavisado, manda no teu grupo do WhatsApp: ó, começou o programa e hoje tem muita coisa, vamos juntos. Saúdo a todos a partir da Rádio Evangelizar, de onde tudo começa. As rádios irmãs, cujos nomes cito neste momento. Saúdo a você pela TV Evangelizar, sinal digital em todo o país, em várias cidades, canal aberto, pelo YouTube Padre Manzotti Oficial. Há pouco fizemos a quaresma de São Miguel Arcanjo, há pouco. Saúdo também pelo aplicativo da Associação Evangelizar é Preciso e todas as plataformas digitais. Vou lhes dizer e lembrar motivos para você chamar alguém, mandar um WhatsApp, convidar alguém. Hoje, São Pio de Pietrelcina, segundo dia. Hoje, Jesus das Santas Chagas. Hoje, Nossa Senhora das Dores. Então, juntos, irmãos e irmãs, em nome do Pai, do Filho e do Espírito Santo. Amém. Naquele tempo, perto da cruz de Jesus, estavam de pé a sua mãe, a irmã de sua mãe, Maria de Cléofas, e Maria Madalena. Jesus, ao ver a sua mãe ao lado dela, o discípulo que ele amava, disse à mãe: mulher, este é teu filho. Depois, disse ao discípulo: esta é tua mãe. Daquela hora em diante, o discípulo a acolheu consigo. Ao pé da cruz de Jesus, e nós exaltamos a Santa Cruz bendita, nossa salvação e redenção, até a morte, morte de cruz. Estava de pé sua mãe, sua irmã. Mãe, a irmã de sua mãe, Maria de Cléofas e Maria Madalena. Maria estava de pé na cruz de Jesus. Maria está de pé nas nossas cruzes, no nosso Calvário. E naquele momento, já entregando a sua vida por nós, nos deu um grande testamento, olhando com amor, Jesus disse à sua mãe: mulher, este é teu filho. A maternidade de Maria é estendida a todos nós. A maternidade de Maria é estendida não só a João, mas ela se torna mãe da igreja, mãe de todos os discípulos de nosso Senhor Jesus Cristo. Disse ao filho: eis aí tua mãe. E ele assumiu, porque daquele momento em diante ele acolheu consigo. Dois pontos são tão importantes hoje: a maternidade de Maria para com todos nós, e o segundo ponto que me toca muito: ele a tomou consigo. Eu e você somos chamados a tomar Maria conosco, a tomar Maria em nossa vida, a tomar Maria nas nossas labutas. Nossa Senhora, nós queremos ser discípulos de Jesus, nós somos os Joões de hoje. Toma-nos, Mãe. Toma-nos, Mãe, como Mãe. Querida Mãe, na sua maternal bondade, acolha aqueles que estão hoje vivendo uma cruz, a cruz de uma doença incurável, de uma doença crônica que tem que lidar com isso. Você se encontra neste quadro? Uma doença crônica, uma diabetes que não estabiliza, um problema no rim que está por fazer hemodiálise. Nossa Senhora, nós te colocamos, Mãe, as nossas cruzes, as nossas dificuldades. Colocamos o Brasil, Mãe, uma expectativa imensa de paz, de harmonia, de confiança em todas as instâncias de nossa sociedade. Nós precisamos, Mãe. O Brasil precisa. Nossa Senhora, nós colocamos pessoas que estão entregues ao álcool. São teus filhos e as mães que estão chorando neste momento pelos filhos que se perderam nas drogas, no crack, estão perambulando pelas ruas, perderam o emprego. Nós queremos rezar, Mãe, pelos idosos que se sentem sozinhos. Mãe, Nossa Senhora, a vossa proteção recorremos, Santa Mãe de Deus. Não desprezeis as nossas súplicas em nossas necessidades, mas livrai-nos sempre de todos os perigos. Ó Virgem gloriosa e bendita, Nossa Senhora das Dores, rogai por nós. Nós só começamos e voltamos já. Volte comigo, há muitas razões de você chamar mais uma pessoa. Voltamos já.
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4: 10:14.
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1: A quaresma de São Miguel, faça depois deste programa emendado. Vamos juntos acreditar. São Miguel, príncipe, guardião e guerreiro, defendei os nossos sacerdotes, os sacerdotes de teu filho Jesus. Filhos queridos, daqui a pouco eu presto uma homenagem às mensageiras das capelinhas de Jesus das Santas Chagas e vou lançar um desafio. Mas primeiro, filha de Deus, que a paz de Jesus esteja com você. Alô, filha de Deus, seja bem-vinda. De onde você fala?
2: Obrigada, eu sou de São Paulo.
1: Filha de Deus, seja bem-vinda. De onde você fala?
2: Obrigada.

0: um relacionamento há 5 anos, onde por escolhas erradas e conscientes eu traí o meu parceiro, e assim que ele descobriu, ele ficou com muita raiva, terminou o nosso relacionamento. E nisso eu tentei tirar minha própria vida 2 dias depois. Quando eu fiquei na UTI, foi o momento, inclusive, em que eu encontrei o canal do padre. E desde então eu tenho rezado todas as noites pedindo para que Deus possa me perdoar pelo que eu fiz, para que eu possa melhorar, para que eu possa ser uma mulher digna. E eu ainda tenho esperanças de conseguir o perdão do meu namorado e reconstruir nosso relacionamento. Sim. Após tudo isso, passaram-se alguns dias ainda em muita oração, fazendo a quaresma, participando da quaresma de São Miguel Arcanjo. Na sexta-feira eu sofri um acidente de carro muito feio, e graças a Deus eu não sofri um arranhão.
1: Certo. Filha, o que você partilhou são muitos pontos difíceis, mas não impossíveis de uma mudança. Primeiro, você fala que enfrenta uma depressão há 19 anos. E eu pergunto, como você tem enfrentado essa depressão? Procurou ajuda?
0: Tem sido desde que eu tinha 19 anos.
1: Certo.
0: Eu tenho 22 agora.
1: Tá.
0: Eu tenho buscado ajuda médica e agora eu tenho me reaproximado de Deus em busca de ajuda espiritual também.
1: Espiritual, perfeito. Esse é o caminho. Não abandonar os recursos da medicina, que são um braço estendido de Deus, e se aproximar de Deus. Depois, você se arrepende da traição?
0: Profundamente.
1: Então, o caminho para a cura é uma boa confissão. Você procurar o sacerdote da sua paróquia e fazer uma confissão. É muito importante, filha. Nós, às vezes, não sabemos medir o poder, a eficácia, o valor de uma confissão bem feita. Mas é de grande importância. Então, lhe dou um conselho. Procure um padre, faça a sua confissão, cumpra a sua penitência e a vida vai ter que seguir. Neste a vida vai ter que seguir, você tem que se perguntar. Você que disse, eu quero retornar o relacionamento. Você falou isso?
0: Sim.
1: É o que você deseja. Mas a pergunta é, o que não estava bom que te fez, você falou, em consciência, trair? O que não estava bom no relacionamento?
0: Eu sentia falta da presença dele em alguns momentos em que eu precisava pedir por essa presença. E ao invés de comunicar, ao invés de me expressar, como todos os casais devem fazer, eu escolhi me fechar até que outra pessoa apareceu e preencheu um espaço em mim que deveria ter sido preenchido pelo meu namorado. E eu, nesse momento, eu tomei uma ação consciente.
1: Sim, só que a pergunta continua, eu faço, reformulo. Voltar a este relacionamento, voltar, por quê? Se ele deixava um vazio no seu interior.
0: Eu acredito que se eu tivesse comunicado, poderíamos ter encontrado juntos uma solução. Porque apesar disso, foram 5 anos muito felizes da minha vida, 5 anos de muito companheirismo, e essa ausência dele, se nós dois tentássemos, se fosse da vontade dele também, eu acredito que poderíamos ter enfrentado juntos.
1: Eu digo isso porque às vezes você só vê como única alternativa.

0: perspectiva retornar. Na verdade, por que você não começa a pedir a Deus: Senhor, eu quero formar uma família? Mesmo porque vocês estavam 5 anos se relacionando e nunca pensaram em casamento. Nunca pensaram em colocar um sacramento tão importante para constituir uma família. Então tinha algo errado. Já começou errado. Depois você fala que existe um vazio. Então, talvez hoje a opção mais fácil é voltar ao aquilo que te fazia estar segura. Mas aquilo que fazia estar segura não te preenchia. E não caminhou para uma maturidade afetiva, porque é normal, e você que quer levar uma vida em Deus e está buscando uma vida de espiritualidade, é não viver junto, não morar junto, mas é ter um relacionamento que leve a um processo de namoro, noivado, casamento. Você entendeu, filho de Deus?
1: Entendi.
0: Então comece a pedir a Deus: será que esta pessoa, Senhor, me mostre? Será que eu não estou agora vivendo só uma carência, querendo voltar atrás em algo que não me preencheu? Peça a Deus: de fato, eu quero constituir uma família, se for Ele que seja, mas que seja de verdade. Que Deus te fortaleça. Espero ter ajudado você a refletir, mas procure um sacerdote para uma boa confissão. Parabéns por se voltar para Deus. E antes do sacristão nos tirar do ar, prometa que nunca mais vai atentar contra a tua vida. Prometa.
1: Prometo nunca mais atentar contra a minha vida.
0: Amém. Eu volto
1: Amém.
0: Já.
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0: atendi e convido que rezemos por esta filha de Deus de São Paulo, no anonimato. Sua grande batalha, filha, é pela vida. Você prometeu nunca tentar contra ela. E se você entrou nessa quaresma de São Miguel, pedir que Deus te leve à realização de um sonho, à família, e começar certo. Pode ter, ser até ele, mas que seja um caminho para constituir uma família. Filha de Deus de São Paulo, acompanha pelo YouTube, também nos transmite a Rádio 9 de Julho, Cardeal Arcebispo Dom Odilo Pedro Scherer, da Arquidiocese de São Paulo. Eu vou para a leitura orante, nós estamos na leitura dos profetas e onde começamos Samuel. Mas antes, eu quero lançar um desafio. A pessoa que ligar aqui, nós estamos hoje celebrando as dores de Nossa Senhora das Dores, e falar as sete dores de Maria, eu quero presentear com dedicatória e enviar um livro inabalável. Com fé, a tempestade vai passar. Portanto, fique atenta, telefonista. A pessoa que ligar e souber para falar as sete dores de Maria, Nossa Senhora das Dores, vai ganhar de presente um livro hoje inabalável. Com fé, a tempestade vai passar. Mas dado que sinto necessidade de explicar um pouco mais o contexto de Samuel, nós vamos direto. Bíblia aberta, cartilha de oração.
1: Dá-me a palavra certa na hora.
0: E hoje, 1 Samuel, capítulo 3, versículo 1, seguintes. 1 Samuel, capítulo 3. Versículo 1, seguintes. Ouçamos, preste atenção, pega a tua Bíblia. 1 Samuel, capítulo 3, versículo 1. Aprenda sobre a palavra de Deus, é mês da Bíblia. Samuel ainda era menino e ajudava Eli na adoração a Deus, o Senhor. Naqueles dias, preste atenção nesta frase. Poucas mensagens vinham do Senhor e as visões também eram muito raras. Naqueles dias, repito pela importância, poucas mensagens vinham do Senhor e as visões eram muito raras. Certa noite, Elias, já quase cego, estava dormindo no seu quarto. Samuel dormia na tenda sagrada onde ficava a Arca da Aliança, e a lâmpada de Deus estava acesa. Então o Senhor Deus chamou: Samuel, Samuel. Estou aqui, respondeu Samuel. Então correu para onde Eli estava e disse: o Senhor me chamou, estou aqui. Mas Eli respondeu: eu não te chamei você, volte para a cama. E Samuel voltou. Então o Senhor Deus tornou a chamar Samuel. O menino se levantou, foi onde estava Eli e disse: o Senhor me chamou, estou aqui. Mas Eli tornou a responder: eu não chamei você, filho, volte para a cama. Samuel não conhecia o Senhor, pois o Senhor ainda não havia falado com ele. Versículo 7. Samuel não conhecia o Senhor, pois o Senhor ainda não havia falado com ele. Aí o Senhor chamou Samuel pela terceira vez. Ele se levantou, foi aonde Eli estava e disse: o Senhor me chamou, estou aqui. Então Eli compreendeu que era o Senhor quem estava chamando o menino e o ordenou: volte para a cama. E se ele chamar outra vez, diga: fala, Senhor, pois o teu servo está escutando. E Samuel voltou para a cama. Então o Senhor veio e ficou ali. E havia feito como antes, disse: Samuel, Samuel. Então Samuel respondeu: fala, pois o teu servo está escutando. Esta é a palavra do Senhor da vocação de Samuel. Mas eu sinto necessidade de explicar um pouco mais o contexto de Samuel. O livro de Samuel começa num período muito importante na história de Israel. O povo ainda não tinha reis. Era um período dos juízes, em que diferentes líderes surgiram para conduzir o povo no momento de crise. Lembre de Sansão. Lembre de outros juízes. Mas o livro apresenta uma situação espiritual preocupante. O povo estava vivendo uma espécie de silêncio de Deus. Você escutou aquele texto? Naqueles dias, poucas mensagens vinham do Senhor e visões também eram muito raras. Israel não estava somente enfrentando um problema político. Havia uma crise da escuta da palavra de Deus. Quem é Samuel? Ouvimos ontem. Samuel é filho de Ana, que era estéril, você lembra? Havia rezado e Deus tinha lhe dado o filho. Quando Deus atende a oração, ela cumpre a promessa que tinha feita. E ontem nós escutamos que ela levou, depois de ele ter desmamado, Samuel aos cuidados de Eli, para que servisse ao Senhor no templo. Portanto, Samuel está no ambiente do santuário, próximo do sacerdote Eli, dormindo na tenda. E Eli estava velho. Samuel está perto das coisas de Deus, mas o próprio texto diz: ele não conhecia o Senhor. Versículo 7. Pois o Senhor ainda não havia falado com ele. Atualizemos isto. Quantas vezes nós estamos na igreja e não conseguimos identificar a voz de Deus? Quantas vezes nós estamos há anos numa vida de caminhada de igreja, de pastoral, de grupo de oração, escutando o Padre Reginaldo, rezando o terço, mas não ouvimos a voz de Deus? É verdade que existia Eli, mas Eli representa uma geração sacerdotal que está chegando ao fim, porque seus filhos, que eram para ser bons sacerdotes, não o eram. Samuel representa uma nova geração que Deus está preparando. Deus chamou Samuel: eis-me aqui. Essa resposta é importante para mim e para você. Eis-me aqui, Senhor. Num primeiro momento, Samuel confunde e acha por três vezes que é Eli que o está chamando. Não conhecia o Senhor. Nós vamos para o intervalo e voltamos refletindo sobre esta vocação de Samuel. Aprenda a catequese, aprenda a Bíblia, povo de Deus. Mês da Bíblia, mês das Santas Chagas. Eu volto já, volte comigo.

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1: Eu servo e escuta. Senhor, eu tomo esta palavra na minha vida. Fala, Senhor, nos meus problemas, eu te escuto. Fala, Senhor, nas decisões que devo tomar, teu servo escuta. Fala, Senhor, o que queres de mim, o teu servo escuta. Se você vai dizer, Deus está em silêncio, será que ele está em silêncio ou estamos fazendo muito barulho externo? Mas o pior de todos é o barulho interno. Dentro de nós, que não conseguimos ouvir a voz de Deus, diga para você mesmo, em meio à tempestade, em meio à noite escura, em meio aos seus problemas, fala, Senhor, o teu servo escuta. Esta foi a leitura orante de hoje. Passe para quem você sabe que está precisando de uma palavra diferenciada. Depois, fica no YouTube, final da tarde, entra como recorte. Mande, use o link para enviar para os amigos, para as amigas. Há muita gente que não consegue ouvir a voz de Deus, há muita gente perdida, há muita gente que está desiludida, há muitas pessoas que se perderam na caminhada, e a palavra hoje é: fala, Senhor, teu servo escuta. Eu lancei um desafio, que as pessoas, alguém que ligasse pudesse dizer as 7 dores de Maria. Hoje é dia de Nossa Senhora das Dores, propositalmente um dia depois da exaltação da Santa Cruz. Eu quero dar de presente o livro Inabalável. Aproveito para dizer que você encontra em todas as livrarias do Brasil. Leia, é uma releitura do livro de Jó, até para entender por que tanto sofrimento, como lidar com o sofrimento. Se a nossa vida às vezes se assemelha de Jó por várias razões, como devemos agir quando os amigos tentam nos tirar do bom caminho, quando as pessoas mais próximas nos viram as costas, como entender o que estamos passando? Bom dia, Stephanie.
2: Bom dia, Stephanie.
1: Seja bem-vinda, Stephanie. Você fala de onde?
2: Eu falo de Itaguara, Minas Gerais.
1: Itaguara, Minas Gerais, como é que você me acompanha?
2: Aqui eu acompanho pela TV Parabólica Digital.
1: Certo.
2: E acompanho pelo aplicativo também.
1: Tá certo. Você quer partilhar sua vida ou você quer falar as dores de Maria?
2: Eu quero falar sobre as dores de Maria,
1: pai. Ô, filha, tá certo. Então vamos lá. Diga lá, minha querida.
2: Eu tô um pouco nervosa, mas eu vou ter mais calma.
1: Nós estamos...
2: Primeira vez que eu falo com você, padre. Muita alegria.
1: Que alegria falar com a senhora também. Fica tranquila. Vamos lá. A primeira dor de Maria.
2: A profecia de Simeão no templo.
1: Muito bem. Foi a primeira espada. A segunda.
2: A fuga da Sagrada Família para o Egito.
1: Louvado seja Deus. Certíssimo.
2: A perda do menino Jesus no templo por 3 dias.
1: Quando tinha 12 anos, muito bem. Quarta dor de Maria.
2: O encontro de Maria com Jesus a caminho do Calvário.
1: Um momento muito significativo, tá certo. A quinta dor de Maria.
2: A crucificação e morte de Jesus.
1: Isso, Maria ao pé da cruz de Jesus. O texto de hoje. Muito bem. Sexta dor.
2: Maria recebe o corpo de Jesus despedindo da cruz.
1: É verdade, descido da cruz, quando ela contempla as santas chagas. E a sétima dor de Nossa Senhora.
2: O sepultamento de Jesus.
1: Parabéns, toca o sino, sacristão. Tá aí, Stephanie. Sabe certinho, direitinho as dores de Maria. Vou depois fazer uma dedicatória. E, por favor, fique na linha para eles pegarem o seu endereço, para que eu possa enviar direto para sua residência, tá bom, Stephanie?
2: Tá bom, o padre.
1: Fala, querida.
2: Eu sei que eu não posso demorar muito na linha, mas eu queria te pedir Vou deixar minha família em oração.
1: Pois diga os
2: eu acompanho o senhor desde pequena, padre. Minha tia ligava o rádio e sempre eu ficava na curiosidade, sabe? As pessoas ligando, contando testemunho. E eu comecei a acompanhar desde nova, desde 15 anos eu te acompanho.
1: Que
2: e
1: maravilha.
2: Eu sou doadora, viu, padre?
1: Você é associada da obra Evangelizar?
2: Sim, eu sou associada.
1: Muito obrigado. Então, certamente recebeu aquela flâmula de Jesus das Santas Chagas.
2: Já fiz até meu quadro, já.
1: Ah, já colocou num quadro. Que maravilha. E sempre peço a Jesus das Santas Chagas. Diga os nomes, minha querida.
2: É Geraldo Maia, meu pai.
1: Geraldo, seu pai.
2: Cortenei Pinheiro, minha mãe, eu queria colocar ela de forma de oração, porque ela tem depressão, tá?
1: Depressão, tá certo.
2: E eu quero colocar meu irmão também, Wesley. Também da
1: Silva. Tá. É, né?
2: A minha cunhada Lívia.
1: Pois não.
2: A minha irmã Flávia Cristina.
1: Flávia Cristina.
2: O meu namorado Luiz Fernando.
1: Luiz Fernando, você escutou o que eu falei para a Filha de Deus de São Paulo, né?
2: Escutei sim, padre.
1: Então tem que caminhar certo. São namorados, tem que pensar em caminhar, em constituir uma família, então, pensar em casamento.
2: A gente já tá até noivo, aí a gente vai se casar no beijo, se Deus quiser. No
1: amém.
2: Deus,
1: que bom.
2: Aí, eu quero colocar também o meu cunhado Reginaldo.
1: Opa, meu xará.
2: Isso. Aí o meu sobrinho Igor Gabriel e Maria Cecília.
1: Tá.
2: A minha sogra que te acompanha também, ela deve estar te escutando, a Maria Cleusa.
1: Tá bom.
2: É, o meu cunhado Luiz Davi.
1: Pois não.
2: E eu quero colocar, o padre, todos os meus outros familiares, meu tio também que está passando por uma situação meio complicada, que está passando muito mal.
1: O nome dele?
2: É José Bernardino.
1: Tá bom. Fique na linha, eles vão puxar, porque eu preciso do seu endereço. Tá aí a Stephanie participou, falando as dores de Maria. O senhor não vai explicar as dores de Maria? Eu farei o sermão de hoje ao meio-dia, convido todos a acompanharem hoje Jesus das Santas Chagas. Inclusive, quero agora prestigiar aqueles que mandam as suas fotos logo depois do intervalo. Hoje a missa ao meio-dia, não esqueça, acompanhe pela TV Evangelizar, pelo aplicativo, pelo YouTube Padre Manzotti, a Stephanie de Itaguara, Minas Gerais, aplicativo Parabólica Digital, lá tem a rádio Sagarana FM, Bispo de Oliveira, Dom Miguel Ângelo Freitas Ribeiro. Filhos queridos, torne-se um associado agora nesse intervalo, torne-se agora. Ligue e diga, olha, eu gostaria de ser o mensageiro da Capelinha de Jesus das Santas Chagas. 0800-410-6060, 41-3221-6060. Eu volto já.
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4: 10:49. 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
1: Maria Iva, Paraná. Cafelândia FM, de Cafelândia, Paraná, Flor do Vale FM, Taquaruçu, Mato Grosso do Sul, Livre FM de Milagres, Ceará, Sairé FM, Sairé, Pernambuco. E quero prestigiar os grupos das Capelinhas de Jesus das Santas Chagas. Lembrando que de hoje a 8, terça-feira que vem, na Semana das Santas Chagas, às 19 horas, nós teremos um encontro com todas as capelinhas presencial e também através da TV e dos meios de comunicação. Terça-feira que vem, às 19 horas, encontro das capelinhas. Mas eu quero hoje, aqueles que mandaram fotos, a Célia Maria Holanda Cavalcante Rossi, de Brasília, Distrito Federal, meu grande abraço. Regina de Lourdes Moreira Silva, de Caetanópolis, Minas Gerais. Maria José da Costa, Gurinhém, Paraíba. Vanderlei Aparecida dos Santos, Timbó, Santa Catarina, você percebe, nos vários estados, quase todos os estados. Maria da Conceição Oliveira, Fortaleza, Ceará. Talita de Oliveira Ortolani, Vila Velha, Espírito Santo. Maria Lúcia Cardoso Cristianini, Dourados, Mato Grosso do Sul. Vanilda Mâncio da Silva, Cacoal, Rondônia. Maristela Vieira Carrelhos, Belo Horizonte, Minas Gerais, TV 16.1. Rosália Teixeira do Nascimento, Brejo, Maranhão. Torne-se o mensageiro da Capelinha de Jesus das Santas Chagas. Faltam 6 dias para a festa das Santas Chagas. Quero lembrar, semana que vem, gente, tire para estar conosco. A programação, você fique sabendo toda a programação no Evangelizar é Preciso.com.br. Nós teremos show com o Padre Dalpozo. Eu também farei um show quarta-feira, segunda-feira abertura, terça-feira encontro das capelinhas à noite, quarta-feira São Pio de Pietrelcina, quinta começa a, nós temos o Rede Vida com público, depois temos também na quinta início do tríduo, sexta, sábado a procissão luminosa, venha com velas pelas ruas de Curitiba, é um momento de graças e bênçãos, e domingo as chagas gloriosas. Quero lembrar também que dia 3 de outubro celebrarei a missa do terceiro dia do tríduo de São Francisco de Assis, no Santuário São Francisco de Assis, lá no Xaxim. A convite do Padre Cleire estarei celebrando. E também tenho Evangelizar é Preciso, Fortaleza Inabalável, dia 31 de outubro. Tudo isso, gente, peço orações, porque é com as vossas orações que nós conseguimos levar adiante esta grande missão. E agora, povo de Deus querido, pegue o seu jornal do Evangelizador e vamos a essa novena que eu digo, é forte. Pede grande, porque estamos pedindo a São Pio de Pietrelcina, segundo dia.
2: Padre Pio, Santo Pio.
1: Ó Jesus, fonte de amor e misericórdia, nós vos agradecemos por nos terdes dado São Pio de Pietrelcina como sinal vivo de vossa paixão, morte e ressurreição. A ele destes as vossas próprias chagas, que São Pio carregou com serenidade e força, comunicando ao mundo a vossa compaixão. Por isso, por intercessão deste grande santo, São Pio de Pietrelcina, dai-nos a graça que tanto necessitamos. Qual é a graça que você quer pedir? Qual é a graça que você quer suplicar? Peça grande, peça grande.

exemplo de São Pio, dai-nos a graça de nos unir à vossa paixão, nos abrigar em suas santas chagas e desfrutar da sua gloriosa ressurreição. Jesus, por intercessão de São Pio, concedei-nos as graças de que necessitamos para realizar neste mundo a nossa vocação e a nossa missão. São Pio de Pietrelcina, ajudai-nos a viver como cristãos, a buscar o perdão e a cura de nossas feridas. Quais são elas? Lembre o seu pedido. São Pio de Pietrelcina, dai-nos mais amor e eucaristia. São Pio de Pietrelcina, curai nossas feridas pela confissão. São Pio de Pietrelcina, fortalecei os enfermos. São Pio de Pietrelcina, animai a nossa vida de oração. São Pio de Pietrelcina, rogai por nós. São Pio de Pietrelcina, rogai por nós. Amém. O Senhor esteja convosco. Ele está no meio de nós. Abençoai, Senhor, a água, os remédios, as fotos, as roupas dos enfermos, por intercessão de Nossa Senhora de Guadalupe, Nossa Senhora de Guadalupe, Nossa Senhora do Carmo, São Pio de Pietrelcina, nos méritos da Santa Chagas, Pai, Filho e Espírito Santo. Amém. Se você não fez a quaresma de São Miguel, faça agora, rezando pelos sacerdotes. Eu me despeço com o terço da Santa Chagas. Evangelizar é preciso.

0: 11 horas.
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bom dia. Vamos a mais um momento dos pedidos de orações. Pedindo orações para Genésio Miguel Smaleski, que hoje está de aniversário. Que São Pio e Nossa Senhora te abençoe e lhe conceda saúde. É o pedido da filha Jéssica, do genro Rodrigo e da neta Juliana Chicora. Orações para o esposo Claudinei, as filhas Kaline, Deisiane, o filho Alessandro, compadre Edi, comadre Karine, compadre Valdecir, os afilhados Antony, Ana Júlia, Maria Helena, compadre Antônio, comadre Adriele, a Maria Vitória, que Nossa Senhora abençoe, a pedido de Selma. Orações pelo aniversário de Marcos Aurélio, pedindo a Deus e a Nossa Senhora saúde, paz, proteção e felicidades a ele. É o pedido da mãe Teresa Antônio e família. Oração para minha irmã Dircélia, que ontem esteve de aniversário. Que Deus e Nossa Senhora Aparecida abençoe e proteja sempre, a pedido de Silvane. Bênçãos e orações para a amiga Sônia, que hoje está de aniversário. Que Deus a abençoe, a pedido da amiga Rosiclete de Freitas. Oração pelo aniversário de Jaqueline Heloísa Goreschi, que hoje completa 4 aninhos. Que Deus e Nossa Senhora sempre a ilumine e proteja, a pedido de Jaciel, Jocélia e Josiane. Orações para uma família, que Deus oriente, que tenham paz a todos os doentes e cuidadores da cidade e do mundo, que Deus cuide de todos, e também para a mãe Luzia, a pedido de Solange. Orações, bênção, saúde para Terezinha Santos, que está se recuperando da cirurgia, que Deus abençoe a vida dela, que fique boa, a pedido de Lídia. Orações para Genésio Miguel, que hoje está de aniversário, que Deus abençoe, é o pedido da esposa Janete. Orações para Cláudio Marcoves, que está de aniversário, que Nossa Senhora Aparecida abençoe sempre com saúde e paz, a pedido de Sebastião e Maria Gerci. Oração e bênçãos para minha netinha Maria Cecília, que hoje está completando seus 4 meses de vida. Que Nossa Senhora Aparecida e o anjinho da guarda sempre abençoe e proteja com saúde e sabedoria. E para Bernardo Rafael, para o pai Antônio, e pela recuperação da saúde de todos da família, e pela alma da minha querida mãezinha Dorvalina Ferreira Machado, pelos seus 2 meses de falecimento, a pedido de Glacir. Orações para Sônia Jankowski, que hoje está fazendo aniversário, a pedido das amigas Maria de Lourdes, Emanuele e Terezinha Estasiak. Orações para meus pais, Ivanir e Roneval, que Deus dê saúde a eles, a pedido de Ian. Pedindo oração para mim, saúde, que tire as dores, abençoe minha família, os netos. Que Nossa Senhora das Dores abençoe, São Pio de Petreutina cure nós, a Mãe Aparecida livre das dores, a pedido da Mãe. Oração pedindo bênçãos e saúde pela passagem do aniversário de Theo Luca, pedindo a Deus e Jesus Cristo que Nossa Senhora Aparecida cubra com seu manto divino. Amamos muito ele, a pedido de seus avós Valdomiro e Marica e também do tio Marcelo. Oração a Nossa Senhora das Dores e São Pio de Petrotina, que tire todas as dores de uma filha de Deus, que derrame bênçãos e livre de todo mal e inveja. Oração para mim e para o meu esposo Jair, que Deus ilumine nossos caminhos, abençoe nosso lar e livre de todo mal, a pedido de Livânia. Orações para Genésio Miguel Smaleski, pelo seu aniversário, que Deus cubra de bênçãos e ilumine seu caminho. É o pedido de seu filho Gabriel e sua nora Veridiane. Orações pelas almas de Emílio e Verônica, Luciano e Emília, para que Deus dê o descanso eterno, a pedido de Glaci e Lourival. Oração para minha sogra Zenilda Cordeiro Chascos, para que Deus abençoe sua vida grandemente pela passagem do seu aniversário na data de hoje. É um abraço de sua nora Thaís, seu neto Christian e de seu filho
Cleverson. Bênçãos, oração por um ano de casamento. Que Deus abençoe sempre nossa união, a pedido de Rosângela e Edmar. Pedindo oração para a avó Maria da Luz. Pedindo oração por Mateus, que está fazendo aniversário. É o pedido da avó Maria da Luz e também do avô Mário. Pedindo orações para que dê tudo certo. É pedido de uma filha de Deus. Agora são 11 horas mais 9 minutos e este foi mais um momento dos pedidos de orações.

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1: 11 horas e 15 minutos.

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5: 11 horas e 19 minutos.

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1: 11:45.
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1: Excelente terça, dia 15 de setembro, começa agora a segunda edição. Céu parcialmente nublado, temperatura neste momento em 19 graus. Uma excelente tarde para você. Pois é, gente, de acordo com a previsão do tempo do CIMEPAR para hoje, a tendência é de uma tarde com tempo nublado, tempo mais fechado. Temos aí alguns períodos de sol entre nuvens, aquele sol escondidinho querendo aparecer, céu parcialmente nublado em alguns períodos, mas a tendência é céu fechado hoje, mais nublado ao longo da tarde. A máxima não passa dos 20 graus. Neste momento temos 19 a temperatura. Não tem previsão a princípio de chuva para hoje, nem amanhã. E amanhã sim temos previsão de um dia ensolarado, com a presença de sol, máxima também de 20 graus. O dia começando com mínima de 8. E a temperatura se mantém assim ao longo da semana, viu, gente? A mínima aí girando entre 8, 9, 10 graus e a máxima não passando dos 20 ao longo desta semana. Até sexta-feira não temos previsão de chuva. Na quarta amanhã, né, tem previsão de sol. Na quinta e na sexta, tempo mais nublado, fechado. E aí, a partir do sábado, devemos ter o retorno da chuva. Para o sábado, 12 milímetros. No domingo, 7. Na segunda-feira, 15 milímetros. E na terça, dia 22, mais 11 milímetros. Essa é a previsão atualizada para os próximos dias. Essa previsão ainda pode mudar. E as atualizações você confere ao longo da programação.
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3: A CNA defendeu o fortalecimento do seguro rural e a criação de estímulos financeiros para produtores que adotem boas práticas, além de sistemas produtivos capazes de reduzir os riscos da atividade agropecuária. O diretor técnico da Confederação, Bruno Luque, abordou o tema durante o evento Futuro Finanças e Florestas, da Associação Nacional dos Servidores do Banco Central. Bruno Luque falou da importância do crédito rural para o desenvolvimento do agro e como práticas que contribuem para diminuir os riscos da atividade precisam ser cada vez mais consideradas pelo sistema financeiro, como, por exemplo, o zoneamento agrícola de risco climático. Da Rádio Agência CNA Senar, Estevão Damásio.
1: Cotação, segundo Dral Irati, feijão preto seca de 60 quilos, preço mínimo 150, mais comum 190, o máximo 215. Milho amarelo seca de 60 quilos, preço mínimo 55, mais comum 58 e o máximo 60. Soja industrial saca de 60 quilos, preço mínimo R$138, mais comum R$140 e um máximo R$141. Trigo saca de 60 quilos, preço mínimo R$77, o máximo R$79. Boi gordo em pé, arroba, preço mínimo R$350, o máximo R$360. Suíno carne, o quilo R$4,90. Vaca gorda em pé, arroba, preço mínimo R$310, máximo R$320. E erva mate na indústria, arroba, preço mínimo R$16,50 e o máximo R$24. Essa é a cotação de hoje para a região de Irati, segundo o Deral. Gilmar Valença está com a gente mais uma vez, nosso correspondente da rede AERP, trazendo os destaques do Paraná. Gilmar, boa tarde.
4: Alô, alô, muito boa tarde, Thaís Vieira, muito boa tarde a toda a equipe que faz o Talento Notícias, segunda edição. Hoje é terça-feira, dia 15 de setembro. E a Prefeitura de Castro decidiu adiar a 18ª festa do Dia de Castro por causa dos impactos das fortes chuvas no município. A prioridade agora é concentrar equipes, recursos e estrutura no atendimento às famílias atingidas e na recuperação de estradas e áreas afetadas por alagamentos. Segundo a administração municipal, a programação deverá ser remanejada, provavelmente para o fim de outubro. A nova data ainda será confirmada. Equipes da Prefeitura, Defesa Civil, Bombeiros e Forças de Segurança seguem mobilizadas com atendimento centralizado no Paço Municipal. A Santa Casa de Misericórdia de Ponta Grossa, nos Campos Gerais, vai receber 10 milhões de reais para obras de reforma estrutural e ampliação. As melhorias serão concentradas principalmente no pronto atendimento e na unidade de terapia intensiva. A UTI ganhará 20 novos leitos, além de adequações para modernizar a estrutura, reorganizar os fluxos de atendimento e ampliar a capacidade de receber pacientes encaminhados pelo SUS na região dos Campos Gerais. Com previsão de 21 graus para a tarde de hoje em Curitiba, Jomar Valença com as informações da rede AERP. A todos uma ótima terça-feira e nós voltamos amanhã.
1: Obrigada, Jomar. Uma excelente tarde. Boa terça para você. Te aguardo nas duas edições amanhã. Lembrando que amanhã temos mais um quadro com a Farmabin Rio Azul, que traz mais um tema super interessante, a dica de um produto para você. Amanhã temos também as informações do nosso esporte, do esporte riozulense. Pois é, Jomar Valença comentava sobre esse cancelamento da 18ª festa do Dia de Castro e em Rebouças a gente teve cancelamento também da comemoração dos 96 anos do município, que foi adiada pela previsão de chuva. As festividades oficiais em comemoração aos 96 anos de Rebouças, município aqui próximo, vizinho ao nosso, inicialmente programadas pro domingo, dia 20, ao próximo domingo, na Praça dos Ferroviários, foram adiadas. A decisão foi tomada pela administração municipal diante da previsão indicando ocorrência de chuva para a data. De acordo com nota da Secretaria Municipal de Cultura e Turismo do município, a prioridade é garantir a segurança de todos que participariam das atividades. O evento contava com atividades culturais, esportivas e de lazer para todas as idades, incluindo chimarrão com viola a partir das 6:30 da manhã, campeonato de vôlei de areia das 8 às 17 horas, tardezinha na praça a partir das 17 e feirantes e praça de alimentação. Uma nova data para a realização do evento será definida e divulgada em breve pela Prefeitura de Rebouças, então, nessa comemoração dos 96 anos do município, que foi adiada também por essa previsão de chuva.
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2: Breno Zonta fala sobre o julgamento sobre Moraes no STF, como deve ser sessão desta terça. Confira.
3: Nesta terça-feira, a partir das 10 horas da manhã, o plenário do Supremo Tribunal Federal vai analisar as mensagens trocadas pelo ministro Alexandre de Moraes com o ex-dono do Banco Master, Daniel Vorcaro. Será a primeira vez que os ministros terão de analisar um relatório da Polícia Federal que levanta suspeitas sobre a conduta de um ministro do próprio STF. A advogada e professora de Direito Constitucional, Samira Rodrigues, destaca que a ocasião é inédita.
4: Não existe no regimento interno do STF um rito desenhado para o plenário apreciar de ofício um relatório da Polícia Judiciária que aponte aí um dos próprios ministros como investigado. Então essa PET, ela nasce de uma forma típica, porque o caso foi autuado de ofício a partir de um relatório requisitado pelo próprio relator.
3: A PET, mencionada pela Samira, é a petição 16662. Esse processo era relatado pelo ministro André Mendonça, mas foi assumido pelo presidente do STF, ministro Edson Fachin, sob argumento de que casos de potencial investigação de ministros cabem à presidência da corte. Embora não tenha um padrão de roteiro, Samira acredita que o julgamento deve começar com questões de ordem prévia. Uma delas é a manifestação da Procuradoria-Geral da República pelo arquivamento e anulação do relatório da Polícia Federal.
4: O ministro Gilmar Mendes já formalizou um ofício pedindo que, se a sessão for mantida, o presidente Fachin delimite previamente o que será analisado pelo plenário e que a discussão comece pelas preliminares, especialmente a nulidade arguida pela PGR.
3: O PGR Paulo Gonet argumenta que a produção do relatório teve vícios formais de origem, por ter sido determinada por Mendonça sem solicitação do Ministério Público ou da Polícia Federal e com o suposto direcionamento. Se o plenário acolher a tese da nulidade, os ministros sequer vão discutir o mérito do caso. Vale lembrar que o nome de Gonet aparece em mensagens no celular de Vorcaro. Essa relação também pode ser explorada no julgamento. Outra dúvida é se Moraes e Mendonça votam na sessão desta terça.
4: Como o ministro Mendonça ele foi afastado da relatoria por potencial impedimento, é bastante provável que a corte também discuta na própria sessão ou antes dela se Alexandre de Moraes e André Mendonça devem se declarar impedidos de votar, já que ambos são objeto direto da controvérsia.
3: Vale ressaltar que a pauta da sessão deve se restringir ao contato de Moraes com Vorcaro. Outra petição, que trata da conduta de André Mendonça como relator, será julgada na outra semana também pelo plenário do tribunal. Para a professora Samira Rodrigues, mais do que o mérito do caso, o julgamento é um teste de autocontenção para preservar a credibilidade da maior corte do país.
4: O Supremo está sendo obrigado a testar sobre si mesmo os mesmos instrumentos de controle de conduta que ele aplica a terceiros. Então, antes mesmo de qualquer juízo sobre mérito de acusações contra Alexandre de Moraes, o que precisa fazer é colocar um precedente institucional sobre o STF.
3: A Polícia Federal aponta que o ex-dono do Banco Master, Daniel Vorcaro, se encontrou 8 vezes com o ministro Alexandre de Moraes e pediu ajuda para conter ações contra o banco. O relatório também cita a atuação do ministro na análise de um contrato de 130 milhões de reais entre o Master e o escritório de advocacia de sua esposa, Viviane Barsi de Moraes. Agência Rádio Web, produção e reportagem, Breno Zonta.
2: Pois é, e a sessão acontece ainda neste momento, inclusive Moraes e André Mendonça bateram boca, né, na sessão sobre essa crise Master na corte. Os ministros Alexandre de Moraes e André Mendonça bateram boca durante esta terça-feira no julgamento do Supremo Tribunal Federal sobre a crise que atinge a corte resultante do caso Master. O bate-boca ocorreu quando os ministros do STF falavam sobre a atuação da Polícia Federal nas apurações sobre Master e relação de Daniel Vorcaro com o ministro Alexandre de Moraes. Moraes solicitou que o julgamento sobre a conduta na relação com Vorcaro e sobre a postura de André Mendonça no relatório da PF sobre Moraes fossem analisados conjuntamente. Então, teve esse bate-boca na sessão, hoje a sessão que ainda acontece. 12:58 agora.
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5: Paris, 15 de setembro de 2026. Essas são as principais notícias desta terça. Em um incidente inédito, aviões da OTAN derrubaram um drone que violou o espaço aéreo da Lituânia na última noite. O anúncio foi feito pelo presidente letão, Gitanas Nauseda, nessa manhã, sem informar a qual país pertencia o equipamento. Segundo o Centro Nacional de Gestão de Crises da Lituânia, o drone veio de Belarus. Já o exército da Dinamarca informou que um navio de guerra russo disparou dois sinalizadores em direção a um helicóptero militar em operação no Mar Báltico, no litoral dinamarquês. O governo da Dinamarca classificou o incidente de totalmente inaceitável e convocou o embaixador da Rússia no país a prestar esclarecimentos. Novos ataques dos rebeldes hutis do Iêmen deixaram 13 civis feridos ontem no sul da Arábia Saudita. Em um comunicado, a coalizão militar liderada por Riad afirma que os insurgentes visaram instalações civis em 3 cidades sauditas. Mas os hutis alegam ter mirado em bases militares na sequência de uma ofensiva que teve início na semana passada. A Arábia Saudita promete reagir com firmeza aos ataques dos hutis e o Conselho de Segurança da ONU anunciou que vai se reunir hoje para discutir a questão. Já o Irã rejeitou qualquer envolvimento nos ataques e também negou que estejam ocorrendo negociações com Washington para pôr fim à guerra no Oriente Médio. A Suprema Corte dos Estados Unidos rejeitou ontem um recurso da administração Trump para restringir o voto pelo correio nas eleições de meio de mandato, que ocorrem em novembro no país. Segundo o juiz Brett Kavanaugh, as autoridades eleitorais não teriam tempo suficiente para aplicar a norma de maneira razoável antes das próximas votações. A decisão significa que os 50 estados americanos poderão continuar usando os procedimentos atuais na mira de Trump, que atribui em grande parte ao voto pelo correio sua derrota para o democrata Joe Biden em 2020. O alto comissário da ONU para os Direitos Humanos, Volker Turk, fez um apelo hoje para que investigadores internacionais sejam autorizados a acessar a faixa de Gaza e ajudar na coleta de provas sobre possíveis violações e crimes de guerra por parte de Israel. Segundo Turk, restos mortais de famílias inteiras estão sendo exumados dos escombros na faixa de Gaza, em áreas de atuação do exército israelense, reacendendo preocupações sobre violências atrozes cometidas por Israel. Da Rádio França Internacional para a agência Rádio Web, de Paris, Daniela Franco.
2: A segunda edição do Talento Notícias de hoje fica por aqui. Eu agradeço a sua companhia. Até mais.
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8: 13:02.
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0: Estamos chegando, hein? Hoje é 15 de setembro de 2026. Temperatura 20 graus. Papá. Eu sou Adilson Rodrigues, o pai do Anthony. E a partir de agora é uma pancada de música, bebê.
1: Brasil.
0: Mais firme que palanque no banhado. Mais faceiro que égua com três putrios. Mais alegre que a carneira que criou quatro carneirinhos. Mais animado que gordo com camisa com 50 botão. Tamo chegando. E a partir de hoje vai ter sempre aqui o melhor do seu artista, hein? Hoje você vai mandar um áudio pra mim. Qual cantor você quer ouvir três músicas direto? Renan e Raí ou Amado Batista? Manda pra mim aí um áudio. Qual cantor você quer ouvir três músicas na sequência? Amado Batista ou Renan e Raí? Manda um áudio pra mim aí. E bora participar do programa. Manda um áudio.

0: conosco, não tô em rosco. Bora, Bill! Tá saindo até o sol em Rio Azul, hein? Mandar um abraço lá para a dona Jantira! Ela tá ligada na Talento!
1: Brasil!
0: É, diz que ontem ferveu que suco lá em Malé. Não tô sabendo de nada.
2: Não tô sabendo de nada.
0: Eu sou o último a saber das coisas. A gente só trabalha, não tem tempo pra fofoca, não. Se você me perguntar a cor do carro do meu vizinho, eu também não sei. Lá do lado de casa, nem sei se tem carro lá. Mandar um abraço lá para a dona Noeli. Ela que é a motorista lá, faz as viagens, faz as rotas lá do Tibagi, Imbaú, Telêmaco Borba. E tem uma música que a dona Noeli gosta muito, né, querida? Essa daqui, ó. Enter Light Sound Trance. Aumenta o som aí, querida. Um abraço aí para a dona Noeli. Uma grande amiga nossa. E amizade a gente leva para a vida inteira. 1:08, boa tarde. Fique na Talento, um show de rádio. Manda o seu áudio para mim. Qual cantor você quer escutar 3 na sequência? Renan e Raí, o Amado Batista.

0: tarde, DJ. Pode ser as três músicas de Renan Iraí, só pra curtir.
1: Boa tarde, DJ, tudo bom? Eu quero escutar Renan e Raí. Eu adoro as músicas deles. Tô escutando teu programa.
2: Oi, boa tarde, DJ. Já dei as três músicas em seguida aí do Amado Batista. E já quero aproveitar, quero oferecê-la pra minha mãe no Porto Soares, as músicas. Tá bom? Ah, Sandra.

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0: noite, boa tarde, tudo bem? Eu peço a música do Amado Batista. Referência para todos que estão na escuta.
1: Oi, DJ, buenas tardes. Estou na escuta. Peço rodar as três músicas para o Juan e a Raí. E ofereço para todos que estão na escuta do programa. Se for atendido, muito obrigado.
0: Boa tarde, DJ. Tudo bem com você? Quero ouvir as três músicas do Amado Batista. Já curti, ofereço para o meu sobrinho de Vila Nova, Gilmar dos Santos. E a minha mana Inês dos Santos de Vila Nova, beleza? Do programa Nota Mil, na Lídia Santos. Rio Azul, valeu!

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É, e lá em casa o meu piazinho DJ Anthony tá escutando o papai, hein? Sábado, DJ Anthony tava com o papai lá na balada no casamento, né? Sábado, DJ Anthony tava com o papai lá na balada no casamento, né?

0: as três músicas tem que ser da Amada Batista. Foi isso pra minha irmã, a Águida, que fez aniversário ontem. E tá ouvindo o teu programa. Beleza?
1: Boa tarde, Dilspão. Eu gostaria de ouvir as três músicas do Amado Batista. Quem pede é a Livânia Chagas da Cristo Rei.
2: Vai votando, pessoal, vai votando aí. As três melhores do seu cantor, qual que você quer? Três do Amado Batista, três do Renan Raí. Manda um áudio aí, pessoal. Não paga nada, manda aí.
3: Boa tarde, DJ. Quero que você vale a música de Renan e Raí. As três músicas pra me ouvir e pra todas as amigas minhas lá do Lar dos Velhinhos. É a Maria Sarita Esguari.
2: Bora, bora! 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
4: Atalanta, tudo de bom!

E essa semana que não passa, hein? Pera aí, eu tô sentindo um cheirinho de Pix.

0: Mandar um abraço para todos os meus amigos pedreiros aí, hein? É, a piazada ouve a talento. Valeu, guri!
1: Boa tarde!
0: Ô Memo, ô Queso, vocês estão trabalhando ou decretaram feriado hoje? Ô Ivan, tá aberta a bodega, Ivan? Senta o dedo e aumenta o som. Two Brothers, On The Flow, Dreams.

dia 15 de setembro, pessoal. Metade do mês. E os boletos que lutam entre eles. Eu queria saber quem que inventou o tal do boleto, né? Ei, não é fácil, não é fácil, não. Mas não é difícil, não. Aqui não tem preguiça, não. Bora, bora, Bill. 1:25. Tá tudo quieto hoje. Um abraço, pessoal, lá do restaurante Três Marias. Alô, Laércio. Tamo junto, tamo junto. Um abraço lá para o Léo Everton, almoçando lá no restaurante Três Marias. Bora, bora, Bill.

0: Oi, DJ. Sou Eliane Silveira, aqui de Rio Azul. Tô de férias em casa, lavando uma roupa, aproveitar o pouquinho de sol que tem. Eu quero ouvir as três músicas do Amado Batista. E ofereço pro meu marido, Mauro Maieschi, que tá trabalhando. Obrigada, beijo, tchau.
1: Oi, Eliane. Deus abençoe você, minha irmã. Deus abençoe o Mauro. Que Deus proteja aí a vida de vocês. Saúde e sucesso pra vocês, hein? Saiba que Deus tá no controle, tá bom, querida? Um abraço! Alô, Mauro! 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

Ó, o zap da Talento liberado, 9919-9752. Três músicas do seu cantor preferido hoje, Amado Batista ou Renan e Raí? Manda aí, manda um áudio aí. E boa sorte. Eu vou sortear um brinde para o pessoal que tá mandando o áudio, hein? Você que tá mandando o áudio pode ganhar um brinde hoje especial. Bora, bora, Bill! Tempo parcialmente nublado em Rio Azul. Temperatura 18 graus. A voz negra da Dance Music. Way com Beautiful. 1:28.

0: tarde, DJ. Sou Rosana de Rio Azul, coloca meu nome aí no sorteio.
1: Boa tarde, DJ. Tô na escuta aí no Ser Azul, a Margarida Vrublesque.
2: Way com Beautiful aqui na 97.9. É o programa mais louco do FM. Se você nunca empurrou um Fusca na vida, se você nunca andou de corcel, você não sabe o que é vida. Se você nunca andou em cima de um caminhão aí juntando corovais, você não sabe o que é adrenalina. É aqueles bailão na Concorde, hein? Música, soco, voadora, nego correndo. Tinha dia que dava peleia, o caboclo vinha embora da Concórdia pra Malé a pé. Bora, bora! Eu sou Adilson Rodrigues, o pai do Antônio, tranquilo que nem grilo. De boa na lagoa. Esperto no deserto. E mais uns 50 versinho. Um abraço aí para os noivos de Paulo Frontin. Estarei tocando mais um casamento sábado lá no distrito de Vera Guarani, Paulo Frontin, hein? Ainda temos aí acho que uns 10 casamentos esse ano, hein? Obrigado às pessoas que acreditam e confiam no meu trabalho. A gente procura dar o melhor. Ser o melhor não, procuramos dar o melhor. A todos que contratam o nosso trabalho, nosso muito obrigado, gratidão. A agenda tá ficando daquele jeito, hein? 2027 já tem serviço, 2028 também. Saiba que quando Deus está no controle, tudo na tua vida vai dar certo. Dias melhores virão. E uma outra coisa, não brigue por causa de política, não. A política passa e a vida continua, hein? Já tem gente aí tramando no soco por causa de política. Não faça isso, não faça isso. A política passa, a amizade continua. Bora, bora! O que você quer ouvir daqui a pouquinho, hein? As três do Amado Batista ou as três do Renan e Raí? Tá quase empatado aqui, hein? Daqui a pouco eu vou falar o resultado às 2 da tarde e vou colocar as músicas, hein? Mais meia hora pra você mandar o seu áudio. Manda aí!
3: Boa tarde, DJ. Aqui é Adriana Culibaba, da Barra da Cachoeira. Coloca meu nome aí no sorteio. Abençoada tarde pra você. Fica com Deus.
2: Pessoal, tem que falar qual cantor você quer as três músicas. Todos que mandarem o áudio escolhendo os cantores vão concorrer aos brindes, tá bom, pessoal? Mas não esqueça no áudio falar o nome que você quer ouvir daqui a pouquinho. As três melhores do Renan e Raí ou as três melhores do Amado Batista? Manda aí! Mandar um abraço aí para o Edmar, também a Rosângela. Um ano de casamento ontem, feliz união, hein? Foi uma honra tocar o casamento de vocês. Valeu, meus queridos! Como diz lá o aquele jurrio lá, o pior que tá não fica. Você sabia que tem um cantor chamado Ranca Tripa?

0: Mandar um abraço lá para a família Cordeiro. Família dos Anos, que também sempre ligado no talento, hein? O povo sabe o que é bom, o povo sabe o que é bom. Aos meus amigos que estão plantando o BO1. Aí é bonito, é bonito. Ô, Márcio! Um abraço aí para o Márcio Mikoski, a Cris, a Antonella. Ô, Márcio, você tá meio sumido, né, guri? Tá trabalhando bastante, né, piazinho? Ei! Família Mikoski, ouve a Talento FM. Ei! Tem áudio, o povo tá ligado na 97.9. Bora, bora, Bio!
1: Quero participar do sorteio. E os, as três músicas do Amado Batista, com certeza são as melhores. Opa. Sua amiga Célia Cordeiro.
0: Valeu, Célia! Ô Célia, manda um abraço para o Jean, toda a família aí. Vai, Tush. Eu quando era piazinho, em 1980, eu já escutava essa música aqui, ó. E 36 na Talento, eu vou faturar, eu volto já.
2: 13:36.
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1: 13:40.
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1: 13:44.
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24: 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Vai mandando a sua mensagem 99199752. Diga pra mim o cantor aí que você quer escutar as três músicas. Você pode votar Amado Batista ou Renan e Raí. Já já às 14h, a gente vai falar o resultado, hein? E eu vou sortear aí um brinde para as pessoas que estão mandando o áudio. Boa sorte! Que a seu cantor ganhe aí na votação, hein? Já deu diferença na votação aqui. É, tá uma diferença boa agora, hein? Deixa eu ver, chegou mais um áudio aqui, deixa eu ver.
0: Oi, boa tarde, quero participar do sorteio. Rosalie Fagundes, de Rebouças.
24: E qual cantor você vai votar, minha querida?
2: Boa tarde, DJ. Eu voto nas três do Renan e Raí. Tudo bom, tamo junto.
24: Beleza, garoto. Aí, ó, mandou certinho, votou nas três do Renan e Raí. Manda o áudio aí, pessoal. Qual cantor você quer escutar as três músicas preferidas? Renan e Raí? Ou você quer aí o Amado Batista? Manda! Bora, bora, Bill! 1:50, boa tarde!

0: velho. Tô na escuta aqui no Faxinal da Escola. Eu quero a Amada Batista. Oferecer pros meus pais aqui no Faxinal da Escola.
1: Já se arrasou de cima, tá arrumando a tarde francesa aqui que deu problema. Daí trouxe para arrumar aqui no Tarde Giovanni. Então, tá aquela música para tudo quem estiver ouvindo. Menina da Rua Azul aqui, da cidade, que estiver ouvindo, que escute também. E por todos os funcionários que estiver trabalhando também nos comércios, uma parte ou outra, tá bom? Mas toca essa música, por favor, meu amigo.

som do Milênio Day of Day. Lá para o pessoal que tá plantando fumo, hein? Ligadinho na Talento. Quem que tá lá, DJ? Tá Rosângela, tá o Edmar, o Cleomar e a Mariciana. Pediu, tocou, vai até às 5. Bora, Bill!

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1: Muito bem, 2:02. Estou aqui com o pessoal do Lar do Velhinho, meu amigo Talbian, o Miguel, e eles têm novidades para vocês, acredito que você já viu aí nas redes sociais, né? O X, né? X do bem. E pessoal, aumenta o volume do rádio para você ouvir o recado dos nossos amigos aí, lembrando que é em prol do Lar dos Velhinhos e também da PAI. Boa tarde, meus amigos.
2: Boa tarde, DJ, boa tarde, ouvintes aí da Talento. Obrigado desde já pelos microfones, sim, à disposição, sim, novamente.
3: Boa tarde, Adilson. Boa tarde, ouvintes. Como o Taube falou, obrigado por esses microfones estar sempre à nossa disposição, sempre, aqui na Talento.
1: Quando quiser, sempre, sempre. Antes de vocês dar o recado que a gente fez o convite, eu queria que vocês falassem como que foi a Expo Tabaco. Foi um resultado positivo? Já estamos preparados para a próxima?
3: Já estamos preparados para a próxima. O resultado foi excelente, mas eu gostaria que fosse um pouco melhor. O meu objetivo pessoal, sim, que eu tinha, era atingir R$100.000. E nós chegamos quase aos 95, né, Taubian?
1: Maravilha.
3: Quase aos 95. Quase,
2: bateu ali.
3: Faltou um pouquinho para nós chegar na meta pessoal, pelo menos, que eu tinha.
1: Sim, sim, sim. Mas, no geral, foi uma Expo bem.
3: Foi uma Expo de sucesso, a Expo Tabaco.
1: Se eu perguntar para você agora, faltou lugar para exposição? Alguém chamou e já não tinha mais vaga ou completou tudo?
3: Faltou lugar. A gente tenta cada ano dar uma inovada, sim, ver, sim, se consegue pôr mais expositores.
1: Verdade.
3: Tudo é limitado, né? O número de almoço, de refeição também é limitado, o número de espaço para expositor também acaba sendo limitado, né?
1: Maravilha! E hoje o assunto é outro. Eu vi que todos os anos, né? Agradecer aí a, como é que é a empresa? A Schreiber, é isso?
3: A Schreiber.
1: Fica à vontade pro recado, Taubian e Miguel.
2: Então, a gente tá indo aí pro quarto X do Bem.
1: Maravilha!
2: Né, prol esse ano do Lar dos Velhinhos de Rio Azul, sim, e da PAI. Até
1: ótimo.
2: Eu brinquei que é um X ao quadrado, né?
1: Sim, sim,
2: X,
1: sim,
2: ao quadrado, um X do Bem.
1: Sim.
2: Então, aproveitando desde já para agradecer e para parabenizar imensamente tanto a Schreiber como as outras empresas envolvidas e especialmente os colaboradores da empresa, que,
1: ótimo,
2: né, desde as vendas, a divulgação e principalmente no dia lá, que é uma, sim, logística que envolve bastante pessoas.
1: Pra montar, né?
2: Pra montar é bonito de ver, é bonito de acompanhar, porque, sim, a gente vê o pessoal fazendo com vontade,
1: tudo
2: com dedicação.
1: Tudo empenhado, né?
2: Tudo empenhado, então é um clima totalmente do bem.
1: Do bem.
2: E então, já agradecendo e parabenizando. É a quarta edição e neste ano acontece pela primeira vez no pavilhão da Igreja Matriz.
1: Maravilha!
2: Então é uma novidade, até, né? A gente tá numa temporada de tempo chuvoso.
1: Verdade.
2: Né? E se não chuvoso, de sol, né? Tomara que faça um dia de sol, mas é exemplo do que foi nos outros anos.
1: Sim.
2: Ali o pavilhão, ele tem uma estrutura que favorece até para uma novidade que vai ter lá.
1: Opa!
2: Que é diferente dos outros anos, né?
1: Sim.
2: Nos outros anos já aconteceu de ter a praça de alimentação pro pessoal que queria,
1: maravilha,
2: ir lá e comer lá, mas esse ano,
1: show,
2: além da praça de alimentação,
1: show,
2: vai ter também um bingo.
1: Ótimo!
2: Né? A gente ainda não tem a definição do horário do,
1: sim,
2: bingo,
1: sim, sim,
2: mas a entrega do X acontece das 11 da manhã às 17 horas.
1: Ótimo!
2: Né? E assim que eles definirem o horário, a gente vai estar passando aqui pro DJ e tá divulgando
1: isso,
2: também.
1: Isso,
2: né? Que além de poder ir passar uma tarde de sábado diferente, né? Quem quer ir comer o X, vai e come o X lá, quem quer levar pra casa, leva, mas quem gosta de jogar bingo, vai lá e joga um bingo.
3: E ainda por cima, Taubian, né? Vai ter refrigerante, vai ter um chopinho.
1: Sim.
3: Então, senta ali, toma um chopinho, joga um bingo, ótimos prêmios.
1: Você falou.
3: Ótimos prêmios serão distribuídos. Então,
1: você falou a palavra que eu gosto, chopinho.
3: Chopinho. Então, o pessoal vai estar passando para nós,
1: ótimo,
3: como o Taubian falou, o horário que eles pretendem começar o bingo.
1: Maravilha.
3: E aí, sim, aí nós pediremos para você para divulgar esse horário.
1: Sim, sim, sim. Uma coisa, Taubian, que o pessoal tava comentando, na hora, no dia, vai ter venda limitada? Como é que vai funcionar? Ou é só pedido antes? Tem um PIX, se alguém quiser pagar antecipado, uhum, como é que funciona?
2: Tá, então, assim, DJ, é importante, a exemplo de outros eventos, tanto que o Lar faz, como outras promoções que tem sempre beneficentes.
1: Maravilha.
2: Quem quiser garantir o seu, Compre antes. Porque a garantia de venda no dia, se tiver sobrando, vai ser vendido no dia.
4: Ah, tá.
2: Mas a gente não pode garantir.
4: Eu sei.
2: Então, quem quiser, garanta antes. E já aproveitando antes de divulgar os contatos aqui.
4: Sim.
2: O pessoal acabou de passar aqui que do bingo, a partir da 1h30 da tarde.
4: Olha aí, 1h30.
2: A partir da 1h30, o bingo beneficente também.
4: Eu vou anotar aqui pra partir já a gente começar a divulgar pro pessoal já, né?
2: Maravilha, então ó, as atrações do evento, além do próprio X do Bem, o bingo beneficente, né? Vai ter ali a venda de chopp, refrigerante, água. Então, são atrações que vão acontecer lá no pavilhão da igreja no sábado, dia 19.
4: Ótimo.
2: O evento a partir das 11, o bingo a partir das 13h30. O evento acontece até às 17.
4: Maravilha.
2: Mais um assunto importante aqui. Às vezes a pessoa não tem condição de ir buscar e quer o lanche.
4: Tá, verdade.
2: Vai ter o delivery também acontecendo.
4: Olha aí,
2: Então, show. Pega aí o celular, um papel e uma caneta para anotar esse contato aqui. Que é para pedir o lanche. A taxa de entrega é R$5.
4: Ok.
2: Tá? E o contato para pedir a entrega é no 42-991-32-9953. Tá? Repetindo, 991-32-9953.
4: Maravilha.
2: Em relação à compra do lanche em si, então quem quiser garantir pode estar entrando em contato diretamente comigo,
4: sim,
2: com o Miguel, tá entrando em contato com a gente já vai passar nossos números, em contato com a secretaria lá do LAR ou da APAI também, ou então com o pessoal da Schreiber, né?
4: Ótimo.
2: Também tem no balcão do mercado Martins, também tem a venda.
3: Não, no Sicredi também, quando lá no Sicredi tá com a Dani que tá vendendo lá.
2: Isso,
3: também.
2: Isso, bem lembrado, Miguel.
4: Lembrando que toda a renda do X do Bem é em prol do Lar dos Zelinhos e da PAI.
2: Isso.
3: Isso, é uma ação maravilhosa que vem acontecendo.
4: Ótimo.
3: Aí com a iniciativa da Schreiber.
4: Ótimo.
3: E seus funcionários.
4: Sim.
3: Que estão... chegamos na quarta, né, Tobião? Chegamos na quarta e... É só gratidão a eles, sim, pelo que estão fazendo por duas entidades aqui da nossa cidade, por, sim, duas entidades que nós estamos, sim, eu estou vinculado às duas, né?
4: Sim.
3: Então, é só muita gratidão.
4: Isso.
3: Por esses acontecimentos.
4: Maravilha. E você pode me vincular lá, pai, que quando precisar eu vou ajudar vocês, tá bom?
3: Tá joia, obrigado, DJ.
4: Seja com som lá, alguma coisa, divulgação na rádio, eu acho que a gente tem que ajudar o próximo, porque a gente tá plantando uma sementinha do bem, né, Talbian?
2: Com certeza. E aproveitando aqui, DJ, vendas antecipadas através do WhatsApp.
4: Pode falar?
2: Ambos os números são 42, né, que é, uhum, o local aqui. Então,
4: eu vou anotar aqui, pode
2: isso
4: falar.
2: 991329953.
4: Ok.
2: Ou pelo 92000-2289. Aí, tanto no número como no outro, a linha questão ali do pagamento, quando que pega o vale, mas a gente tá vendendo nesses contatos aqui.
4: Maravilha.
2: Aproveitando já que, né, essa é a quarta edição, já foram três.
4: Sim.
2: O montante das três primeiras, na primeira edição foi LAR e a PAI, que,
4: sim,
2: foram beneficiados, na segunda e na terceira o LAR, e agora o LAR e a PAI novamente.
4: Ótimo.
2: O montante desses recursos arrecadados, a gente decidiu no ano passado com a diretoria do LAR que ia construir uma 11ª casa no LAR, para mais 4 residentes.
4: Uhum.
2: Porém, a gente tem que ver também o que a gente já tem, né? E a gente olhou para as outras casas, são 10 casas que tem lá já.
4: Sim.
2: E decidiu iniciar a reforma destas casas.
4: Maravilha.
2: Então, na próxima segunda, a gente vai estar iniciando a reforma das 6 primeiras,
4: sim,
2: né? E é com o recurso do X do Bem dos anos anteriores.
4: Que bênção.
2: Então, é importante também, porque não deixa de ser uma prestação de conta.
4: De contas.
2: Né? Porque também o dinheiro que entra, ele é investido de alguma maneira. Como,
4: sim,
2: a gente já falou inúmeras vezes aqui, em outras oportunidades, dinheiros que vêm, seja através de fundo do idoso,
4: sim,
2: seja através de emendas, são dinheiro que ele já vem em
4: carimbado.
2: Gastar de determinada maneira.
4: Certa finalidade.
2: E muitas vezes, para fazer melhorias, a gente tem que apelar para eventos.
4: Eventos extras.
2: Como foi o caso da Expo Tabaco, né, como acontece já ao longo dos anos.
4: Sim.
2: Então, do X do Bem dos três primeiros anos, é dinheiro que vai ser investido em reformas de 6 casas a partir de segunda.
4: Maravilha.
2: Além da iniciativa da Schreiber, que a gente já falou e parabenizou aqui, tem o apoio também direto do Madeiro e do Jerônimo.
4: Ótimo.
2: Né? Então são lanches, né, de qualidade.
4: Sim.
2: Sou suspeito para falar, mas ano passado eu comprei 7. Aí tiraram sal, talvez você comeu 7, eu falei, não, eu comi um por vez. Mas foi o final de semana inteiro, né? Mas vale muito a pena, realmente é um lanche muito bom. Então, além de ser um evento beneficente, né, que é em prol do Lar, tem toda a questão, a empresa que, né, que faz também, né, tem a sua imagem vinculada. Sim. Quem apoia também, mas é um evento que todos saem ganhando. Verdade. Porque o custo do lanche também é barato.
4: Barato.
2: Então, para quem quer comer um lanche, né, quem gosta, muita gente gosta de comer hambúrguer.
4: Sim.
2: Também tem essa questão, vai estar pagando barato num lanche que por menos de R$30 não sairia.
4: Não.
2: Né? Então, pessoal, aproveitem. Como o DJ já perguntou, vai ter no sábado lá a venda? A gente não pode garantir. Então aproveitem para, de fato, procurarem antes. Ah, mas lembrei lá que foi falado o número, mas não consegui anotar. Procura nas redes sociais.
4: Eu já anotei,
2: vou repetir. Maravilha. E quem?
4: 991329953. A taxa é R$5. E o 992002289?
2: Isso, a taxa é R$5 para quem quiser a entrega.
4: Isso,
2: né?
4: Entregar
2: e o lanche é R$20 para quem quiser comprar. Né? Quem quiser buscar, jogar um bingo, tomar uma água, um chopp, e a gente vai esperar vocês no sábado.
3: Mas é importante que a pessoa vai, que tem uma boa vontade de jogar um bingo, mais uma forma de estar contribuindo com as instituições.
4: Ótimo. Sim.
3: E serão bem recepcionados lá. Aí come um X fresquinho, quentinho, saindo da boca do forno, da boca do forno.
2: Tem mais esse detalhe,
3: né? Tem mais esse detalhe.
2: Que o gosto ali, né? O cheirinho da brasa, né? É um hambúrguer que ele é
4: artesanal?
2: É artesanal, show. É assado na hora, então.
4: Maravilha.
2: Tem essa diferença também.
4: Maravilha.
3: É a tiça. Atiça o apetite, né? Exatamente. Ela acaba atiçando o apetite. Então, e é importante frisar desse X. Eu vou retornar às duas instituições um pouco, falar das instituições. Hoje nós contamos com 38 idosos lá no Lar dos Velhinhos. Sim. Inclusive quero estender aqui um convite, como a gente sempre faz, as pessoas que desejarem conhecer como é que funciona. Sim. Sempre serão bem-vindos no Lar. Lá está à disposição, de portas abertas, para a pessoa que quiser ir conhecer. Vai, apareça, os idosos gostam muito, nossos residentes gostam muito de visita. Eles gostam de se sentir acolhidos pelas pessoas que vão lá. Da mesma forma, na PAI, hoje nós temos 85 crianças na PAI.
4: Sim.
3: São 85 aluninhos que nós temos. Temos aluninhos de 60, 60 e pouco.
4: Uhum.
3: Inclusive, nós temos dois moradores do Lar que frequentam a PAI. Então, há uma, digamos assim, há uma conjugação entre as instituições, né? Os que têm necessidade e querem frequentar a PAI, que têm necessidades especiais, estão lá frequentando a PAI. E quem quiser conhecer a PAI também sempre será bem-vindo. E nós contamos também com a ajuda desse pessoal, porque o coração do povo rio-azulense é muito bom.
4: Verdade.
3: E nós precisamos que eles sejam cada vez melhores.
4: Melhor.
3: Porque ambas as instituições também dependem muito da colaboração.
4: De doações.
3: De doações. Porque apesar de se referindo à PAI, por exemplo, nós recebemos recursos do governo estadual e do governo municipal. Alguma coisinha federal que é muito pequeno, tanto na PAI quanto no Lar, né? Federal é muito baixo, mas não é o suficiente para nós mantermos a escola. Sim, aquelas despesas de luz, água, digamos, nós temos que se virar nos 30 para acabar juntando dinheiro para poder pagar. E no Lar também não é diferente. Nós temos convênios com as prefeituras, nós não acolhemos residentes que não tenha o seu município com convênio com o Lar.
4: Sim.
3: E repasse recursos. O nosso custo hoje, o pessoal vai até ter um susto quando eu falar aqui, mas é R$4.050 o nosso custo mês no último ano, de agosto a julho, de agosto do ano passado a julho desse ano, o custo médio foi R$4.050 por idoso. Ah, mas é tanto? É tanto, gente. Nós temos profissionais
4: para cuidar.
3: Digamos assim, são experientes no ramo em que atuam e nós dependemos e ainda não temos o quadro de funcionários ideal segundo o que a vigilância sanitária nos cobra.
4: Sim.
3: Mas também nós não temos capacidade de pôr mais gente. Nós fazemos o que é possível, né?
4: Verdade.
3: E então toda contribuição sempre é bem-vinda.
4: Maravilha.
2: Aproveitando, DJ, antes que eu esqueça aqui, quanto ao bingo, quais os prêmios? A gente vai pedir, além da Schreiber estar cuidando disso, mas a gente vai pedir também que quem vai lá, quem está indo jogar, que se quiser levar alguma coisa para doar, porque doação. Aí não vai ser uma nem duas rodadas, vão, sim, ser várias, né, com prêmios, quem está indo jogar, que se quiser levar alguma coisa para doar, porque doação. Aí não vai ser uma nem duas rodadas, vão, sim, ser

0: que a gente não seja cobrado depois, é o abraço lá pro pessoal do Lar dos Elins,
1: né? Abraço.
0: Estão todos sintonizados lá, então, tanto pros idosos como pra equipe que tá trabalhando. É, o Lar, ele vive de rádio também, porque é interessante, o tempo todo é rádio ligado. Como eu falei, são 10 casas. Tem horário que a gente passa lá na primeira casa distribuindo a medicação e tá, eles estão ouvindo a notícia lá na primeira casa.
1: Olha aí,
0: e a gente não perde a notícia mesmo tendo que andar, porque a gente vai acompanhando a mesma notícia em todas as casas.
1: A Sarita, né? Já mandou um áudio aí.
0: Olá, a Sarita já mandou.
1: Vamos escutar o que a Sarita falou aqui. Opa. Pera aí, vamos escutar, pera aí.
2: Boa tarde, DJ. Quero que você jogue a música do Evernã e Jair, as três músicas, pra me ouvir e pra todas as amigas minhas lá do Lar dos Velhinhos. É a Maria Sarita Esguari.
1: Valeu.
0: Grande Sarita.
1: Valeu, então, Sarita.
0: Um abraço pra todos vocês aí e um abraço especial pra aniversariante do dia.
1: Opa.
0: Dona Irene Cava.
1: Irene Cava.
0: Que tá morando lá no Lar. Maravilha. E hoje tá aniversariando, então, Dona Irene,
1: que
0: meus
1: bênção.
0: Parabéns, né?
1: Que bênção.
0: E tudo de melhor pra senhora aí.
3: Então tá bom, então que vá os parabéns pra Dona Irene, né, Taubian? Aniversariante do dia, um grande abraço aí pros funcionários, pros nossos residentes, que tenham um ótimo dia. A gente sabe que eles estão ali com vida na rádio, no rádio, escutando o programa DJ, como o Taubian colocou. Eles são fãs de rádio, né? Fãs de rádio. Então, um grande abraço a todos.
1: Muito bem, eu quero agradecer pelo convite que eu fiz para vocês para vir aqui na rádio. É muito importante essa linha, né? Quando tem um evento de solidariedade aí, seja o Lar dos Velhinhos, a PAI ou qualquer outra instituição, a gente está com as portas abertas todo dia da 1 às 5. Se vocês quiserem retornar na quinta ou na sexta, fique à vontade. E a rádio está sempre com as portas abertas aí. E eu fico feliz, já comentei isso uma vez, eu que já era voluntário lá atrás, há muito tempo, e hoje fazer parte da diretoria, e tudo por uma boa causa, né? Que nem eu falo, envelhecendo com dignidade, e o que a gente puder sempre ajudar o Lar, a gente estará ajudando de uma maneira ou de outra.
0: Quem envelhece sozinho não envelhece bem, né?
1: É,
0: e os idosos do Lar, além de ter toda a equipe no dia a dia, além de ter toda,
1: sim,
0: toda a equipe de diretoria.
1: Isso.
0: É, só um minuto que a Dona Irene está me ligando aqui, o Miguel vai continuar falando.
3: Aí, ó. Então, enquanto o Taubian conversa com a Dona Irene, vamos conversando. Sim, DJ.
1: Eu queria que você falasse agora, pra gente já chegar nos finalmente, se alguém, eu já falei isso uma vez, se alguém quiser fazer uma doação pro Lar dos Velhinhos, um Pix, qual que é o CNPJ, qual que é o número, Taubian?
0: O Pix é o 991-57-5667.
1: Ok, deixa eu pegar aqui, pode repetir, 991-17-5667. Então, se alguém quiser fazer uma doação, eu quero ajudar muito o Lar, a doação, faz nesse número aí, vai cair na conta lá e vai estar ajudando o Lar dos Velhinhos, né?
0: Exatamente, e também tem o Pix que é mais fácil até, que é o lar.colaboradores@gmail.com. E a Dona Irene, ela me deu um toque aqui, ela acabou de mandar: obrigado pelo abraço, estou ouvindo a Talento, ouço todo dia.
1: Maravilha, maravilha. Muito bem, lar.colaboradores@gmail.com.
0: Isso.
1: Show, exato. De bola, vou postar nos status também. Às vezes as pessoas que ajudar, não sabe como. Eu sei que de Malé pra cá, quantas vezes o pessoal me ligou: Adilson, tá indo pra rádio, quero uma doação pra levar pro Lar. Seja alimento, seja dinheiro, seja móveis, o que a gente puder, a gente traz. As pessoas estão ouvindo a Talento, eles têm que entender o seguinte: a gente abraçou uma causa, a gente vestiu uma camisa, porque o tempo tá passando e o pessoal do Lar dos Velhinhos não estão sozinho. Nós, no que a gente puder, a gente vai ajudar. Beleza, Taubian e Miguel?
3: Beleza, Adilson, então. Adilson, muito obrigado mais uma vez por disponibilizar os microfones da Talento para nós podermos divulgar nossos eventos. Provavelmente daqui uns dias nós vamos divulgar mais um que já está em andamento, mas não fechou ainda. Não fechou, vai fechar. Acho que daí, dentro de uma semana aí nós teremos mais uma novidade aí, né, Taubian?
0: Com certeza.
3: É uma parceria aí que está acontecendo aí com o pessoal de Rio Azul, que vai dar muito boa.
1: Maravilha.
3: Então nós viemos aqui divulgar novamente. E um abraço a você e um abraço a todos os ouvintes da Talento.
1: Muito
3: obrigado.
1: Valeu.
0: Abraço, DJ, abraço, ouvintes, obrigado, talento, obrigado também ao André.
1: André.
0: E a gente volta, né? A gente volta aqui. Pessoal, então, dia 19, sábado, na

0: no pavilhão da Igreja Matriz, X do Bem, R$20 cada lanche, garanta o seu antecipadamente e vai lá jogar um bingo, vai lá conversar. Muito obrigado desde já, valeu pessoal, abração.
1: Valeu! É o X do Bem, pessoal, nesse sabadão, você é o nosso convidado especial. Já anotei aqui os números, vamos divulgar ao longo da semana. Um abraço, Taubian, abraço, Miguel, o pessoal do Lar dos Velhinhos, e vamos que vamos! Que aqui não tem preguiça não, foguete não tem ré, bora!
2: É! 14:25.
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1: 14:28.
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7: 14:31.
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5: Muito bem, 2h34. Eu vou colocar aqui os últimos áudios pra ver quem ganhou aí, né? Pessoal que mandou bastante áudio aí, deixa eu ver.
6: Natália disse, eu quero ouvir a música do Amado Batista, quero participar do sorteio, meu nome é Kemi Laís Carneiro da Barra do Rio Azul.
7: Boa tarde, eu quero ouvir a música do Amado Batista e quero participar do sorteio, meu nome é Amarildo Carneiro da Barra do Rio Azul.
8: Boa tarde, Adilson Bão. Quero participar do sorteio aí e o que não pode faltar é Amado Batista aí. Tamo jogando Salito no Fumo e Corradão no último volume, beleza?
5: Muito bem, votação encerrada. 6 pessoas escolheram Renan e Raí e 13 pessoas escolheu Amado Batista, que mandaram o áudio. Todas essas pessoas, daqui a pouco eu vou sortear um brinde, uma delas vai ser a ganhadora. E o cantor escolhido foi Amado Batista. Boa tarde. 2h34.

0: você votou e ouviu as três melhores do Amado Batista, hein? 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
2: 14:53.
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11: 14:56.
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9: 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Muito obrigado, meu amigo Adilson, uma ótima tarde a você e aos ouvintes da Tarde FM.
8: Beleza, garoto! Hoje, dia 15, é o dia, né? É o dia do consumidor. A minha amiga, deixa eu ver quem tá por aqui comigo. A Selma, ela tinha pedido a música Christian Ralph, Onde Você For Eu Vou. Ô, Selma, aumenta o volume, minha irmã.

indicação do nosso ouvinte Evandro, Chris Brown, Say Goodbye. 3:08 na Talento. Tá chegando a indicação do Jackson Raul Seixas, Metamorfose Ambulante, pra nós que estamos na peleia, DJ. Tá lá o Jaco, Jackson, quem que tá ali? O Marcos Music, o Osmar Teixeira. Valeu, garoto! 3:10, boa tarde!

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2: 15:17.
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4: 3:20, Adilson Toque Foi Deus, do Edson Hudson, para os filhos Nicolas Henrique, o Davi Gustavo e o Leonardo Miguel, a pedido da mãe Daiane. Já já tem a indicação do Antônio Schneider. Tem aí o meu sonho, valeu, garotinho. Já já a indicação da Elizabeth, Melô do Gago. 3:20, boa tarde.

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1: 15:30.
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1: Rapaz, deixa eu te falar.
2: 3:33, mandar um abraço aí para o meu amigo que tá ligado no Talento ali. Ele pediu o Bison e o Comaceto. É o Carlinhos, lá do Móveis Andrei. Ele falou, toca uma do Bison e Comaceto, DJ. Tamo na escuta também aí. Ele tá, onde você tá agora, garoto? Tá na Tornearia Cotton, DJ. Valeu, Carlinhos! Vou mudar o nome do teu contato aqui, garotito. Tamo junto, meu irmão. Ô, Bison, ô, Comaceto, canta pro Carlinhos aí, ó. Nem gosto tanto assim de country.

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2: 15:49.
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2: A hora certa, 3:52. Tá chegando aqui o Carlinhos Passarela, minha menina. 3:52. Boa tarde.
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1: A hora certa, 1 minuto para as 4. Boa tarde, boa tarde. 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
3: 16 horas e 6 minutos.

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2: A hora certa, 4:08, 4:08, tem áudio.
3: Boa tarde, meu amigo DJ Edilson, aqui é o nosso Chibro Porto Ares. Hoje eu queria pedir a música Festa do Morro Feio e oferecer para toda a minha família Peixibes e também a família Rosário e mandar um forte abraço aí pro meu grande amigo, o seu Hélio e a Ivanir aqui da Vila Nova. E não perde do programa aí. Tchau, obrigado.

tarde, DJ. Eu queria ouvir a música com Trupa pra Andadura. É, Condenado por Amor. Estamos tomando tubarão eu com minha esposa Antonina, bem de boa aí, e ouvindo esse programa aí. Valeu, meu amigo.

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1: 4:15, boa tarde. 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
1: Olha a hora, 4:23. Adilson, manda uma campeira pra nós. É o Tanaka. Chega por aqui os monarcas, o gaúcho e o cavalo. Já já tem Casa do Chapéu. Pessoal que tá plantando fumo lá, o Nene do Rio Azul do Soares. Valeu, garoto!

0: 16:33.
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13: A hora certa, 4:36. Boa tarde.
14: Boa tarde.
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13: Aonde você estiver, com quem você estiver, uma boa tarde pra você. Temperatura 18 graus, hoje é 15 de setembro. Eu sou Adilson Rodrigues, o pai do Anthony. Vamos juntos! Vamos juntos!

0: Tem áudio. Deixa eu ver quem tá por aqui.
1: Boa tarde, Adilson. Peça a música A Loira do Carro Branco, só pro Couture. Em pé de Irineu Gaiteiro de Curitiba.
0: Valeu, garoto! A Loira do Carro Branco. Tamo junto, guri! Aumenta o som aí, piazinho.

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1: 4h43. 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Bora!
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1: 4h45.
3: Boa tarde, DJ. Tamo na escuta. Manda a música do Renan Iraí, a música Chorei no Final, da família Chuvinski. Tô na escuta, DJ, do teu programa.
1: Obrigado, Marli. Deus abençoe você, minha irmã.

Boa tarde, Edilson. Tudo bem? Se der tempo ainda, toque pelo menos um pedacinho da música com o Renan e Raí, Humilhação, pra Joelma Cruz, Lídia Rosário da Rua Azul, beleza? Tem programa Nota Mil, Lídia Santos.

0: tudo de bom.
1: 16:51.
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10: Muito bem, pra você que tá ligado aqui na Talento, uma boa tarde pra você, meu amigo, minha amiga. Rádio Talento, você sabe, hein? Sempre, sempre as melhores músicas. É uma super programação, todo dia, toda hora pra você. Bora! Mandar um abraço aí para a Márcia de Irati. É os últimos pedidos que tá dando tempo hoje, hein? Ela pediu aí o Spring Love. Já já tem indicação da Cleusa Kochimansky, Vitor e Léo, Fazenda São Francisco. 4h54, boa tarde. Temperatura 20 graus. Um abraço aí para o Mítio. É o Miguel Jacobs. Valeu, garoto! Valeu, Lídia! Valeu, Marli Chuvinski! A Eulália Cujiglós, que também chegou agora. Pessoal de Rio Claro do Sul. Amanhã eu atendo os pedidos, pessoal. Já estamos em cima do laço. Valeu!

4h58, estamos ficando por aqui. Eu quero que vocês fiquem com Deus. Eu estou indo com Ele. Quero que Deus prospere na vida de vocês. Deus é bom o tempo todo Deus é bom. Eu sou Adilson Rodrigues, o pai do Anthony. Volta amanhã a partir da 1. Tá chegando a Denilson Passos marcando o seu talento. Vou deixar o último aqui, a indicação da Cleusa Kostimanski, Vitor e Léo, Fazenda São Francisco. Um abraço e até amanhã. Continue na Talento. Tchau, tchau.

0: Brincadeira, né?
1: 17 horas e 3 minutos.
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4: 17:08, vamos começar então.

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2: Muito bem, já são 17 horas mais 9 minutos por aqui, 5 e 9. Beleza, que maravilha, né? Tava aí com Adilson Rodrigues agora, o seu amigo Adenilson Passos chegando por aqui para fazer sua companhia até às 19 com o melhor da música sertaneja, da música gaúcha também, claro, para você que tá ligadinho com o seu rádio aqui na programação. Temperatura, deixa eu dar uma olhadinha, 18 graus, dá um tempo aí, ó, parcialmente nublado, nós tivemos sol gostoso nessa tarde, né? Graças a Deus o sol veio com força aí nesta terça-feira. 17 e 9, daqui a pouquinho a previsão para você ficar bem informado que vai estar acontecendo também. Você acha que vai sair sol ainda na sequência? E você acha que vai acontecer amanhã, depois de amanhã? Você acha que vem mais chuva? Depois eu conto para você, tá bom? 17 e 10, 999-199752. É o telefone para você mandar tua mensagem e a primeira.
3: Quantas

0: Mensagem errada. Jean Giovanni, pra fechar a programação aqui, ó. 17:27, eu volto já.
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0: Muito bem, já são aqui 17 horas mais 36 minutos, 5:36 aqui, ó. É, rapaz, estamos acompanhando aí o julgamento, né? Nas redes sociais, nós temos lá no YouTube, tá sendo feita transmissão ao vivo aí do julgamento dos nossos ministros. Vamos ver o que vai dar isso aí, né? Acho que vai terminar tudo em pizza, rapaz. Dá certo comprando a coquinha, enfim. Mas enfim, né? Vamos ver o que vai acontecer na sequência. A gente torce para que seja algo que seja beneficiável para o nosso país. 17:36. Mando um abraço a todos os nossos clientes, pessoal da Rádio Talento FM, em nome da Rádio Talento FM, claro, gente. Deixa o nosso abraço especial. Hoje é o dia do cliente. Pra você que tem aí no seu cliente, seja aí na sua lanchonete, seja no seu mercado, na sua loja. Pessoal aí do salão de beleza. Um abraço pro meu amigo Johnny lá, o que corta meu cabelo, né? Um abraço, enfim, a todos os comércios. Enfim, hoje é o dia do cliente. Então, para você que tem o seu cliente aí, né? Um abração. O que seria do comércio, do comerciante sem o cliente? Não seria nada, né? O que seria de nós, da emissora, do rádio, sem os clientes que estão aí sempre nos apoiando? É através do apoio dos clientes que a gente tem força pra gente estar seguindo aí nesse nosso país, né? Infelizmente, as coisas não estão muito fáceis. Dia de Nossa Senhora das Dores, dia mundial também da conscientização aí sobre linfomas. Dia do músico terapeuta e também dia internacional da democracia. Que coisa, não? 16 graus, temperatura agradabilíssima, gostosa em Rio Azul aí. Aproveitar os dias de sol, porque segundo as informações, nós devemos ter mais chuva no final de semana. Por enquanto tá marcando lá para sexta-feira, né? E não é pouca chuva não, viu? Só para avisar vocês aí, é bastante volume de chuva, tanto para sexta, sábado, domingo. Devemos ter uns 3-4 dias de chuva seguidos aí. Que seja uma chuva tranquila, que seja uma chuva calma, né? Que não dê transtorno para toda a gente aqui na nossa região. 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Um abraço lá, ô meu amigo Rogério, um abração pra você aí, ó. Já são 17:39, deixa eu falar para você, oportunidade de trabalho, a Madeireira Rio Claro comunica que tem vaga para auxiliar de produção. Período diurno, noturno, seguro de vida, uniforme completo, convênio farmacêutico, odontológico, convênio de gás, tem empréstimo consignar, tem cartão presente natal também, ajuda de custo de combustível para você que mora em outra cidade. Ah, Denilson, eu moro em Rebouças, eu moro em Irati, não tem problema, viu? Tem ajuda de combustível para você aí da Madeireira Rio Claro. Valor do salário R$2.123, mais o vale alimentação. Interessou? Pode mandar o seu currículo no e-mail rh@mrclaro.com.br ou também pode deixar pessoalmente, claro, na portaria, na rua Jacob Burco, número 2, bem no centrão, aqui de Rio Azul. Um abraço também para todo esse povo querido aí da Madeireira Rio Claro. Olha, deixa eu mandar um abração especial para esse povo que tá mandando mensagem aqui. Estão pedindo amor virtual, né? Ô, oh, música maravilhosa. A Lu que gosta dessa música.
1: Eu adoro.
0: Né, Lu? A Lu gosta dessa música. Amor virtual. Deixa eu ver quem que tá pedindo essa música aqui. O pessoal lá do Rio Claro do Sul, né? Ah, Eulália Kurzidovski, ó. Não sei, acho que é parente do marido da Lu, né?
1: Do veinho.
0: O veinho do doce de batata doce, né? O pessoal conhece o veinho do doce de batata doce. Quem mais? O Irineu tá ligado com a gente. Ele mandou um áudio aqui na programação. O que será que o Irineu mandou aqui? Fala, Irineu!
2: Bom dia, Edilson. Essa música com Gustavo Lima, Calcinha de Renda, só pra curtir. Irineu Gaiteiro, Curitiba. É nóis!
0: Você só errou uma coisa, viu? DJ. Não sou DJ ainda, viu? Um abraço pra você, meu amigo Irineu, pra todo esse povo lá em Curitiba. que tá sintonizado, ele pediu a calcinha, né? A calcinha mais famosa que a gente toca aqui na programação. Vai cantar pra vocês então aqui o Gustavo Lima, participação especial, calcinha de renda, e essa vamos mandar também pra todo esse povo que tá sintonizado. Deixa eu mandar um abraço, lá em Curitiba tá me ouvindo também a Sandra, né? Tá ouvindo a gente lá na Fazenda Rio Grande, e ela também pediu homenagem. Daqui a pouquinho eu vou achar essa homenagem que você tá pedindo, tá bom? O Sandra, um abração pra você, ligadinha, sintonizado com a gente na programação por aqui também, né? Não posso esquecer de mandar um abraço pro pessoal lá de Santa Catarina, minha amiga Janete, que tá sintonizadinha com a gente, todo o pessoal ali de Blumenau também, né? Um abraço pra vocês aí que estão ligados com a gente aqui na programação. Esse povo querido que sempre manda mensagem aqui na Rádio Talento FM. E pra vocês, clientes que estão ligados aqui hoje, né? Dia do cliente, meu compadre, minha comadre. Você que tá aí com o cliente tomando aquele cafezinho de repente na sua lanchonete. Quem mais, Lu? Traga aí. Deixa eu ver quem tá ligado com a gente aqui. Hã? O Amauri. Ô, Amauri! Inclusive encontrei o Amauri hoje, né? Pensa um rapaz pra cantar, rapaz. Ô, Amauri, a gente se achou aí uma vez lá no Pedrinho, né? Lá no Pedrinho. E ele tava lá. Ele faz uma segunda voz maravilhosa também. Um abração pra você, viu? Hoje é aniversário do Mítio. Ô, Mítio, rapaz. Quem não conhece o Mítio aqui em Rio Azul, né? Acho que todo mundo conhece o Mítio. Ele esteve aqui na rádio, visitando a rádio. Ô, Mítio, um abração pra você, se você estiver ouvindo. Se você, de repente, estiver ouvindo e pode falar pro Mítio aí, que a gente falou dele aqui, né? Não sei quantos anos o Mítio tá fazendo, mas não é tão novo assim também, né? Ô, Mítio, parabéns pra você, saúde, paz, felicidade. Esteve aqui hoje na emissora, ganhou aqui brinde aqui da rádio, né? Um abração pra você, viu, Mítio? Vamos trazer a calcinha, então? A calcinha de renda. Ai! Só ela sabe, né, o que tem, né?

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5: 18:04.
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5: Muito bem, já são aqui, deixa eu dar uma olhadinha nesse meu relógio. Já são 18h11. 6 horas mais 11 minutos. Só abração pra você que tá sintonizando aqui comigo. Tarde gostosa de terça-feira. 15, rapaz do céu. 15 já, metade do mês praticamente. Aí de setembro. Um abraço para você que está na sua casa, para você que está no seu trabalho. Onde quer que você esteja, já receba o meu abraço, o meu carinho, tá bom? Já vou atender esse povo querido, tem muita mensagem por aqui. Deixa eu falar para você que ligou seu rádio. 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Já são 18h12. Olha, tem muita. Sabe o que é muita mensagem? É muita realmente. Tem muita mensagem, muita indicação por aqui. Bota um abração aqui, eu falei já hoje lá da minha amiga Sandra, lá em Curitiba, que tá ligado, tá sempre ouvindo a gente pular, né, Sandra? Ela mandou assim, ó. Oi, ofereça aí toda a programação pra Sônia Jankowski e parabéns pra ela, né? É hoje aniversário, então, da Sônia. Ô, Sônia! Parabéns pra você, saúde, paz, felicidade, tudo de bom. Que Deus abençoe sempre, né? Continue sendo essa pessoa maravilhosa que você aí, ó. Receba homenagem, então, aí da Sandra Albuquerque. E olha, tem mais mensagem por aqui. Deixa eu dar uma olhada quem tá sintonizando comigo. Quem é que tá mandando mensagem? Vamos lá dar uma olhadinha. Oi, boa tarde.
6: Boa tarde, Nilson. Viu o Rádio Música com Juliano César, sonhando com você, só pra curtir. A Selma, Kira, Cristo Rei, abraço, Deus abençoe muito você.
5: Amém, um abração para você também, viu, Selma? Um abraço para todo esse povo querido e da Cristo Rei, que estão sintonizados. Daqui a pouquinho vamos achar aí o sucesso do Juliano César para atender vocês aí. Obrigado pelo carinho e pela sintonia, tá bom? Quem mais? Oi!
7: Boa tarde, meu amigo. Se puder tocar música Igrejinha Azul, agradeço. Tamo aí na hora escutando. Tudo bom para você. Tamo junto.
5: Um abração, Toninho. Toninho lá em Malé, ligado, né? Daqui a pouquinho vai sair a Igrejinha Azul, viu, o Toninho? O Música bacana essa, hein? Boa tarde, olha, bom, mande a música do Zé Vaqueiro, Cangote, a nós de Rio Azul do Soares, é o Tunico Schneider, né? Diz ele que manda pra Alessandra. Tá bom então, Tunico. Tunico tá mandando pra Alessandra a música aí, né? Do Zé Vaqueiro, Cangote. Daqui a pouquinho vamos achar essa moda aí pra vocês, tá bom? Quem mais? Deixa eu dar uma olhadinha, tem muita gente por aqui. A Laura Domingues mandou assim, ó. Olha, boa tarde, tudo bem? Toque, aliás, toque todas as músicas do programa pra minha prima Sônia Jankowski, que hoje está de aniversário. Tudo de bom, muita saúde e felicidade, muitas conquistas e que hoje, né? Também como hoje é o dia do cliente, para todos os meus clientes, inclusive para você também, que é meu cliente, que Deus abençoe a todos nós. Amém, viu? O Laura, um abração para você, viu? Exatamente, eu sou cliente da Laura também, eu sempre compro aí, né? Ela, a Laura vende pão, vende salgado, vende macarrão, o que se imaginar, rapaz, tem produtos aí de qualidade que a Laura faz as vendas aqui na cidade e a gente está sempre adquirindo também. Então, eu também sou seu cliente, né? Ô, Laura, realmente, parabéns a todos os clientes, a você que tem seu cliente, olha, parabéns, né? Aos clientes aí pelo dia de hoje, tá, gente? Deixa eu dar uma olhadinha mais por aqui. Então, parabéns mais uma vez aqui, homenagem então aí da Laura Domingues lá pra Sônia. Sônia, tem bastante homenagem pra você hoje, hein? Boa tarde, Denilson. Aqui a música com o Gustavo Lima, Proibido Terminar aí. É a Daniele, tô na escuta do seu programa. Daniele, um abração pra você, viu? Obrigado pelo carinho e pela audiência também. Daqui a pouquinho vai sair aí o Gustavo Lima, Proibido Terminar, né? Pode brigar, pode ficar burrado, mas não pode terminar. É a música, né? Boa tarde, Denilson. Toque a música Vontade Dividida com Zé Rico. Aí, olha, milionário do Zé Rico, né? Tá curtindo, Elizabeth. Diz ela que cheguei agora da planta de fumo. Mas olha que maravilha. Então deve estar cansada, né, Elizabeth? Tem que aproveitar pra descansar, ficar bem de boa. Curtindo a programação aqui da Rádio 30 FM, isso é bom demais, né? Muita gente tomando aquele cafezinho, muita gente tomando, de repente, até uma gelada, né? É, eu sei de muita gente que termina aí, né, o serviço no final da tarde, dá aquela canseira, toma uma geladinha, tá liberado, né? Pode ficar à vontade, tudo com moderação, faz bem, né? Um abraço pra todos vocês que estão aí curtindo 18 e 16, aqui tem muita mensagem, daqui a pouquinho vou abrir mais mensagens, já vou atender vocês aqui na programação. Vamos trazer o parabéns gaúcho lá pra Sônia. Tá de aniversário hoje, que Deus ilumine ela com muita saúde, muita paz, muita felicidade, né, Sônia? Sônia Jankowski, que hoje, portanto, tá de aniversário, com certeza ela deve estar ouvindo a programação. Se não tiver, com certeza vão falar pra ela que o pessoal tá fazendo bastante homenagem pra ela, né? Parabéns, gaúcho, o Wilson Paim vai cantar aqui, ó.

Aí os parabéns lá pra Sônia Jankowski. Meu calendário aqui do Farrancho, né? Aliás, toda a programação hoje especial lá pra Sônia, que tá de aniversário, tá completando mais um ano de vida. Que Deus abençoe grandemente, viu? Ô, Sônia, abração pra você. Ela mandou assim, ó. Tudo tranquilo? Tô bem, graças a Deus. Melhor, se melhorar, estraga, ela falou, né? E ela diz, abençoe todos os meus amigos e amigas pelo carinho que tem pela gente. Olha, diz ela que não vence responder as mensagens. Muito obrigado, Deus abençoe todos, valeu. Ó, tá aí então o agradecimento da Sônia, né, Sônia? Parabéns, saúde, paz, felicidade. E a carne, a costela e o bolo. Com certeza deve estar tapado de fumaça pro lado do Rio Azul de Cima aí. E hoje é aniversário da Sônia, né, Sônia? Já são aqui 18h24, 6 horas mais 24 minutos. Já vou ver mais mensagem. Tem muita, muita mensagem por aqui. 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Um abraço pro meu amigo Irdo, doutora Campos Melo 645, encostadinho aqui do lado da Rádio 30 FM. Um abração, meu amigo Irdo. Já são, deixa eu dar uma olhadinha. Olha, rapaz, já são 6h26 aqui, né? É, a temperatura, deixa eu dar uma olhada, 15 graus. Daqui a pouquinho eu vou contar a previsão aí pra você saber. Será que vai chover? Será que não vai? O que vai acontecer? Já conto pra vocês a previsão. Meu amigo Jailson Barros tá ligado com a gente. Mandou assim, olha, mande a música com tio e sobrinho. Mande pra mim, o Jailson Barros de Santos, aqui no Faxinal dos Elias, que estou ouvindo o programa. Um abraço. Ô, Jailson, um abração pra você, um abraço pra toda a sua família. Pessoal do Faxinal dos Elias, que estão ligados aqui na programação. Estão lá curtindo com o radinho lá. Boa tarde, Denilson. Olha, tudo bem por aí? Chega por hoje, bora descansar. Se você conseguir tocar a música do Xiloquedo, Separasse o Baile. Seria assim pros meus pais, pra Eulália, pro Benjamin, pessoal do Rio Claro do Sul que estão te ouvindo. Agradeço, abraços. Abraços pra você, viu, o Célia? Lá em Curitiba.

na capital paranaense, sempre curtindo a gente, sempre ouvindo através do aplicativo. Não só ela, né? Mas muita gente ligadinha aqui, ó. Alguns através do aplicativo, alguns através do site, outros através da Alexa, né? Coisa chique demais, né? Hoje em dia tá muito fácil de você ouvir a programação em qualquer lugar. Várias formas, várias plataformas para você estar ouvindo a Rádio Talento FM, ó. A Roseli tá ligada por aqui, mandou boa tarde, Nilson, tudo bem? Toque a música, aliás, toque a música Amigos para Sempre, para homenagear aí a amiga Sônia Jankowski, que hoje está de aniversário. Desejo a ela felicidade, toda a felicidade do mundo, né? Para ela, quem pede, portanto, é a Roseli da Cachoeira dos Paulistas. Olha aí, ô Roseli, um abração para você, um abraço para toda a sua família, a esse povão querido aí da Cachoeira dos Paulistas. Sônia, olha aí a Roseli fazendo homenagem para você também, tá bom? Que Deus abençoe, daqui a pouquinho vamos ver se a chama essa moto para trocar aí para a Sônia também, né? E ela assim, ó, a Sônia mandou assim, já está convidado, pode aparecer. Mas não vem, né? Eita, faz tempo que a Sônia convida pra gente ir lá, pra ir lá comer um bolo, pra ir lá fazer uma carne, né, Sônia? Um abração pra vocês aí, que Deus abençoe. Um dia dá certo, né, Sônia? Ah, deixa eu ver o que a Laura mandou aqui. A Laura mandou aqui, ó, já tô fritando pro nível dela, não fale no ar. Eu já falei agora, já era, ô Laura. Ai, ai, ai. Faça de conta que você não ouviu, tá bom, Sônia? Faça de conta que você não ouviu o que a Laura mandou aqui, tá bom? Já são 18h28, vamos trazer mais música? Vou trazer aqui, ó, Vontade Dividida. A indicação aqui, deixa eu ver quem é que pediu essa música. Se não me engano, foi a Elizabeth, né? Ela pediu Vontade Dividida aí. Essa música, portanto, é do Milionário José Rico. A gente vai estar trazendo aqui na sequência pra vocês, tá? Lembrando que você pode mandar tua mensagem, dá tempo ainda. 6h29 agora. Vamos trazer então aqui o sucesso do Milionário Zé Rico. O Zé Rico que já se foi, né? É assim, ó.

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18: Adenilson Passos.
19: 18:49, de cação da Daniele.

0: Essa aqui vai sair daqui a pouquinho, de Caçan, inclusive, lá do meu amigo Tolinho de Malé, que tá sintonizado com a gente. Ele pediu Igrejinha Azul, daqui a pouquinho vai sair essa moda aí, tá bom? Ô, Toninho, ó, fique ligado aqui na programação. Olha, são 6h55, muita mensagem, né? Deixa eu falar pra vocês aqui a previsão do tempo, segundo informações atualizadas, né? O que você acha que vai estar acontecendo aí, meu compadre, minha comadre? Você acha que vai estar acontecendo na sequência aqui dos próximos dias? Olha, para hoje não há previsão aí de chuva, né? Previsão, claro, de tempo bom. Nós tivemos aí um tempo firme hoje, o sol saiu, graças a Deus. Graças a Deus o sol deu as caras hoje. Então, para hoje segue essa previsão ainda, tá bom? Amanhã, quarta-feira, meio de semana, deve ser uma previsão de sol com nuvens durante todo o dia. A máxima fica nos 19, a mínima deve cair, tá, gente? Vai cair para 6 graus a mínima amanhã. De manhãzinha, então, vai dar bem friozinho de manhã. Vai lá para 6 graus aí. Mas não há nenhuma previsão de geada, não, tá? Somente frio. Então, 6 graus devemos ter aí a temperatura mínima amanhã de manhãzinha. Quinta-feira, devemos ter também um dia de sol com nuvens durante todo o dia. Períodos de céu nublado. Não há previsão de chuva para quinta. Máxima de 18, mínima de 10 graus. Para sexta-feira, a previsão aqui de sol com nuvens também durante todo o dia. Não há previsão de chuva aí para sexta. Pode ver como a previsão está mudando de um dia para o outro aí. Até ontem nós tínhamos previsão aí de chuva também na sexta-feira. Já mudou, né? Aí de sexta-feira, por enquanto, não está previsto chuva. Somente para sábado. Sábado está marcando 39 milímetros de chuva. Domingo, 13 milímetros de chuva. E aí o restante da semana devemos ter um pouquinho de chuva cada dia também, né? Na segunda-feira 4 milímetros, na terça-feira 7 milímetros, e aí segue a programação da chuva, né? Aí somente na quinta-feira que deve dar uma acalmada nesse tempo, né? Deve dar uma acalmada aí na chuva também, e devemos ter então aí a volta do sol na nossa região. Portanto, por enquanto aqui de previsão que nós temos neste momento, até sexta-feira, tempo bom para nós. Isso é importante porque a gente está precisando de tempo firme aí, não só para as lavouras, mas também para outras, né, outros departamentos, outros setores. O pessoal também realmente precisa aí do sol. E a gente precisa também, né? Todo mundo precisa secar roupa. Enfim, não tá fácil, né? Já são 6h57. Deixa um abração especial para você. Olha, obrigado pelo carinho da sua audiência, pela sua sintonia. Lembrando que amanhã, a partir das 17, tem mais Marcando Seu Talento aqui na sua programação. Na sequência, Voz do Brasil, e depois tem Claudinho Cordeiro e o Super Parada Total. Deixa um abraço especial lá pra Lenir e pra Catarina. Também estão sempre ligadas com a gente, né, meninas? Um abração pra vocês. Mais uma vez, abração lá pro Amaury Ferreira, da Cachoeira dos Paulistas. Se achamos em dois lugares hoje, né, o Amaury, né? Se achamos lá na agência e também aqui na emissora. O Amaury esteve aqui hoje conversando com a gente. Um abração, Amaury! Aliás, o Amaury pediu uma música e nem lembro mais qual é a música que você pediu, viu, Amaury? Se eu não anotar na hora, esqueça, né? 6h58, vamos embora! E do Anjeca, indicação do Toninho lá em Malé, Igrejinha Azul, participação, claro, do Mato Grosso e Matias.
1: Jeque Mato Grosso.
0: Beijo pra vocês. Até amanhã. Fui!
1: Estou por nós.

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2: Sancionado o regime especial de tributação para serviços de data centers, o Redata.
1: A lei prevê incentivos fiscais e suspende a cobrança de tributos federais para a compra de equipamentos destinados à instalação, ampliação e modernização dos centros de tecnologia, os data centers.
2: Uma das obrigações das empresas é o compromisso com a sustentabilidade e o uso de energia limpa.
1: Mas você sabe o que são os data centers? Vamos entender na reportagem de Pablo Mundim.
3: Data centers são estruturas que armazenam, processam e gerenciam grandes volumes de dados e aplicações digitais. O Brasil passa a ter um regime especial de tributação para estimular a instalação de data centers no país. A nova lei cria incentivos fiscais para a compra de equipamentos usados nesses centros de processamento de dados. Para ter acesso aos benefícios, as empresas terão de cumprir contrapartidas, entre elas, reservar pelo menos 10% da capacidade de processamento para o mercado interno, utilizar energia de fontes limpas ou renováveis e investir no país. Também haverá exigências de eficiência no uso da água para o resfriamento dos equipamentos. O secretário executivo do Ministério da Fazenda, Rogério Seron, destaca o papel dessa medida na indústria 4.0.
4: É uma crítica muito recorrente quando se discute data centers, a questão do consumo excessivo de água e que isso pode ser um problema. E as novas soluções que se chamam de circuitos fechados, o projeto endereça isso de uma forma muito adequada. Então, o consumo de água não será um problema. E a energia, a nossa energia, sim, esses data centers consomem muita energia, mas diferente do resto do mundo, aqui a gente produz energia limpa, de baixo carbono e renovável. Então, novamente, isso não vai ser um gargalo, vai ser uma grande oportunidade.
3: A nova legislação também contempla serviços de computação em nuvem e operações de inteligência artificial, como treinamento e geração de respostas por modelos de IA. Segundo o ministro do Desenvolvimento, Indústria, Comércio e Serviços, Márcio Elias Rosa, o regime prevê a suspensão por 5 anos de tributos na compra de componentes eletrônicos e outros equipamentos de tecnologia da informação e comunicação.
5: Há uma suspensão dos tributos federais, nós temos a expectativa de que estados nos acompanhem, que os municípios nos acompanhem, mas o fato é que há uma suspensão dos tributos federais sempre que o produto não tiver produção nacional equivalente, desde que seja destinado para o ativo, né, imobilizado desses investimentos, e vale por 5 anos. Ou seja, nós estamos em face de uma grande inovação.
3: A entrada no programa dependerá de autorização do Ministério da Fazenda e as empresas precisam estar em dia com os tributos federais. Reportagem Pablo Mundim.
2: A gente acabou de falar dos incentivos aos data centers, aqueles galpões gigantes, verdadeiros supercomputadores que fazem a mágica da internet acontecer hoje em dia, guardando nossas fotos e fazendo funcionar a inteligência artificial.
1: Mas para entender como a gente chegou até aqui, vale a pena voltar um pouquinho no tempo e ver como a internet evoluiu ao longo das décadas.
2: Quem é dessa época vai lembrar. 30 anos atrás, navegar na web era aquela novela da conexão discada, cheia de bips, chiados e paciência.
1: Pois é, Nazi, de lá para cá tudo mudou. Hoje mais de 90% dos brasileiros estão conectados. E aquela internet lenta deu lugar a uma rede rápida, que está na palma da mão, no celular, no trabalho e no nosso dia a dia.
2: Pois é, confira os detalhes dessa evolução na reportagem de Gabriela Noronha.
6: Quem lembra desse som inconfundível da conexão discada? Há cerca de 30 anos, esses bips e chiados significavam que alguém estava se conectando ao mundo novo. No Brasil, a internet começou a se popularizar no final dos anos 90 por meio de modems ligados à linha telefônica. Só na década de 2000, com a introdução da banda larga, foram possíveis conexões mais rápidas e estáveis, como explica Giovanni Almeida, professor da Faculdade de Ciências e Tecnologias em Engenharia da Universidade de Brasília.
7: No início era a tecnologia discada. Então, quem poderia ter acesso à internet era quem tinha um telefone em casa. E depois, então, começa a ter uma evolução, que é quando surge a tecnologia que a gente, né, chama de rede de telefonia celular. Então, se tem desde a primeira geração, né? É por isso que tem 1G, 2G, 3G, 4G e hoje 5G. Aí, a partir da tecnologia 4G, é que ficou mais forte, aí coincide com o uso do smartphone, surgimento do smartphone, que aí permite que hoje a gente tenha, né, esse acesso na palma da mão.
6: Com a expansão da infraestrutura de internet e a diversificação das tecnologias, cerca de 169 milhões de pessoas no Brasil já estão conectadas hoje. Segundo dados do Instituto Brasileiro de Geografia e Estatística, o IBGE, mais de 90% da população já tem acesso à rede. O que muitos não sabem é que, embora o destino final seja a tela do celular ou do computador, o caminho percorrido pelo sinal varia entre a fibra ótica, a rede móvel e o satélite. De acordo com Thiago Brown, assessor do Departamento de Investimento e Inovação do Ministério das Comunicações, cada tecnologia atende a uma realidade geográfica e a diferentes necessidades de uso.
8: O que é muito importante a gente ter em mente é que todas essas tecnologias, seja satélite, telefonia móvel ou fibra ótica, elas se complementam, né? Então, naquela região onde é mais difícil chegar a fibra ótica, a gente consegue, através de uma comunicação telefonia móvel, levar conectividade banda larga para a população. E aí, mais difícil ainda, aquela região mesmo remota, de rural, de fronteira, por exemplo, em estados que tem muita densidade de floresta, mas existe gente morando ali, existem brasileiros morando ali, a gente tem a solução via satélite para levar também.
6: O assessor do Ministério das Comunicações destaca ainda que, para além das experiências cotidianas, redes estáveis e ultra rápidas permitem o acesso a serviços públicos digitais, como telemedicina e conteúdos educativos.
8: Com a chegada da internet de alta velocidade, a gente consegue levar saúde. Um especialista da área médica consegue fazer o atendimento desse brasileiro que está numa região rural, por exemplo, né? E aí, acesso à educação, aí se fala, né? A internet hoje tem todo o conteúdo de todos os tipos.
6: Para mais informações sobre as tecnologias disponíveis e a qualidade dos serviços prestados, basta consultar a página da Anatel na internet, no endereço anatel.gov.br. A agência regula e fiscaliza o setor de telecomunicações, estabelecendo normas técnicas e mediando conflitos entre consumidores e operadoras. Reportagem Gabriela Noronha.
1: O Brasil colheu cerca de 361 milhões de toneladas na safra 2025-26, segundo a estimativa da Companhia Nacional de Abastecimento, a Conab.
2: O volume representa alta de 2,6% em relação à temporada anterior. A área plantada também deve crescer, chegando a 83,5 milhões de hectares. Confira na reportagem.
9: A produção brasileira de grãos na safra 2025-2026 fechou o ciclo estimado em 361 milhões e 700 mil toneladas, segundo a Companhia Nacional de Abastecimento, a Conab. É o 12º e último levantamento para o período de setembro do ano passado a agosto deste ano. Os números mostram um aumento de 2,6% em relação à temporada anterior. A área de plantio estimada é de 83 milhões e 500 mil hectares, crescimento de 1,7% em comparação com o ciclo anterior. Os maiores aumentos de área estão nas lavouras de soja e milho. Segundo Nayara Bittencourt, diretora de Política Agrícola e Informações da Conab, as condições climáticas contribuíram para os dados estimados.
10: Então, em relação à soja, nós temos 180,4 milhões de toneladas colhidas. Esse resultado ele decorre tanto de uma expansão de área plantada e também das condições climáticas, que foram bastante favoráveis nesse ano, com uma boa produtividade do ciclo. O milho também é uma cultura de destaque aqui, com 144 milhões de toneladas, também com condições climáticas bastante favoráveis nas principais regiões produtoras.
9: A Conab também apresentou uma estimativa para a próxima safra, de 2026 a 2027. A produção brasileira pode chegar a 366 milhões e 600 mil toneladas de grãos. Soja e milho apresentam tendência de crescimento. De acordo com a Conab, o resultado projetado reflete uma maior área semeada, o que compensa uma ligeira perda esperada na produtividade média nacional das lavouras. Quem comenta é o presidente da companhia, Silvio Porto.
11: Nós estamos apresentando aqui uma expectativa de crescimento de área praticamente para todas as culturas, mas nós estamos identificando uma redução de área no Rio Grande do Sul, mas nós estamos identificando também uma compensação dessa redução em outros estados.
9: O IBGE, que faz um levantamento anual da safra, estima para 2026 uma produção agrícola de 352 milhões e 900 mil toneladas, 2% acima do resultado registrado em 2025. Arroz, milho e soja representam 92,9% da produção estimada e ocupam 87,4% da área a ser colhida. Entre as regiões, o Centro-Oeste apresenta a maior estimativa de produção, seguido por Sul, Sudeste, Nordeste e Norte. E Mato Grosso é o maior produtor, com 32,1%, seguido por Paraná, Rio Grande do Sul, Goiás, Mato Grosso do Sul e Minas Gerais. Com locução de Thaís de Araújo, reportagem Luciana Colares de Holanda.
1: No mercado de carnes, também há projeção de alta nos próximos anos.
2: Segundo a Conab, o resultado será puxado pela produção de carne suína e de frango em 2026 e 2027.
12: Segundo projeções da Conab, Companhia Nacional de Abastecimento, a produção brasileira de carnes deve ultrapassar 34 milhões de toneladas neste ano e no próximo. O valor é 2% maior que o volume obtido em 2025 e foi influenciado sobretudo pela avicultura de corte e a suinocultura. De acordo com a Conab, o resultado permitirá um aumento nas exportações sem comprometer o abastecimento do mercado interno. Os dados divulgados nesta terça-feira também estimam alta na produção de ovos no país nos próximos anos. A publicação completa pode ser acessada no endereço www.gov.br/conab. Natália Koslick para a Voz do Brasil.
1: Atenção, participantes da Prova Nacional Docente.
2: O Instituto Nacional de Estudos e Pesquisas Educacionais Anísio Teixeira, o INEP, recomenda aos inscritos consultar com antecedência o local de prova, que será aplicada no próximo domingo, 20 de setembro.
1: As informações estão disponíveis no cartão de confirmação da inscrição no sistema PND.
2: Os portões serão abertos ao meio-dia, no horário de Brasília, e fechados pontualmente à 1 da tarde.
1: O resultado final está previsto para 15 de dezembro.
2: Mais informações em pnd.inep.gov.br.
13: Dicas do Enem.
14: Oi, meu nome é Davi Enzo e a minha pergunta é: quantas horas por dia eu preciso estudar?
1: A professora de biologia Maria Antônia Ferreira vai responder essa dúvida. Vamos conferir.
15: Para essa pergunta, não existe uma resposta exata, porque isso é muito individual de cada um. Eu diria para vocês focarem mais em qualidade de estudo e menos em tempo. Porque, por exemplo, se você estudar 2 horas por dia, mas essas 2 horas forem bem proveitosas com foco total, é mais eficiente do que 5 horas toda hora oscilando o foco. Então, eu acho que, assim, o máximo possível que você consiga manter um bom rendimento, um bom foco ali nesse tempo de estudo. Lembre-se, no dia da prova vocês estarão realizando exercícios. Vocês precisam estar preparados para responder questões. O Enem é muito mais do que simplesmente decorar um monte de teoria. Ele é uma prova de leitura, interpretação e preparação para responder exercícios.
1: As provas do Enem vão ser realizadas nos dias 8 e 15 de novembro. Se prepare e acompanhe as nossas dicas toda terça-feira aqui na Voz do Brasil e também na radiogov.ebc.com.br. Local de conhecimento no interior do Amazonas, onde é possível acessar obras dos primeiros cientistas que pesquisaram a região.
2: Biodiversidade, populações ribeirinhas e recursos naturais estão entre os temas das pesquisas.
1: A biblioteca, que fica em Tefé, é um convite para pesquisadores, estudantes e qualquer pessoa que queira saber mais sobre a Amazônia brasileira.
2: Ela é um centro de pesquisa de excelência, vinculado ao Ministério da Ciência, Tecnologia e Inovação.
16: Preservar a Amazônia é garantir vidas no planeta, mas para preservar é preciso conhecer, e é justamente esse o objetivo da biblioteca Henri Waterbeats. Às margens do Lago Tefé, no Amazonas, a biblioteca conta com 28 mil obras científicas dedicadas à região. Mais do que reunir livros, a biblioteca é há mais de 3 décadas uma guardiã da memória Memória Científica da Amazônia. A bibliotecária Graciete do Socorro Rolim conta um pouco sobre a sua história.
17: Nós temos vários títulos de vários viajantes naturalistas que andou aqui pela região amazônica. Se você quiser fazer uma pesquisa histórica dos primeiros estudos relacionados aqui na região, tanto na parte de biologia, botânica, zoologia, arqueologia, a parte da antropologia, esses livros, eles são fontes riquíssimas dessas informações.
16: O acervo conta com publicações sobre a conservação da biodiversidade, uso sustentável dos recursos naturais, estudos sobre populações ribeirinhas e diversidade socioambiental. A biblioteca é uma fonte de consulta para pesquisadores, estudantes e profissionais de diversas áreas. Localizada em uma região cercada por áreas protegidas, ela é o único local com conteúdo científico em um raio de mais de 500 quilômetros, como explica Graciete do Socorro Rolim.
17: Além da importância dela científica, né, o lugar é muito bonito, tem os janelões de vidro, então dá a vista direta para o Lago Tefé. A vista é muito linda.
16: Para saber mais sobre a biblioteca Henri Waterbeats, é só acessar a página mamirauá.org.br. Reportagem Cleide Lopes.
18: Os gabaritos preliminares do Exame Nacional de Avaliação da Formação Médica, o ENAMED, e da primeira etapa do Revalida já estão disponíveis para consulta.
2: O prazo para apresentar recursos termina nesta quinta-feira, dia 17 de setembro.
18: As versões definitivas do gabarito oficial da prova objetiva e o resultado definitivo serão publicados no dia 4 de dezembro.
2: O ENAMED avalia a formação médica, já o Revalida comprova diplomas médicos expedidos por universidades de fora do Brasil para exercício profissional no SUS.
18: Para mais informações, acesse gov.br/inep.
2: Conhecer o território indígena e seus caminhos pode fazer toda a diferença na hora de salvar uma vida.
18: Por isso foi implementado um projeto piloto em Dourados, no Mato Grosso do Sul, o SAMU Indígena.
2: A equipe conta com profissionais indígenas e reduzem mais da metade o tempo de resposta em emergências em saúde nos territórios.
18: Com atendimento na língua nativa, o SAMU Indígena funciona 24 horas por dia, 7 dias por semana, e atende cerca de 25 mil indígenas de 3 etnias que vivem na reserva Dourados, em Mato Grosso do Sul. Desde agosto do ano passado, quando foi implementado o projeto piloto, o serviço já registrou mais de 2.400 ocorrências, uma média de 204 atendimentos por mês. A secretária de Saúde Indígena do Ministério da Saúde, Lucinha Tremembé, diz que o SAMU Indígena dá mais celeridade aos atendimentos de urgência.
19: Com o SAMU, a gente consegue aí um fato muito importante, que é a redução do tempo de espera.
18: O número para acionar o serviço é o mesmo que funciona no restante do país, o 192. O que muda no caso do SAMU Indígena é a equipe. Ao todo, são 14 profissionais da saúde. 7 deles são indígenas e falam fluentemente português e guarani. A equipe também conhece bem a região, o que dá mais celeridade ao atendimento. O Everton Nunes, da etnia Terena, é um dos enfermeiros que trabalham na viatura e fala da importância da rapidez na resposta ao chamado.
20: O que difere é que nós já conhecemos a aldeia, né? A gente sabe por onde conseguimos entrar, até porque em dia de chuva é mais difícil de entrar. Os condutores sabem, por aqui eu não posso passar, porque se eu passar por aqui, a minha VTR vai ficar. Essa questão de logística mesmo, da condução, do condutor levar a equipe até esse atendimento e até também do tempo resposta. Tempo é vida.
18: As comunidades indígenas da reserva de Dourados contam com suporte de 2 unidades básicas de saúde indígena, 1 polo base e 1 distrito sanitário especial indígena. Mas nos casos de ocorrências mais graves, a equipe do SAMU leva o paciente para unidades de saúde e hospitais da região para atendimento especializado. Reportagem Graziele Bezerra.
21: Com a
1: as eleições chegando, é importante reforçar: o voto é livre e secreto.
2: Prática de assédio eleitoral no trabalho é crime.
1: Quem traz os detalhes é a repórter Larissa Graciano.
0: Nos últimos 4 anos, o Ministério Público do Trabalho recebeu quase 5 mil denúncias de assédio eleitoral. O voto é secreto, é um direito previsto na Constituição. Mas tem patrão, tem chefe que usa do cargo e do poder econômico para pressionar empregados a apoiar esse ou aquele candidato. Tem chefe que usa do cargo e do poder econômico para pressionar empregados a apoiar

0: precisa ser um ato repetido. É que essa pressão, esse constrangimento, ainda que feito uma única vez, tem potencial de gerar medo no trabalhador e direcionar seu voto, afirmou a advogada da União, Alessandra Lopes.
1: Sobretudo esse medo que a pessoa vai nutrir de ser penalizada, de ser removida, de ser transferida, né, de local, de ir para um local onde tem menos condições, de mudar a sua escala de trabalho, de perder o emprego também, né, no final das contas. A gente não quer que ninguém que esteja numa relação hierarquizada, que tenha poder econômico privilegiado, possa coagir outras pessoas e, portanto, desequilibrar o pleito.
0: Uma das provas mais comuns apresentadas pelo trabalhador são as conversas de WhatsApp. Por isso, a orientação para você que é dono de empresa ou coordenador de uma área e que tem poder hierárquico sobre seus trabalhadores é saber os limites do que pode e do que não pode, como alerta o procurador do trabalho, Igor Souza Gonçalves.
2: O empregador tem direito à sua liberdade de pensamento, à sua liberdade política, mas quando ele está dentro do ambiente empresarial, ainda que ele esteja num grupo de WhatsApp, numa conversa informal com aquele determinado trabalhador, ele deve se recordar que em muitos casos o que está ali não é o CPF dele, é o CNPJ dele. Então, às vezes, esse tipo de brincadeira, esse tipo de mensagem, ele pode ter uma conotação e um potencial de constranger aquele determinado trabalhador. A gente já teve diversas condenações aí a valores vultuosos, né, nas eleições de 2022, de 2024, a responsabilização de empregadores públicos e privados, condenações de dano moral coletivo que passaram e a casa dos milhões, né, porque é um dano que se entende que não é só a liberdade de pensamento do trabalhador, é um dano a toda a democracia.
0: Abrir as portas da fábrica, da loja ou da repartição pública para que um candidato converse com os funcionários é outro tipo bem comum de assédio eleitoral e deve ser denunciado. Para prevenir a prática também no serviço público, foram realizadas mais de 50 palestras em vários órgãos federais. Houve ainda a assinatura de uma parceria para dar agilidade no encaminhamento das denúncias que podem ser feitas, por exemplo, no site do MPT, o Ministério Público do Trabalho. De Brasília, Larissa Graciano.
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4: Fique agora com as notícias do Poder Judiciário do Congresso Nacional. Uma boa noite.
3: Boa noite, até amanhã.
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7: STF analisa petição referente ao relatório da PF no âmbito do caso Master.
8: STJ define que milhas e pontos de programas de fidelidade podem ser penhorados para pagar dívidas.
7: Mesários vão até o dia 3 de outubro para concluir o treinamento para as eleições 2026.
8: Boa noite, eu sou Leandro Bezerra.
7: E eu sou Walter Lima.
8: O plenário do Supremo Tribunal Federal realizou nesta terça-feira uma sessão extraordinária com o objetivo de analisar a petição 16662 referente ao relatório produzido pela Polícia Federal no âmbito do caso Master, relacionado ao ministro Alexandre de Moraes.
7: Na sessão de hoje, os ministros debateram questão de ordem apresentada pelo decano da corte, ministro Gilmar Mendes.
8: Os ministros, neste primeiro momento, analisam se acompanham ou não o presidente do STF, ministro Edson Fachin, no sentido de julgar a petição 16662 separadamente da petição que faz questionamentos sobre a conduta do ministro André Mendonça nas investigações sobre o caso Master.
7: Depois houve o pedido de vista do ministro Flávio Dino para ter mais tempo para analisar o caso e o julgamento foi suspenso.
8: Milhas aéreas e pontos de programas de fidelidade podem ser penhorados para pagar dívidas.
7: O entendimento é do STJ, Fátima Uchoa.
9: A penhora é um ato processual que vincula bens do devedor ao pagamento de dívidas. Uma empresa credora pediu que operadoras de cartão de crédito e programas de fidelidade de companhias aéreas informassem a existência de pontos em nome de um devedor. O Tribunal de Justiça do Distrito Federal negou o pedido, mas no STJ a relatora ministra Nancy Andrighi destacou que a lei não impede, em regra, a penhora de pontos de fidelidade com valor econômico, que são considerados bens digitais integrantes do patrimônio do devedor. E no caso julgado, a empresa deverá indicar quais programas pretende consultar para que o tribunal de origem avalie a possibilidade de penhora.

0: Você já teve dificuldade para se desconectar do trabalho?
1: Para chamar a atenção para este problema, o TST e a Universidade de Brasília lançaram uma campanha sobre saúde mental. Larissa Batista.
2: A campanha tem um recado direto: sua saúde é a fronteira que o trabalho não pode ultrapassar. E ela mostra que o descanso também é cuidado. Os materiais serão divulgados durante o mês de setembro nas redes sociais da Justiça do Trabalho, em parceria com os 24 TRTs espalhados pelo Brasil. Não deixe de conferir. E se precisar de apoio emocional, ligue para o Centro de Valorização da Vida, pelo número 188. As ligações são gratuitas e o atendimento é feito 24 horas por dia.
0: Mesários têm até o dia 3 de outubro para concluir treinamento para eleições 2026.
1: Capacitação pode ser feita pelo aplicativo Mesário ou pelo ambiente virtual de aprendizagem do TSE. Fábio Ruas.
3: Além da capacitação à distância, o treinamento também pode ser presencial, de acordo com a orientação de cada cartório eleitoral. O curso virtual reúne informações sobre os procedimentos que deverão ser adotados por quem vai trabalhar nas sessões eleitorais. O conteúdo foi atualizado para as eleições 2026 e contempla o novo fluxo de votação, com orientações práticas para o dia da eleição. Quem concluir o treinamento e trabalhar nos dois turnos poderá acumular 6 dias de folga.
0: Justiça Federal condena líder de esquema financeiro a mais de 23 anos de prisão por lavagem de dinheiro.
1: Decisão atendeu a pedido do MPF e também responsabilizou outros dois envolvidos na fraude. Carla Zanetti.
4: Segundo investigações, o esquema fraudulento operava a partir da cooptação de vítimas para contratação de empréstimos consignados de alto valor em instituições financeiras. Em troca, os suspeitos prometiam quitar as parcelas dos financiamentos e repassar os lucros do investimento para as vítimas. Entre 2019 e 2022, foram movimentados cerca de 156 milhões de reais. O réu líder do esquema foi condenado a 23 anos de reclusão por lavagem de dinheiro. Já os outros dois acusados já estão cumprindo as próprias penas.
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0: A você uma boa noite
1: e até amanhã.
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7: Eu sou Humberto Pinheiro e estes são os destaques de hoje do Jornal do Senado, que começa agora. Senado deve analisar projeto que protege recursos do Fundo Constitucional do Distrito Federal. Campanha busca conscientizar a população sobre a doação de órgãos. Senado vende mais de 20 mil livros na Bienal de São Paulo. Boa noite. O Senado Federal deve analisar o projeto de lei complementar que busca proteger os recursos do Fundo Constitucional do Distrito Federal. A proposta altera um novo arcabouço fiscal para garantir o funcionamento dos serviços essenciais da capital do país. Repórter Douglas Castilho.
8: O texto tem como objetivo central retirar o Fundo Constitucional do Distrito Federal, o FCDF, das restrições fiscais que recentemente passaram a limitar o aumento dos seus recursos. O FCDF é utilizado para manter as polícias militar, civil e penal, o corpo de bombeiros, a saúde e a educação de Brasília, mas passou a ter seu orçamento obrigatoriamente limitado nos anos em que a União registrar contas no vermelho. O consultor de orçamento do Senado, Sérgio Machado, demonstrou cautela com as idas e vindas de exceções às regras fiscais, porque podem prejudicar a transparência orçamentária.
9: O problema da inclusão sucessiva de exceções às regras fiscais é que isso traz prejuízo à transparência, à simplicidade do nosso sistema orçamentário e, em alguma medida, à própria efetividade da medida original. Por outro lado, é claro que há mérito em muitas dessas exceções. Afinal, estamos mesmo tratando de uma obrigação prevista constitucionalmente.
8: A lei do arcabouço fiscal já havia excluído expressamente o FCDF dos limites de controle de gasto, mas uma lei complementar aprovada em agosto estabeleceu uma regra geral que afetou os repasses ao fundo. O projeto agora apresentado altera esse quadro ao inserir uma exceção expressa para o FCDF, garantindo que seu reajuste volte a acompanhar integralmente a variação da receita corrente líquida. O projeto aguarda envio para as comissões do Senado.
7: Estamos em um mês marcado por campanhas de conscientização sobre diversos temas. Uma delas é o Setembro Verde, que alerta para a importância da doação de órgãos. A campanha busca informar a população e incentivar a doação, um gesto que pode salvar vidas. Repórter Lana Dias.
10: A decisão comunicada de se tornar um doador de órgãos pode orientar a família no momento de luto e, principalmente, salvar a vida de quem aguarda um transplante. É por isso que existe o Setembro Verde, com o objetivo de conscientizar a população sobre a importância da doação. A campanha é relacionada ao Dia Nacional da Doação de Órgãos, em 27 de setembro, e busca, sobretudo, incentivar as pessoas a expressarem a vontade ainda em vida às suas famílias, como explicou a médica nefrologista da Fundação ProRim, Amanda Meyer da Luz.
11: Durante todo esse mês, nós procuramos esclarecer dúvidas, combater mitos e principalmente estimular pessoas a ter essa conversa com a sua família sobre o seu desejo de serem doadores. Hoje nós sabemos que existem mais de 45 mil pessoas em uma lista de espera para um rim.
10: A doação pode acontecer em duas circunstâncias. A primeira é com doador vivo, quando estiver saudável e em condições para que o procedimento não prejudique sua saúde. A outra é com doador falecido, quando a morte encefálica é decretada. Amanda esclareceu que, nessa situação, a família é acolhida e consultada sobre a doação.
11: Após a confirmação, então, dessa morte encefálica, a família é acolhida e é consultada sobre a doação. Se houver, então, a autorização, são realizados, então, por último, exames para avaliar quais órgãos, né, podem ser aproveitados. Um deles, então, pode ser o rim. Então, a central de transplantes identifica o possível depois receptor, segundo os critérios clínicos, critérios de compatibilidade, tempo de espera e logística para a chegada do órgão na pessoa que será a receptora.
10: A doação e o transplante de órgãos e tecidos são incentivados por lei no Brasil, que prevê, na última semana de setembro, a realização de atividades de conscientização dos estudantes de todos os níveis de ensino. Quem deseja ser doador ou doadora de órgãos deve conversar com a família. Mais de 49.500 pessoas aguardam transplante de órgãos no Brasil, segundo a lista de espera do Ministério da Saúde.
7: Mais de 20 mil livros foram vendidos pela Livraria do Senado durante a Bienal do Livro de São Paulo, realizada neste mês. A Constituição Federal e títulos sobre a história do Brasil estiveram entre as obras mais procuradas. Outro destaque foi a coleção Em Miúdos, que leva a educação cidadã a crianças e jovens por meio de ilustrações e linguagem informal. A 28ª Bienal Internacional do Livro de São Paulo terminou no domingo, dia 13. O Senado levou ao público uma variedade de títulos e também apresentou iniciativas de educação legislativa, preservação da memória e participação popular. A reportagem é de Yasmin Rodrigues.
12: O Senado participou com cerca de 250 títulos publicados pela própria casa. O espaço também recebeu atividades sobre o arquivo e a biblioteca do Senado, a coleção Escritoras do Brasil, Sustentabilidade e o programa E-Cidadania, que aproxima a população do processo legislativo. A servidora do Senado, Paula Oda, explica que a proposta foi apresentar ao visitante diferentes formas de conhecer e se aproximar da casa.
13: O espaço de eventos, ele é muito interessante, porque a instituição tem a possibilidade de conversar com a sociedade aqui. E mais do que vir aqui só e vender livros, a gente está aqui para representar a instituição, a gente está aqui para demonstrar, né, tudo que a gente tem de melhor para o cidadão, que muitas vezes não conhece tudo isso.
12: Entre livros de história e legislação e documentos que preservam a memória do país, a presença na Bienal mostrou que aproximar o cidadão do legislativo também pode começar por algo tão simples quanto a abrir um livro.
7: O
14: Um projeto que autoriza porte de arma de fogo para mulheres sob medida protetiva da Lei Maria da Penha avança no Senado. Ao defender o projeto, o relator, senador Flávio Bolsonaro, do PL do Rio de Janeiro, alegou que o agressor se aproveita da vulnerabilidade física da mulher para colocá-la novamente em risco e defendeu a concessão do porte. A reportagem é de Bruno Lourenço.
15: O projeto de lei que está pronto para ser votado na Comissão de Segurança Pública altera o Estatuto do Desarmamento para garantir o direito ao porte de arma de fogo a mulheres sob o amparo de medidas protetivas da Lei Maria da Penha. O texto também reduz a idade mínima de 25 para 18 anos, tanto para aquisição quanto para o porte de arma pelas vítimas. O relator, senador Flávio Bolsonaro, do PL do Rio de Janeiro, alegou que o agressor se aproveita da vulnerabilidade física da mulher para colocá-la novamente em risco e defendeu a concessão do porte.
16: A arma de fogo, caso assim deseje a mulher, sob medida protetiva de urgência, servirá como instrumento equalizador contra a diferença de força física existente entre ela e o agressor. Ressaltamos que o porte de arma de fogo não será obrigatório, mas apenas facultativo, somente para as mulheres sob medidas protetivas de urgência e que cumpram os requisitos arrolados no presente projeto de lei e no corpo normativo do próprio estatuto.
15: A CSP pode acrescentar alteração ao texto aprovado na Comissão de Direitos Humanos para deixar claro que, revogada a medida protetiva de urgência, cessará também a autorização excepcional para a arma de fogo, mas nada impedirá a mulher de buscar a posse da arma dentro das regras gerais do estatuto.
17: Eleições 2026.
14: Nas eleições deste ano, presos em regime provisório poderão votar. No entanto, essa pode ser a última vez que brasileiros nessa condição participam das eleições. Isso porque a lei antifacção que entrou em vigor em março de 2026 proíbe o alistamento eleitoral e o voto de pessoas presas, seja em regime definitivo ou provisório. Porém, o Tribunal Superior Eleitoral decidiu suspender esse trecho da legislação, permitindo que presos provisórios e adolescentes que cumprem medidas judiciais restritivas votem em outubro. O TSE argumentou que a lei antifacção viola o princípio da anualidade eleitoral, que impede mudanças na legislação a menos de um ano da eleição. O Supremo Tribunal Federal também pode julgar o tema para manter ou anular, em definitivo, o direito ao alistamento e ao voto do preso provisório. A Constituição já proíbe o voto de pessoas condenadas em decisão final. Nos últimos anos, a Justiça Eleitoral instalou cabines de votação em alguns estabelecimentos penais para garantir o direito dos presos. Em 2026, poderá votar o preso sem condenação definitiva que estiver com o título eleitoral em dia e tiver solicitado o voto. O prazo para o pedido terminou em maio. Com trabalhos técnicos de Eliseu Caires, o Jornal do Senado fica por aqui. Acompanhe agora as notícias da Câmara dos Deputados. Boa noite e até amanhã.
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19: Plenário. Pode voltar punição para quem tentar fraudar interdição de idosos.
20: Avança projeto que cria política de reintegração de brasileiros deportados.
19: Gestantes poderão ter direito a condições especiais em concursos públicos.
20: Boa noite. Os deputados estão analisando a proposta que garante condições especiais para mulheres grávidas em concursos públicos. A repórter Fabielle Pires traz mais informações sobre a proposta.
21: Um projeto de lei em discussão na Câmara dos Deputados quer garantir que mulheres grávidas ou puérperas não sejam prejudicadas em concursos públicos por causa da gestação ou do parto. A autora da proposta, a deputada Denise Pessoa, do PT do Rio Grande do Sul, disse que apresentou o texto ao acompanhar notícias de gestantes prejudicadas em concursos. Em 2025, por exemplo, 3 grávidas passaram por dificuldades no concurso nacional unificado ao não conseguirem da banca organizadora autorização para assistir de forma remota ao curso de formação em caso de parto. Pelo texto em discussão na Câmara, candidatas impossibilitadas de participar de qualquer etapa de concurso público em razão da gestação, parto ou puerpério terão direito a participar participar remotamente da fase do certame quando houver compatibilidade com a situação de saúde, desde que essa forma de participação não frustre o caráter competitivo do concurso. A proposta também permite a realização da prova em segunda chamada, quando a candidata não puder comparecer no dia previsto em edital, com nova data a ser agendada pela banca organizadora. A impossibilidade deverá ser comprovada antes ou imediatamente após a realização da prova, mediante documento assinado por profissional médico. O direito será garantido em qualquer estágio da gestação para todas as etapas do concurso, independentemente de previsão expressa no edital. Segundo a autora do projeto, Denise Pessoa, a segunda chamada e a participação remota de gestantes em etapas de concurso público já vem sendo conquistadas na justiça.
2: Essa proposta ela é importante porque ela combate e enfrenta uma desigualdade que atinge as mulheres. A gente sabe que essa é um caso que já apareceu, como eu disse, em vários concursos, especialmente no concurso nacional unificado, e que decisões judiciais já garantiram o direito às mulheres. E, portanto, a gente transforma em legislação algo que já vem sendo reconhecido em processos judiciais. É importante que as mulheres elas possam correr em condições iguais e elas não precisem ser punidas por uma condição física que não deveria ser um fator de exclusão.
21: O projeto que garante a gestantes ou puérperas condições diferenciadas em concursos públicos foi aprovada pela Comissão de Administração e Serviço Público. O texto ainda vai passar pelas Comissões de Defesa dos Direitos da Mulher e de Constituição e Justiça. Da Rádio Câmara de Brasília, Fabielle Pires.
3: Economia.
22: Josenildo, do PDT do Amapá, defende a aprovação de projeto que cria regras para reduzir a burocracia. Autor da matéria, ele explica que o objetivo é digitalizar processos de licenciamento com prioridade para microempresas, pequenos negócios e empreendedores individuais.
23: Josenildo propõe que os órgãos públicos deixem de exigir documentos já disponíveis bases de dados governamentais. O deputado aponta que a integração dos sistemas vai reduzir custos, acelerar as decisões administrativas e melhorar o ambiente de negócios.
22: Carlos Veras, do PT de Pernambuco, apoia projeto que regulamenta a criação e o funcionamento das cooperativas solidárias. O texto define essas entidades como sociedades sem fins lucrativos e voltadas à promoção social, geração de renda e superação das desigualdades.
23: Carlos Veras entende que o projeto oferece a essas cooperativas tratamento tributário diferenciado e prioridade em licitações públicas. Além disso, a proposta regulamenta a atuação das cooperativas em finanças solidárias e em plataformas digitais de trabalho.
22: João Carlos Bacelar, do PL da Bahia, pediu informações à Casa Civil sobre a regulamentação de incentivos fiscais para sistemas de armazenamento de energia por baterias. Ele quer saber como o governo pretende incluir essa tecnologia no regime especial de incentivos para o desenvolvimento da infraestrutura, o REID.
23: O deputado pede esclarecimentos sobre o andamento da regulamentação e os estudos técnicos, fiscais e regulatórios relacionados ao tema. João Carlos Bacelar argumenta que a medida pode incentivar investimentos e fortalecer a infraestrutura do setor elétrico.
22: Projeto de Heloísa Helena, da Rede do Rio de Janeiro, proíbe as apostas esportivas online no Brasil. A parlamentar argumenta que a expansão das bets contribui para o endividamento das famílias e para o aumento do transtorno relacionado ao vício em jogos.
24: O que acontece hoje é que as pessoas não precisam nem se deslocar de casa, como se fazia antes, para jogar nos cassinos, nos bingos ou em qualquer lugar. As pessoas com um celular, elas podem ter toda a sua vida destruída. São muitos casos de ludopatia já diagnosticados, casos gravíssimos de famílias inteiras que perdem tudo que têm, muitos jovens suicidam em função dessa jogatina que são as bets. Então, nós entendemos que é de fundamental importância que elas sejam proibidas.
23: Heloísa Helena critica a regulamentação do setor e alerta que a arrecadação tributária obtida com as apostas não compensa os impactos sociais causados pelo vício em jogos. Ela acrescenta que grande parte dos recursos movimentados por essas plataformas vai para o exterior.
3: Trabalho.
22: Delegado Éder Mauro, do PL do Pará, defende a criação de uma política de qualificação profissional e reinserção no mercado de trabalho para pais de pessoas com deficiência após a morte de quem era cuidado. A proposta prioriza esse público em programas federais de capacitação e intermediação de emprego.
23: Delegado Éder Mauro afirma que os beneficiários também poderão receber acompanhamento psicossocial e participar de ações de empreendedorismo. Ele argumenta que a ideia é reduzir a vulnerabilidade de famílias que deixaram o mercado de trabalho para exercer o cuidado contínuo.
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1: Relações Exteriores.
22: A proposta que cria política para a reintegração de brasileiros deportados ou repatriados avançou na Câmara. A repórter Silvia Munhato tem mais detalhes.
3: A Comissão de Previdência, Assistência Social, Infância, Adolescência e Família da Câmara dos Deputados aprovou o projeto que cria a política Reintegra Brasil. O objetivo é apoiar a reinserção social e profissional de brasileiros que retornam ao país após repatriação ou deportação. Em 2025, 3.924 brasileiros foram deportados para os Estados Unidos e outros 3.050 tiveram que sair da União Europeia. A deputada Rogéria Santos, do Republicanos da Bahia, relatora do texto, destacou que esses brasileiros chegam ao país com dificuldades econômicas, mas também com outros problemas.
4: Existe um outro pormenor também, que na sua maioria eles retornam ao Brasil, inclusive indocumentados, com seus documentos expirados, com dificuldades de acessar o poder público, inclusive em relação à saúde. E aí, a política, ela vem trazendo exatamente esse bojo para acolher e reintegrar esses brasileiros.
3: Entre as medidas previstas está a criação de unidades de recepção nos pontos de entrada no país, com encaminhamento para abrigos temporários ou auxílio para transporte até o município de origem. Também deverá ser ofertado atendimento psicológico e assistência social, além da criação de espaços de convivência para mães e filhos e apoio para a localização de parentes no Brasil. O texto ainda concede atendimento prioritário no Cadastro Único para Programas Sociais e prioridade no acesso ao Bolsa Família e ao benefício de prestação continuada. Outras ações estão relacionadas à empregabilidade das pessoas e à proteção de bens adquiridos no exterior. A proposta que cria uma política de acolhimento de deportados e repatriados será analisada agora pelas Comissões de Finanças e Tributação e de Constituição e Justiça. Da Rádio Câmara de Brasília, Silvia Munhato.
1: Desenvolvimento Regional.
23: Sérgio Brito, do PSD da Bahia, solicita a realização de uma audiência pública para discutir o projeto que transfere às assembleias legislativas a competência para criar municípios. A ideia é impulsionar o desenvolvimento regional de distritos com potencial econômico.
5: A criação de novos municípios tem relação direta com o desenvolvimento regional. Tem distritos e comunidades que comprovadamente têm capacidade de crescer, se desenvolver, gerando renda e progresso para centenas de regiões pelo Brasil. O projeto estabelece critérios claros e responsáveis, assegurando que novas unidades administrativas tenham viabilidade econômica, social e estrutural, garantindo a sustentabilidade e melhor prestação de serviços à população.
22: Sérgio Brito cita como exemplos os distritos baianos de Roda Velha e Rosário para defender a proposta. Segundo o deputado, o projeto estabelece critérios técnicos para a criação dos municípios e pode facilitar o acesso da população a serviços públicos, além de o desenvolvimento regional.
23: Da Vitória, do PP do Espírito Santo, defende a aprovação de projeto que permite transformar a ocupação regular de terrenos de marinha em direito de uso registrado em cartório. Pela proposta de sua autoria, a União permanece como proprietária, enquanto o morador passa a ter o domínio útil do imóvel.
22: Da Vitória explica que a medida alcança ocupantes inscritos na Secretaria do Patrimônio da União com posse pacífica há pelo menos 5 anos. O texto mantém a cobrança anual pelo domínio útil do terreno, além da taxa devida quando esse direito for transferido a outra pessoa.
23: Está pronto para a pauta da Comissão da Amazônia o relatório de Dilvanda Faro, do PT do Pará, ao projeto que amplia garantias em desapropriações por utilidade pública. O texto determina processo prévio e proteção reforçada a comunidades tradicionais e famílias de baixa renda.
22: De acordo com Dilvanda Faro, o projeto supera a lógica patrimonial ao incorporar dimensões sociais, culturais e territoriais, garantindo a manifestação prévia dos atingidos e reconhecendo o valor subjetivo da terra.
23: É de Elmar Nascimento, do União da Bahia, projeto para levar perícias médicas do INSS a localidades de difícil acesso. Entre os critérios previstos estão distância superior a 100 quilômetros da agência mais próxima, problemas de deslocamento da população e demanda reprimida pelo atendimento.
22: A proposta de Elmar Nascimento determina que o atendimento ocorra pelo menos uma vez por mês nessas localidades. Ele explica que, ao cumprir a medida, o INSS poderá utilizar unidades móveis, realizar mutirões, recorrer à telemedicina ou deslocar peritos para os municípios.
6: Meio Ambiente.
23: Gleisi Hoffmann, do PT do Paraná, quer proibir a exportação de animais destinados ao abate ou a engorda para abate no exterior. A medida vale para bovinos, búfalos, ovinos, caprinos, suínos e equídeos e prevê multas de até R$ 20.000 por animal, além de outras sanções para quem descumprir a regra.
22: Gleisi Hoffmann ressalta que a proposta não impede a exportação de animais para reprodução, pesquisa e conservação. Segundo a deputada, a iniciativa amplia a proteção e o bem-estar animal e, ao mesmo tempo, estimula o processamento da carne no Brasil, gerando mais valor e emprego no país.
23: Baleia Rossi, do MDB de São Paulo, defende o projeto que autoriza o sepultamento de animais de estimação em jazigos pertencentes à família do tutor, em cemitérios públicos e privados. Ele argumenta que a proposta reconhece o vínculo afetivo entre os tutores e seus animais.
22: De acordo com Baleia Rossi, o projeto estabelece critérios para o sepultamento dos animais, como a comprovação de que a morte não foi causada por doença infecto-contagiosa. Ele afirma que a medida também exige autorização prévia da administração do cemitério.
23: Mário Frias, do PL de São Paulo, é um dos autores da proposta que endurece as regras de proteção aos animais. A ideia é aumentar as penas para crimes de maus tratos, tornar esses crimes hediondos e impunitíveis e determinar a perda da guarda dos animais pelos condenados.
22: O texto, que tem apoio de Mário Frias, também prevê educação sobre proteção animal nas escolas, atendimento veterinário público com castração gratuita e a criação de um cadastro nacional de pessoas condenadas por crimes contra animais.
6: Justiça.
23: Está pronto para ir a plenário o projeto que prevê punições para quem interditar idoso de forma abusiva. A repórter Paula Bittar explica a proposta.
8: A Comissão de Constituição e Justiça da Câmara aprovou um projeto que cria sanções civis e penais para quem tentar interditar idosos de forma abusiva ou fraudulenta. O objetivo é impedir que familiares ou pessoas de confiança utilizem processos judiciais de interdição para assumir o controle de bens e rendimentos de idosos que ainda possuem plena capacidade. O relator, deputado Felipe Carreiras, do PSB de Pernambuco, considerou que é necessário garantir o caráter de medida excepcional para a curatela, com o objetivo apenas de assegurar apoio aos que não consigam praticar atos da vida civil de forma autônoma. Para ele, utilizar a medida com finalidade patrimonial e sucessória representa evidente desvio de finalidade e vulnera direitos fundamentais dados à liberdade, à autonomia privada, ao patrimônio e à dignidade da pessoa humana. O texto aprovado define a tentativa de curatela por má-fé como motivo para excluir o herdeiro da sucessão, resultando na perda do direito à herança. Além da sanção civil, o projeto altera o Estatuto da Pessoa Idosa para aumentar a punição nos casos de apropriação ou desvio de bens. A pena para esse crime, que é de reclusão de 1 a 4 anos e multa, será aumentada de 1/3 até a metade se ele for praticado mediante a instauração de processo de curatela abusiva ou fundada em motivos falsos. A proposta também atualiza termos legais e permite que o juiz reconheça a intenção de enganar de forma mais ágil durante o processo, evitando que a lentidão da justiça beneficie herdeiros de má fé. A proposta, que cria sanções civis e penais para quem tentar interditar idosos de forma abusiva ou fraudulenta, ainda será analisada pelo plenário. Da Rádio Câmara de Brasília, Paula Bittar.
9: Segurança Pública.
10: Projeto de defensor Stélio Denner, do União de Roraima, inclui na Lei Maria da Penha o monitoramento eletrônico do agressor como medida protetiva de urgência em situações de alto risco à mulher. Segundo o deputado, a iniciativa visa conter a escalada do feminicídio no Brasil.
11: Pelo texto de defensor Stélio Denner, o juiz deverá observar novos critérios para conceder a medida protetiva, como casos de ameaça grave, histórico de agressões e perseguição. O texto também prevê a integração da tornozeleira eletrônica com mecanismos de alerta direto à vítima.
9: Direitos Humanos.
10: Amanda Gentil, do PP do Maranhão, recomenda a aprovação de proposta de emenda à Constituição que inclui a primeira infância como etapa prioritária na proteção dos direitos e garantias das crianças. Relatora da matéria, ela propõe reforçar a obrigação do poder público no desenvolvimento integral até os 6 anos de idade.
11: O substitutivo de Amanda Gentil determina que União, Estados, Distrito Federal e atuem de forma integrada em políticas para a primeira infância. O texto também exige a divulgação dos recursos destinados a essas ações e inclui creches e visitas domiciliares entre as medidas previstas.
9: Educação.
10: Jorge Sola, do PT da Bahia, defende a ampliação das escolas públicas em tempo integral, especialmente no ensino médio. Para o deputado, a política é também uma medida de enfrentamento ao crime organizado, já que é nessa faixa etária que adolescentes são mais vulneráveis ao aliciamento.
12: Oferecer escola de tempo integral, ou seja, segunda a sexta, de manhã e de tarde, o dia todo, com alimentação durante todo o dia, com formação profissional, com qualificação em várias áreas, cultura, esporte, línguas, e você com isso permite, né, que esse adolescente tenha uma melhor formação e perspectivas futuras, sendo afastado do risco da cooptação pelo crime organizado.
11: Jorge Sola acrescenta que a Bahia já conta com mais de 70 escolas de ensino médio reformadas ou construídas, com laboratórios, auditórios e espaços esportivos, e que outras 252 serão entregues. Ele aponta que a parceria com o Programa Federal Pé de Meia ajudou a reduzir a evasão escolar.
10: Termina agora o jornal Câmara dos Deputados, produzido pela Rádio Câmara, com trabalhos técnicos de Wellington Teles e apresentação de Luciana Vieira e Val Monteiro. Boa noite.
11: A Voz do Brasil volta amanhã. Uma boa noite para você.
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26: 20 horas.
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Chega mais perto. Gente boa, gente querida, um grande abraço, muito boa noite. Estamos chegando ao programa Super Parada Total da noite de terça-feira, está começando. 15 de setembro de 2026. Temperatura da casa dos 15 graus centígrados. Hoje é dia do cliente. E aí você fez compra hoje? Com certeza foi mais barato. Foi feito desconto pra ti, né? Hoje é dia de Nossa Senhora das Dores. Dia Mundial da Conscientização sobre Linfomas. E noite do programa Super Parada Total. Também hoje é dia do musicoterapeuta e dia internacional da democracia. 20h03. Um grande abraço aí, povão da cidade do interior, nossos amigos internautas, sejam bem-vindos. Participar do programa. É no 999-1997-52 para você mandar mensagem de texto, mensagem de áudio. A gente vai atendendo você com o pedido da sua música. Pode ser que às vezes eu atendo muita gente, né? E depois eu vou tocando músicas. Então, se as suas músicas que você pediu não saiu tão logo, sai depois, sai daqui a pouco, sai logo mais, nem que seja lá pelas 9h30, sai a música que você pediu, viu? 20h04. E já nós começamos a atender aqui os nossos ouvintes, que já tem gente participando, deixa eu ver. Já tem 3 participando, né? O programa mal começou, já tem 3. Que beleza. Que bom! E já veio mais outro, são 4 agora. 20h04, chegando. André e Adriano. Balanço da Nega. Boa noite.

0: 20h17.
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1: Pintadinha. 20h21. Vamos começar aqui atendendo o povo, porque já agora encheu de mensagem aí, né? Então vamos mandar um abraço lá pro Jailson Barro dos Santos. Sexta-feira é conosco mesmo, né, Jailson? Jailson e seus amigos. Certo. Tá confirmando a audiência aí, né? Ouvindo o programa.
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1: Leonides Sava, boa noite, seu Cláudio. Aqui é o Leonides. Peça a música Contigo Ri, o Pulo do Sapo. E tenha uma ótima noite. Muito bem, vamos tocar.
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1: E aqui nós temos o Juarez. Boa noite, toque Casa do Vacariano e Loirinha Formosa. Juarez que pede. Muito bem. Vamos lá pra frente, Elizabeth Nascimento, boa noite, Cláudio, toque a música Trevo de Itumbiara e a música Rumo. Lá pra frente, Elizabeth Nascimento, boa noite, Cláudio, toque a música Trevo de Itumbiara.

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1: Certo, beleza. Vamos pra frente, agora tem aqui boa noite, Cláudio, quero que você me manda a música Cavalo Preto dos Irmãos Bertucci lá pro amigo seu Alberto do Botinga e para o tio Carlito Pires do Marumbi dos Ribeiros, ontem era aniversário dele, e para nós aqui do Marumbi dos Ribeiros é o Douglas Pires. Valeu, Douglas Pires, e para o amigo Jorge Supke aí do Marumbi. Valeu, meu amigo. Vamos lá com a Anitta Geremeta agora. Boa noite, Cláudio. Toca aí Chapeludo com Nano Moreno e Rio Negro Solimões. Abençoada noite para todos nós. Anitta Geremeta que está pedindo. Obrigado. E aqui toque Bugio Baiano com Novo Horizonte. É o Antônio Francesco de Rio Azul de Cima. Muito bem, boa noite, fazendo o favor de tocar a música Mocinha da Cidade, quem pede é a avó Maria da Luz, para o aniversário do Matheus, da localidade de Rio Vinagre. E aqui tem áudio, esse que deve ser o Chique Bacana, o Gaudério. Banda Chesque, fala conosco aí, Gaudério, boa noite.
2: Boa noite, Gaudério, tudo chique e bacana, meu amigo Cláudio Cordeiro. Estamos aqui curtindo o programa na Serra Pinhalziense, chegamos agora dali da plantação do tabaco, desde as 6 da manhã até agora. Hoje rendeu a pegada, fazer o quê, né? Tem que trabalhar, nascer bonito e não rico, não podemos parar agora essa época, o bicho pega aí, safra 2026, 2027, tá on. E toca pra nós curtir aí a música Gaúchos do Litoral com os Tiranos e também Bagual Corcoviador com Walter Moraes. Walter Moraes, essa aí, ó, esse pedido vai lá especialmente para Florianópolis, pro meu amigo Luiz Carlos Venge, a dona Neiva e toda a família dele lá em Florianópolis, capital de Santa Catarina. Eu mandei ali, ele ouvia Talento FM. E ele tá ouvindo hoje pela primeira vez lá em Santa Catarina, meu amigo Cláudio Cordeiro, na capital Floripa. Beleza? Um abraço pra todos os amigos e amigas aí do Banda Chascão e tudo de bom. Toque esses dois modão Galdério pra nós curtir.
1: Um abraço então lá pros catarinenses que estão ligados com a gente. Obrigado. E vai divulgando aí o programa do Cláudio aí, que é o programa que toca todas as músicas que você pede. Sertanejo, gaúcho, popular, nacional, internacional, toca tudo. Jaciel Cordeiro, alô, seu Jaciel Cordeiro, boa noite.
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1: E o bugio de cola erguida. É, essa música aqui agora, atendendo aqui, boa noite, toque a música No Céu dos Teus Braços com Cláudio Matheus, mas toca o Rafael Schneider. Ontem não escutei. Ah, se você não escutou, mas tocou. Tá aí, tá gravado. Porque a programação, tudo fica aí gravado no sistema, né? Mas então tá bueno, Rafael. Eu vou tocar sim a música de novo, não tem problema. Uai, a gente vai tocando aí até onde der. Beleza! Agora são 20 horas 26 minutos, então vamos começando aqui com Tcheguri, o Pulo do Sapo. Boa noite.

0: 7:53.
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3: 20:56. E vamos atender mais gente aqui, mas as músicas que você pediu ainda tá ali no playlist, viu, gente? É, vai tocar assim, não se preocupe. Quem é que tá participando aqui agora? Alô, boa noite.
4: Boa noite, meu amigo Cláudio, acho que é Cláudio Monteiro da Talento FM aí de Rio Azul. Eu não sei quem me passou esse negócio aí, foi o Banda Chesco. Banda Chesco é meio doido, mas eu tô escutando a rádio e tô vendo aí. É, eu queria pedir uma música pra nós aí, ó. Do Fogo do Chão, Saudade do Paraná, toca pra nós. E ofereço pra ele aí, porque ele ofereceu do Walter Moraes pra mim, e eu ofereço essa do Fogo do Chão, Saudade do Paraná, toca pra nós aí. E é um prazer estar falando com vocês aí.
3: Beleza, muito obrigado. Um grande abraço pra vocês aí também. Deixa eu ver aqui, é Cláudio Cordeiro, sabe? Cláudio Cordeiro, o locutor da noite da Talento e que toca toda a música que você pedir. Portanto, já estou preparando a sua música aí, companheiro. Cláudio, manda a música, manda a amarela com a terceira dimensão pro Tonico Chinar de Os Parças, Negão do Cambau. Muito bem. Seu Alberto, alô, seu Alberto, fala conosco. Boa noite.
5: Olá, seu Cláudio Cordeiro, uma boa noite. Como é que tá a programação aí? Boa.
3: Beleza.
5: Muito obrigado pro Pires lá que me mandou a música.
3: Ah.
5: E música ainda que eu gosto, tá me mandando, mas muito obrigado.
3: Tá certo.
5: Pois é, daí eu tava pensando assim, se der para retribuir para eles lá, daí retribui. Oferece lá pro seu Jorge Sobzac.
3: Sim.
5: Para o Guidos Ribeiro, para o Carlito Pires, para o Douglas Pires.
3: Sim.
5: E oferece para eles lá, para o Dionísio Bandachesca e do Pinhalzinho, lá para os Dulce, para o Dionísio. Até agora me atrapalhei aí, mas ele sabe para quem quer. Oferece para o Jorge, também lá do Jorge, lá de Malé, lá.
3: Valeu.
5: Daí oferece pra eles lá, tá bom?
3: Tá bom.
5: E sucesso aí pra todo mundo.
3: Obrigado.
5: Daí roda uma dos filhos de São Francisco, se der pra nós. Ou se não, roda do Grupo Fandango, Pedaço de Chão. É uma música assim que é tipo um hino de Santa Catarina.
3: Tá certo.
5: Aí se der pra rodar e oferece também pra todos os catarinenses e gaúchos, tá bom?
3: Sim,
5: são todos nossos irmãos e pros paulistas também, né? Com certeza algum ouve. Mas lá Minas Gerais, Espírito Santo, o povo ouve, com certeza.
3: Certo.
5: Mas Deus abençoe, tudo de bom, sucesso aí, Alberto do Cutinga.
3: Valeu.
5: Até mais, com Deus.
3: Até mais.
5: E oferece também pro Zé Galvão aí.
3: Ah.
5: Pra Rita, a Cirlei, e oferece para o Marcos Voitova do Putinga também. Um abraço, família dele também. Até mais, sucesso, conversão. Tudo de bom.
3: Mais alguma coisa?
5: Até mais. Olá, Cláudio Cordeiro. Eu esqueci, eu queria pedir aquela música do Adelar Bertuzzi de Tejibo Matana, Minha Terra é Lugar de Alegria. E oferece para todos os meus amigos aí, tá bom? Para todos os conhecidos.
3: Beleza.
5: Aí um abração e agradeço. Até mais, conversamos. Roberto Putinga, sucesso, até mais. Fique com Deus.
3: Beleza, obrigado. E agora tem o João da Cristo Rei. Fala conosco, João. Boa noite.
6: Boa noite, Cláudio Cordeiro. Tudo bom?
3: Tá
6: aqui a música de Paulo e Paulinho, Amor de Primavera.
3: Amor de Primavera.
6: Só pra ouvir o João França da Vila Girardi.
3: Ah, certo, seu João França. Elizabeth tá pedindo mais uma música aí, Inquilino de Violeiro. E com Eduardo Costa. E só pra curtir, Elizabeth aí. Então tá certo. E a Ciro Gugis também. Vamos ver se dá tempo. Vamos tocar mais pro final do programa, viu, Elizabeth? Porque tá apertado o negócio aqui, tá apertado. Boa noite, professor. Tudo bem, Tátia? É, destino ingrato. Só para ouvir teu programa Nota Mil, assim da Lídia dos Santos, de Rio Azul. Valeu, Lídia, obrigado aí. Então vamos descascar a moda aí, uma atrás da outra agora. Começando aqui agora com os Serranos, Mugil da Fronteira.